essa, linda, pra você se apaixonar mais uma vez. Que vontade de gritar pro mundo inteiro ouvir.

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0: Glória a Deus nas alturas, paz na terra aos homens de boa vontade. Segunda-feira, iniciando mais uma semana de jornadas, buscando sempre evoluir, dando passos positivos e possamos cada dia mais mudar toda a nossa trajetória aqui na Terra em renovação. E a renovação espiritual, amigos e amigas, é um processo contínuo de transformação interior que envolve a busca por uma conexão profunda com o divino e o desenvolvimento de uma vida mais significativa e alinhada com os valores espirituais. Este processo pode ser alcançado através de práticas como a oração, meditação, estudos, textos sagrados e ações de serviço ao próximo, resultando em paz interior, maior propósito e fortalecimento da fé. Eu pergunto a você que me escuta nesse exato momento, o que é renovação espiritual para você? Amigo, amiga, renovação espiritual não se limita a um evento único, mas sim numa jornada contínua de crescimento e transformação. Buscar renovação na mente significa abandonar padrões e pensamentos negativos, limitantes e distorcidos, substituindo-os por pensamentos mais positivos, construtivos e alinhado com a verdade espiritual. Que eu quero dizer para todos vocês que você tem toda a possibilidade de proteger não só você, mas toda a sua família, ao você fazer a oração, a você pedir para o próximo. Você vai estar engrandecendo a tua força espiritual e trazendo a si mesmo a evolução. Quando você encontra-se desolado, Deus toca no teu coração e pede que você faça uma caminhada. Você vê que no segundo dia que você está caminhando, se sente mais saudável. E o poder da oração é mais ou menos assim. Quando você ora, todos os dias, quando você pede que afaste o mal da tua casa, da tua família, o mal não vai ter poder contra você. E é isso que eu quero que todos vocês entendam. O trabalho espiritual, de modo correto, existe sim. Não por as pessoas fazerem algo de errado, todos serem julgados. Existe as pessoas que trabalham e se preocupam com o próximo. E mais uma vez eu digo, se você chegar para falar comigo, eu ver que possa te orientar, que possa te ajudar. Se você tiver que gastar algo e você disser não quero fazer, não é obrigado, meu amigo. Não é obrigada, minha amiga. Você tem o livre arbítrio de fazer o que você quer para a tua vida. Mas se sente que está precisando, faça o que você faz de bem a você. Você vai ter a possibilidade de ajudar o próximo. Mas nunca coloque um fardo nas suas costas que você não possa carregar. Então se proteja primeiro, se cuide primeiro, para que possa evoluir. 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Amigo, amiga, a você que queira estar com o mestre Ricardo, separe o dia. Você chegou, aguarde o seu momento. Tem pessoas que, ao falar comigo, demoram mais. Tem pessoas que já estão em trabalho. Essas pessoas não demoram muito. Então tenha paciência e com certeza você vai ser atendido. Você, amiga, vai ser atendida e vai ter o tempo para que possa colocar tudo em prática. O que está te prejudicando hoje, que você possa se livrar, ser orientado de modo correto e voltar para agradecer. Esse é o preceito positivo.
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4h35. Até 6h30 nós vai estar aqui de lindana na viola. Hoje é segunda-feira, dia 31 de agosto de 2026. Tá começando o programa Manhã Sertaneja, o melhor da música sertaneja pro seu.

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1: Olha a hora! 4h39. Cascatinha, nhanha. Coxa de retalho.

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2: Olha a hora, 4h41. Abel e Caim, adeus por toda a vida.

0: 7h47. 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Já já nós volta, 4h47.
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4: Olha a hora! Agora 5 horas no pau. Levanta que passarinho que não deve nada a ninguém. Hora dessa já cascou de banda. Deixa eu mandar um abraço aqui pro ex-vereador Ivonilto. E o projeto continua, viu? Ajudar na quem precisa na reforma da casa. 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Breve, breve a casa vai estar pronta. E eu vou lá tomar um café também. E também, olha agora 5 horas no pau. Nós está aqui no oferecimento. 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
4: 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Tem um programa aqui, 4h20 da manhã. 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
4: Agora 5h11, 5h11. Levanta, passarinho que não deve nada a ninguém. Uma hora dessa já cascou de banda. 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Agora 5h14, 5h14, até 6h30, nós vai estar aqui gelintando a viola. Mandar um abraço pra vida do Olimpicato. Vai montar de quem, Zé Valdo Melo, é? É o único cavalo que tem aí no Japumerinho, é isso. Tu vai nele, é? É coisa. Mandar um abraço pra Damiana Prosa Ruim. O Gaúcho da Bahia lá em Itapirama também tá ligado. E Paulo Sardinha.

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1: Olha a hora, 5h16. Mandar um abraço pra dona Dequinha, também tá ligada, e toda a equipe Laço de Ouro, comitiva Laço de Ouro, quem tá mandando é ela.

0: Mandar um abraço pra Vivi do Sargado, a Capianga Véia. Tá lá fazendo bolo. Esse bolo é pra vir pra cá, Vivi.
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0: Bolão bonito.
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0: chocolate.
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0: tenho... O homem tem que ter mulher.

0: Dodô, meu Dodô.
1: Vai, Dodô! Agora é 5h23. Delei e Darivan. Ela nem tchum. Tá igual a vida do Limpicó. Tá doido, tá achando nada. Agora 5h23. 5h24 agora. 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

0: 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Agora 5h32. 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Agora 5:35. 5:35. Atenção, deixa eu mandar um abraço para o Bar do Senna. Tá ligado? E Alcides quer dar o recado. Fala, Alcides.
1: Ô, Chole, bom dia, Chole.
0: Bom dia.
1: Sábado foi benção, Chole.
0: Foi Chole, maravilha.
1: Obrigado pela sua presença, você e sua família, Chole. Agradecer a Deus pela vida do meu querido pastor Carlos Sérgio Januário e a família, pelo o presidente, Chole, da Associação Batista, viu, ABR, pastor Valdo, com aquele cavaquinho, né? Obrigado, pastor Valdo. Agradecer a Deus pela vida de Roxon, pastor Jack e a todos, viu? Viu, viu?
0: Denilton também tava lá.
1: Nesse evento sábado aí, comemorando 60 anos de idade, eu e 20 anos de empresa, viu, Chole? Foi uma grande bênção. Valeu, Chole. Deus abençoe a todos.
0: Amém. Tava lá. E essa galinha aí, ó, se descantando aí. Eu vi, viu? Eu ouvi a galinha cantando aí. Ah, se tô de olho nessa galinha, viu? Ai, ai. Agora 5:37. 5:37. Atenção, Baquerama. Dia 13 de setembro é logo ali. Só lembrando que não pode levar cooler, viu? Pode levar cooler, não. Presta atenção no recado aí, ó.

0: Estadual, Niltinho.
1: Pois é, dia 13 de setembro é logo ali, hein? É, também mandar um abraço pra Cida, pra Jová, lá na Fazenda Cis, pra vizinho. 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Agora 5:42, 5:42. Peça vaqueirão majeteada. Sem pareia. 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Ah, quer comprar galinha? É sim.

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0: 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Agora 5:54.
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0: Nota de falecimento. José Henrique Souza Santos, esposo. Mãe Francisca Macário da Silva. Filhos, irmãos: Pedro Henrique Silva Santos, Tiago Silva Santos, Célia, Sônia da São Geraldo, Nete, Sonete, Vanderlei, Eliette, Adriana, Eliana, Andréa, Alain, Alex e demais familiares. Cumpre o doloroso dever de comunicar o falecimento de Eliene Raimunda Silva. Ocorrido ontem, o corpo está sendo velado, será velado a partir das 8h30 na Nova Conquista 169. Sepultamento será às 16 horas no Cemitério Velho. É com pesar que comunicamos o falecimento de Eliene Raimunda Silva. A família lutada agradece por este ato de fé e piedade cristã.
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0: Olha a hora, 5h55. 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Bora falar das novidades? Bora! 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
0: esse ouvintes. 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
2: Fechado.
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0: Tá valendo. Valeu, um abraço pra tu. Agora 6:07, 6:07, até 6:30, nós vai estar aqui de Lindana Viola, no oferecimento da Joelle Moda. 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
0: Agora 6:10, 6:10, levanta cambada. Bora, Laura, pra cavalgada. Zé Paulo, Laura, vai todo mundo. Atenção, vaqueirama, tá chegando a hora. 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
0: 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Agora 6:12, 6:12. As andorinhas, trio parada dura. Mandar um abraço para Nildo da Ita Telecom, meu prefeito. 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Tá ligado? Vai dar prêmio pra você até dezembro, viu?

também tá ligado. Gaspaninha do Constança, Marlene, pra Jamile e pra Roberto. Pra Tom Gordão e Adriele também tá ligado. Amanhã nós toca os áudios, viu?

0: no machu candido. A da Núria Bataru. É amor. Andorinha, o ano sozinha não faz verão. 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
0: O vento que leva lá. Deixa eu mandar um abraço pra Ismael Macedo, lá na Fazenda Palestina, em Iguaí. Tá ligado? E também pra. É o pai de Ney Miranda. Tá ligado? Um abraço pra Robin lá no

Acorda, Laura, tá na hora de ir pra escola. Oxi. Acorda, Ana, tá na hora já, viu? 6h17 já, viu? Fica aí. Mandar um abraço pra Tom e Saracura lá de Jitaúna. Tá ligado?

6:18, 6:18. Manda aí, Mudim. Laura, mais Ana acordar que já tá na hora. É, tá na hora, viu, Ana Marlis? Avia. Olha aí, Pitoco aí na área, ó. Ai, ai.

0: Aí agora você já tá querendo saber demais, você não acha não? Vai lá e pergunte a vida do Limpicar que ele sabe. É coisa. Deixa eu mandar um abraço aqui pra... pra Igo, Tatiana, pra Wagner lá na Serra Verde. Pessoal que tá sempre ligado. Obrigado pelo carinho da audiência. Agora 6 horas e 20 minutos. Levanta que passarinho que não deve nada a ninguém, hora dessa tá no mundo.
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Nota de falecimento. José Henrique Souza Santos, esposo. Mãe Francisca Macário da Silva. Filhos e irmãos: Pedro Henrique Silva Santos, Tiago Silva Santos, Célia Sônia da São Geraldo, Nete, Sonete, Vanderlei, Eliette, Adriana, Eliana, Andréa, Alain, Alex e demais familiares. Cumpre o doloroso dever de comunicar o falecimento de Eliene Raimunda Silva. Ocorrido ontem, o corpo será velado a partir das 8h30 na Rua Nova Conquista, 169. Sepultamento será hoje às 16 horas no Cemitério Velho. É com pesar que comunicamos o falecimento de Eliene Raimunda Silva. A família lutada agradece por este ato de fé e piedade cristã.

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0: 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Agora 6h29, 6h29, mandar um abraço pra Barriga, lá em Maria Viúva, abraço pra pessoal aí do Passa com Jeito, também tá ligado, e no oferecimento da Cliosp, cuidar da sua saúde bucal é sinônimo de qualidade de vida, por isso você de Buratá, é Tesourinha, Gondô, vai dar um grau no seu sorriso, passe na Cliosp. 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
1: Ô, bicho, aí tu não vai ler o WhatsApp, não?
0: Agora mesmo, bora pro aniversariante de hoje? Bora! Bora, bora que hoje é aniversário de Espindola, é Espindola, é? Espindola Rivelli, a filha de Abelardo Lopes. Também dia do saudoso inesquecível Jô Araújo, tivesse vindo, tava fazendo ano hoje. Também aniversário de Armando, da farmácia VR. Também aniversário de Neide de Jesus, da Oliveira Magazine. Aniversário de Vitória, a filha de Carlos Gari. Deputado, aniversário também de deputado Mário Júnior. Aniversário também de Maria das Graças, na rua do Campim. Aniversário de Hélio Pitch, na Doce Mel. Aniversário de Adriano Popular Biriba, amigo de Carique. Aniversário também de Elminha, da Laje, lá de Itaúna. Fernando, o homem de Cristiane, no ACM. Ícaro, Luiz, o filho de Valdivino, aniversário das gêmeas, Cris e Crispiniana, a filha de Dona Quida, na Rua da Granja. E hoje completa 16 anos de mudança da feira para o centro comercial. Já? Até isso, Joelso sabe. Joel, os caçadores de onça. Tá valendo? Tá valendo. Valeu. Abraço pra todo mundo. Amanhã nós voltamos, se Deus quiser, 4h20 da manhã. Viu? Um abraço pra todo mundo. E até amanhã, se Jesus permitir.
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Agora 6h40, 6h40, segunda-feira, dia 31 de agosto, ano 2026. Começando agora aqui pela 91, mais uma edição do programa Hora da Verdade. Fique ligado e confira os principais destaques.

0: Prefeita Larissa Dias anuncia pacote de pavimentação asfáltica para Ipiaú. 14 ruas serão contempladas. Em Ipiaú, jovem de 28 anos foi baleado em tentativa de homicídio no bairro Euclides Neto. Grupo criminoso arromba lojas de celulares em Ipiaú e Gandu durante a madrugada de domingo. Em Ibirapitanga, jovens de 18 e 19 anos morreram em colisão entre moto e ônibus na BA-562. Quatro crianças da mesma família morreram afogadas em reservatório de água no sudoeste da Bahia. Confronto com a polícia militar termina com dois suspeitos mortos em Ipiaú. Essas e outras em destaque a partir de agora no programa A Hora da Verdade.
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0: meu povo, cheguei, cheguei. Hoje é segunda-feira, dia da preguiça. Tem um bocado de gente aí já escorado uma hora dessa, às 6h44. Hoje é dia 31, é o último programa do mês de agosto. Amanhã é a virada de chave. É mês de setembro, é, meu amigo, que começa a labuta. Só lembrando que é a semana que vem, ó, Rosana. Atenção, Rosana, atenção, atenção. Semana que vem, segunda-feira, de hoje a 8, adivinha, Jolie? É feriado.
1: Amanhã é 8?
0: De hoje a 8. Segunda-feira que vem. Ó, Rosana, 7 de setembro. 7 de setembro,
1: vai cair desde segunda.
0: Segunda-feira.
1: É, Rosana.
0: Ó, o salário cai sexta. Sexta. Aí vem sábado, domingo, segunda é feriado, terça tá puro.
1: Puxa.
0: Fechou, bom dia!
2: Bora, bom dia pra todo mundo! Acorde pra cuspir que o dia aí amanheceu! Bora trabalhar pra não dar trabalho à polícia!
0: Olha como ela é ligeira, já botou aqui a bom dia!
2: Eita, falou de feriado, pega. Ela aparece na hora!
0: Feriado, pois é, Osana, segunda-feira, de hoje a 8, vai estar todo mundo chutando boca de calça, sem fazer nada!
1: Pois
0: é! 6h45, vamos com a previsão do tempo pra semana que vem! Porque a de hoje continua trabalho, labuta, até mais tarde.
2: Bora, bora, porque a probabilidade pra chuva, 3%. A humidade, 92%. O vento tá no corrimento de 3 km por hora, 2 km por hora. Mas a temperatura pra hoje, 19 graus centígrados. Repare, porque hoje vai esquentar até o pé da muleira. 19 graus, viu? Aperpare. Se as plaquetas bater, pode haver um arrevescimento aí, viu? Um arrevescimento temporal. É, 19 graus centígrados.
1: Temporal.
2: Vai, caiu um toró.
0: Oi, falando nisso, falei do feriado aqui, já viu o feriado na cabeça, já pra ficar tranquilo, coisa e tal, vai, não sei vai, o que, coisa e tal. Olha, 6h46 agora, olha, daqui a pouco nós vamos falar aqui sobre um anúncio feito pela prefeita de Piauí, Larissa Dias. Vem aí mais asfalto para a nossa cidade, serão 14 ruas asfaltadas aqui em Piauí, em bairros da nossa cidade, no centro também terá algumas ações. E você fica ligado aí para saber quais as ruas que serão asfaltadas e o trabalho já começa esta semana. Nailton Borges, que tinham falado comigo assim, rapaz, eu só vou andar agora onde tem asfalto. É para quem tem carro e sabe que calçamento é para abrir a buraqueira, corre. Então tá chegando asfalto aí para Ipiaú. Já a gente traz aqui as informações das ruas que serão asfaltadas. 6h47 agora, mas antes eu tenho um recadinho para você. E um lembrete também. Primeiro o lembrete, depois o recado. O lembrete é que o nosso programa está em um horário diferente. Começamos no mesmo horário, 6h40. Às 7 horas, daqui a pouquinho, tem uma parada obrigatória para a propaganda eleitoral partidária. E na sequência retornaremos às 7h25. Com isso, o término do programa, que antes era às 8 da manhã, se estenderá até às 8h25, tá bom? Isso de segunda a sexta, no Hora da Verdade. E no sábado, no Alô Marcelo, que começou sábado, viu? De 6h40 às 7h, pausa para o horário eleitoral. 7h25 retorna, 8h25 a gente encerra o nosso programa. E para começar uma segunda-feira, porque hoje tem os engraçadinhos, os agoniadinhos que querem fazer um esticadinha do final de semana.
1: Faz parte.
0: Pois é, hoje tem o dominguinho, pra quem pode. 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
0: Seis e 49, deixa eu mandar um abraço aqui pra Domingos, tá ouvindo a gente, sabe aonde? Lá em Valentim. Ei, Domingão, Valentim. Um abraço. Mas um
2: abraço pra Domingos das Barrinhas também, para das parentagens de Tarsila Parteira.
0: Ah, olha aí, ó, olha aí. Ah,
2: Domingo do Campo Largo.
0: Rapaz, deixa eu mandar um abraço, é sabe pra quem? Um abraço hoje, na verdade seria ontem, mas não teve programa. E no sábado, ele tava lá, ó, mandando zap zap, mas não falou nada. Mas ontem foi aniversário do nosso amigo irmão, o Padre Bruno.
2: Me falaram ontem, foi Beto, encontrei Beto lá na BB ontem, falou que aniversário do Padre Bruno foi ontem.
0: Foi ontem, foi
2: ele aniversário. Ele não tem o contato dele, pra dar os parabéns pra ele ontem, mas... Parabéns, Padre! Felicidade, muitos anos de vida! Ó, inclusive, Beto até falou nesse negócio aí que o senhor falou sábado, que eu peguei e tentei botar na ordem, né?
0: E agora, e a ordem agora como é que fica?
2: Aí agora complicou. Já vai pra três, né?
0: Exatamente. Quer aí, dizer.
2: Primeiro, tem que resolver o primeiro.
0: O primeiro ponto do padre é o quê?
2: Pagar o feijão!
0: Depois do feijão vem?
2: Vem o quê?
0: A reinauguração da Casa do Tempero. É. Pra ele vir. Aí depois da Casa do Tempero vem o aniversário do padre.
2: O aniversário do padre, que ele não, se ele fez, fez por lá, nós não tá sabendo. E se fez, alguém vai falar.
0: A fala.
2: Ô, meu a Deus!
0: Fala, fala
2: que o você que tá tiro. Escutando aí, se o padre fez aniversário ontem e não chamou nós,
0: avise!
2: É dure!
0: Avise, viu? 6h51, agora abraço, o padre, a bênção. Deus abençoe, felicidades, viu? Eu acho que Teobaldo deve ter feito alguma coisa, né? Fez lá em Birataia. Pelo menos em Birataia deve ter feito. Deixa eu mandar um abraço aqui pra. Cadê, rapaz? Oxe, achei a irmã de. Eu não entendi. Pera aí, Eliana. É Eliana aqui?
2: É.
0: É, pera aí, Eliana. Pera aí que eu vou falar contigo aqui agora. Pera aí, viu? Pera aí que eu falo contigo. 6h51 agora. Eliette Cardim tá aí, ó. 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
0: Valeu, Eliette. Um abraço. Olha o que o padre mandou aqui, ó.
1: Pra tu. Fica falando as coisas.
0: Não, pra mim
1: não. É pra tu, que agora eu não tenho contato do padre.
0: Ó, ele falou assim, ó. Eu fui na Casa dos Temperos sábado levar o convite, tava mas fechada. Você não estava.
1: Tava fechada?
0: Não, eu não estava, de fato. Mas ele foi lá. Ô, padre, por que não deixou lá, padre? Fernanda, o senhor conhece muito bem, Fernanda. Ixi. Fernanda lá da igreja.
1: Foi deixar o quê?
0: O convite.
1: E não deixou?
0: Não é. É, padre.
1: O negócio tá... Alguma coisa que...
0: Ele tirou uma foto na porta da Casa do Tempero e mandou.
1: Alguma coisa aqui.
0: Compra uns temperinhos pra tempero. Lá tem tempero pra feijão. Tem. Tem tempero pra feijão, Paulo. Tempero pra feijão. Tem um próprio tempero pra feijão. Tem lá o tempero gourmet, que pode ser usado no feijão. Você pode colocar um pouquinho também, ó, da fumaça em pó. Se for uma feijoada, pode botar um pouquinho de fumaça em pó, que vai dar um gosto.
1: Mas tem que ser a feijão.
0: Pensa no feijão, que vai ficar gostoso. Aí vai dar certinho, viu? Agora o padre não deixou o convite. É sinal que teve festa, viu? Sinal que teve festa, viu? É... Agora 6h56 na Bahia. Deixa eu falar logo com o Jorge. Vou deixar nem eletricista pra depois do horário eleitoral. Eu já salvei aqui, viu, Nê?
1: Vai entrar na
0: pra não correr o risco de tu apagar o áudio. Eu já mandei aqui, já tá salvo. Pra passar depois da propaganda eleitoral. Porque nessa aí tu vai se estrepar. Ó, o padre comprou um queijo. Olha. Olha, rapaz.
1: O padre não compra nada, não é?
0: Não falei isso, não. Falei que o padre comprou um queijo. Ó, o pai, ó. A intriga começando de manhã cedo, ó. Clarice do Mingau. Some. Socado com a cara em zap zap. Quando aparece é pra fazer confusão, pai.
5: Eu tô de olho em vocês, viu? Vocês, Chole. Esses ingratos, viu? Tô de olho em vocês, esses puxa-saco, viu? Tô de olho.
1: E tá enxergando nós ainda,
0: Clarice? Entendi, foi nada.
1: Sumiu. É, agora,
0: deixa esse áudio de Nen aí, ó, já prontinho pra quando eu voltar, viu? Que nem falou um negócio aí que eu não sei não, viu, Nen? Eu acho que ali tu tá errado, mas eu não sei. Solange Lima de Valentim, tá aqui, bom dia, meu amigo. Manda um feliz aniversário para minha irmã Ellen Fatel. E família que tem gente que faz aniversário, todo mês tem um. Tá virado no estupor. Ela está de idade nova hoje, que Deus abençoe com muita saúde, que eu amo muito ela, viu? Hoje o churrasco é garantido, é. E Valentim.
1: Vai ter.
0: Aí, padre, tá vendo? Pô, de Valentim chamando a gente. De Valentim.
1: É difícil.
0: E o padre daqui não chamou. Olha pra isso. Olha o pessoal de Valentim querendo fazer intriga também, ó, com o padre, ó. Tá vendo? Ê, Solange, também é demais, né? Você fica dando essas indiretas assim, por quê?
1: É que a mãe dele já deu o recado aí.
0: É, né? Só porque o padre aqui não chamou a gente, tu já tá dando essa indireta pra ir, ó. Ah, aqui tem churrasco, não sei o quê, coisa e tal.
1: E a mãe dele já deu o recado.
0: Já. Tem que obedecer mãe, viu?
1: Quero ver.
0: 6h57 agora, atenção. Já que falei aqui há poucos instantes, ó, ainda pirraçou, padre, isso aqui, ó, você é nosso convidado. Um churrasco em Valentim. Oi, rapaz.
1: O padre chamando pra lá.
0: Não, rapaz, Solange. Ah, o da irmã
1: que,
0: dela.
1: Eu pensei que era o padre que tava chamando pra não, ir pra lá.
0: É o que eu tô te falando. Solange de Valentim. Já tá querendo fazer intriga. Só porque o padre não chamou a gente, ela tá chamando pra gente pra
1: Valentim. Pelo menos isso.
0: Mas pelo menos em Valentim a gente tá lá com a moralzinha. Marcelo, bom dia. Hortifruti 3 com Sucred 1, placar final.
1: Eu falei que não ia aventar. Eu que avisei.
0: Agora eu fiquei olhando, você fica feliz com a bagaceira dos outros, né, velho?
1: Não, é porque tinha um bocado de farrombento lá.
0: Nilo tava retado com você, que pelo vídeo que eu vi, Nilo tava retado.
1: Rapaz, Nilo só foi vice-campeão porque botaram Nilo lá... Botaram não. Eu não sei quem ele é, que é um intruso. Se é ele ou se é o Joilson. O Joilson é o dono do time.
0: Uhum.
1: Aí, Jailson tava lá, não sei se tava dando nome de técnico. E aí Nilo também. Nilo também no meio. Só foi campeão, por causa, vice-campeão por causa de mal. Falei que o time da Consulcred não ia aguentar o time da Hortifruti.
0: Bora! Mandar um abraço aqui pra Dinho e pra todo mundo do busão aí que tá indo pro Setep, médio das contas, viu?
1: Dois gols do Gain, Ati.
0: Ati joga bola.
1: Guarda.
0: Um abraço, pessoal do Setep, médio Rio de Contas. Ô, Dinho, olha essa gurizada aí, viu? Um abraço a todos vocês no ônibus. Vamos falar em ônibus, vamos falar agora da Topic. Pessoal da Topic de Tuba, indo pra Darumeira. Bom dia, professora Soraya. Bora que daqui o menino já tá esperando pra aula. 6h59, vem aí a propaganda eleitoral partidária obrigatória. Estaremos de volta às 7h25 com Hora da Verdade.
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8: Agora 7 horas 26 minutos, de volta com o programa A Hora da Verdade. Seguiremos até às 8h25 da manhã. 7 horas 26 minutos. Bora logo com confusão, que ele tá aí na linha pra falar com a gente, nem eletricista. Olha, repara a confusão que ele vai querer arrumar agora, viu? Fala aí, né? Cadê? Procura ele aí. Nem eletricista, bom dia!
9: Bom dia, Marcelo, bom dia, Xolo, bom dia a todos os ouvintes. Vem dar logo esse alô aqui, né, Marcelo, pra não esquecer, né? Desde ontem, na hora que a prefeita anunciou que ia assaltar essas ruas aí, que é nem eletricista.

0: E desde ontem que eu tô doido pra eu comentar. Ô Marcelo, qual o segredo que tem mesmo? Qual o mistério que tem? Dona Maria passou 8 anos aqui em Piauí. Saltou rua que não tinha necessidade. Vai me desculpando aí, viu? E agora vem a senhora Larissa, prefeita. Muito obrigado por tudo, né? Se vim mesmo, né? Na realidade, vou ser sincero, eu não acredito em político. Mas como Larissa tem um bom coração. Falar aí dessas ruas aí, essas duas ruas aí, né? Essa rua aí na beira do rio aí, da Água Branca, e essa rua aqui no fundo da Caixa, no fundo do Banco do Brasil. Por que não assalta essas ruas aí? É porque não tem rota, é. E é umas ruas que necessitam, velho. Vai passar aí, acho que é 14, né? 14 ruas aí, tem lugar que não tem necessidade de passar. Entendeu? Então revê direitinho aí, senhora prefeita. Vai passar nessas duas ruas aí. Ainda bem que a senhora olhou para aquela rua lá, né? Na Benedita Leste, que aquela ali tá feia. Aquela rua ali só fica ajeitada em tempo de festa. Só. Entendeu? E vê o que é que pode fazer com essas duas ruas aí, prefeita. O que os comerciantes, o povo que passa ali. Necessita, porque essas duas ruas aí tá feia, viu? Bom dia, Marcelo, pra nós, viu? Uma boa segunda-feira. Tamo junto.
1: Mas gosta de aperto esse rapaz.
2: Aí gosta.
1: Aí gosta de confusão. Olha o que ele
2: porque
1: disse.
2: Ele fala e depois ele mesmo se embaraça
1: no que
2: ele tá falando.
1: Duas coisas que tu falou, Nene, pra tu se embaraçar. Primeiro que tu disse que não acredita, né?
2: É.
1: Negócio de político. Olha, né?
2: Depois já tá pedindo pra fazer
1: vai,
2: de outro lugar.
1: Vai, começa essa semana, né, viu? Tu vai se estrepar logo nessa pergunta. Tu disse que não acredita. Vamos lá. Aí vem a segunda. Tu disse que asfaltou rua... que não deveria ter sido asfaltada. Meu amigo, os moradores dessas ruas que já foram asfaltadas na gestão de Maria vão te pegar. E os que serão agora querem te pegar também, né? Olha o aperto que tu tá entrando, né?
2: Será que se fosse na rua dele tinha necessidade?
1: Rapaz, eu concordo com ele que essas duas ruas aqui do fundo vai ter que pavimentar e vai chegar o momento. Pode ficar tranquilo.
2: Agora eu soube também que aquela de lá... que vai para o estado do estado vai ser assaltado ali também, vai?
1: Nessa aqui tá aqui Valdir Pires aqui.
2: Ah, aquela lá da Cascaleira.
1: Aham.
2: Eu soube que lá vai também. Lá tem necessidade, né?
1: Deixa eu falar um negócio. Quer ver? Essa rua aqui, ó. Quer ver? Essa rua aqui, ó. É. Hermínia Barreto.
2: Tem necessidade, né?
1: Tem gente de minha frente aqui de São Jesus. Vai dar certo. Olha, foi anunciado pela prefeita Larissa Dias 14 ruas que serão pavimentadas com asfalto, é asfalto chegando aí, serão 14 ruas, um investimento de mais de 6 milhões de reais, contemplando os bairros Santa Rita, ACM, Democracia, Euclides Neto, Constança e Santana, todos esses bairros. Atenção para as ruas, porque existe trecho, vou explicar para você entender, viu? Tem trechos. Lembra da rua Ubaldo Alves, na Santa Rita?
2: Ubaldo Alves.
1: Só pra exemplificar o Ubaldo Alves. Tem dois trechos. Tem a rua calçada sem calçar, não é isso?
2: É.
1: Ali tem trecho 1 e trecho 2. Pra vocês entenderem a coisa, viu? Mas o Ubaldo Alves não tá na relação. Mas depois a Massara falou o Ubaldo Alves.
2: É.
1: Eu vou falar com 14 ruas que serão asfaltadas, viu? A rua Ceará, bairro Santa Rita, trecho 1. Trecho 1. A segunda rua, rua Gilberto Lefundes, também no bairro Santa Rita. Ainda no Santa Rita tem rua Hermínia Barreto, trecho 1. Lembrando que são dois trechos, por isso que eu falei, ó. Trecho 1. E também no Santa Rita teremos ainda a rua João, a rua Valdomiro Barreto.
2: Rua da Banca.
1: Rua da Banca. Alô, Rua da Banca. Minha amiga Lúcia. Hoje vou tomar um café na casa de Lúcia. Hoje vou tomar um café na casa dela. Já no bairro ACM, tem a rua João Pereira, no bairro ACM. Rua A, também no ACM. Localidade conhecida como Iraque, também no ACM. E a Benedito Lessa, que faz parte do ACM também, né? Do contorno do ACM.
2: É aquela que vai?
1: A Benedito Lessa, a principal.
2: A pistona. Passei lá, esse mano tava até falando.
1: Nem tá dizendo
2: disso,
1: que vocês
2: não tem necessidade.
1: Não tem necessidade, não, viu? Que nem que tá falando. Tem mais aqui, ó. Bairro Democracia são duas. Rua Professora Wanda Santiago e a Rua Belarmino. Aí eu fiquei alegre, que era a casa de Sepraque, mas não, a casa de Sepraque era na Travessa Belarmino. A gente perdeu por uma travessa. A travessa que filho não foi. Aí no bairro Euclides Neto tem a rua Adenor Soares, também será asfaltada. E a rua Rochael Medrado. Conhece a Rochael Medrado?
2: É onde?
1: Depois de saúde.
2: Bairro Novo.
1: Bairro Novo também.
2: Ah, cara, eu vou dizer Chaves.
1: Ó, Zé.
2: Ó, Zé.
1: Agora já vendei a lancha agora de um jeito melhor.
2: Vai emendar, então vai certamente, vai subir ali, traz Miguel lá e emenda no outro pedaço.
1: Eu vou saber ali se vai chegar naquele pedaço lá. Já falei da Benedito Lessa no ACM, a rua do Cruzeiro, trecho 1. Bairro que pertence ao bairro Constança e a Valdir Pires, lá do bairro Santana. São essas 14 ruas
2: que a gente querendo serão saber. Aqui. Já, se minha rua vai.
1: É, eu falei aqui, acabei de falar as 14 aqui, viu? Pra vocês ficarem sintonizados e atentos aí, viu? 6:07:32, alô, bom dia!
3: Bom dia, Marcelo, bom dia, Chole, bom dia, Jorge.
2: E aí, Marivaldo. Rua! O Baldo Alves!
1: O Baldo Alves foi um exemplo!
2: É. Mas deu uma melhorada já, né?
3: É, viu, Marcelo? Eu queria fazer uma reivindicação aqui sobre o Baldo Alves, né? Ela deu um melhoramento jogando aquele rejeito aqui na rua. Melhorou ao pouco e ao mesmo tempo as famílias estão passando uma situação difícil, porque o carro quando passa sobe aquele poeirão preto, porque ele ficou solto, né? E aí as caras tá. A cerâmica tudo ficando preta por causa do pó. O pó quando sobe é um pó preto. Tá até fazendo mal, até para as crianças gripando, essas coisas. Se ela pudesse, quando viesse fazer a rua da banca, se ela pudesse jogar uma borra ali para poder ficar mais...
2: A colar, né?
3: Para não subir. Isso.
2: A colar.
3: Isso. A população aqui da Ubaldo Alves agradecia bastante, né? A gente sabe que ela tá fazendo aí o que pode, né? Mais uma coisinha a mais, eu acho que não vai tomar muita coisa, não. E eu, se você puder aí, passa pra ela aí, pra nos ajudar aqui na Ubaldo Alves, jogar uma borra aqui pra poder ficar colado e não subir mais.
2: Betume, mais do jogar o betume, né? Betume que cola.
3: Exatamente, Jole. Isso, Marcelo.
1: Viu? Tá bom. Valeu. Eu
3: agradeço aí, muito obrigado aí.
1: Viu? Um abraço, tchau, valeu. Olha, só lembrando, vou trazer informação diferente também, para vocês entenderem. É, como é o nome dele? Marivaldo, né? Da Ubaldo Alves. O Ubaldo Alves foi feito uma aplicação de material fresado. Atenção, é uma aplicação de material fresado. O que é isso, Marcelo? O asfalto existente, a máquina vem e está raspando aquele asfalto. Aquela sobra é chamado de fresado. E o que foi feito no Santa Rita, na Baldo Alves, foi o quê? O patrolamento, encascalhamento e aplicação do fresado, que ele, após molhado, ele cria uma certa resistência. Aí ele fala assim, da borra. Não tem essa borra para ser aplicada, porque quem fez o fresado foi o município, viu? Essas ruas que eu anunciei aqui é asfalto, aplicação dele, como ele falou, do betume, que é chamado popularmente, e aplicação do asfalto, nessas 14 ruas que eu falei. O pedido dele segue. Ah, mas aliás, é o Baldo Alves, por que não entrou agora? O Baldo Alves tem alguns problemas. Principalmente de escoamento de água. Tem problemas de indenização de moradores.
2: É igual uma cuia,
1: tirar,
2: né?
1: Existe uma problemática por trás disso. Não é só chegou, jogou asfalto e acabou, que não.
2: A ponta de lá é descendo, a ponta de cá também é descendo. Fica tipo um funil.
1: Então, fica ali um funil. E quem se lasca embaixo? O povo ali que tá ali embaixo. Só para entender, viu? Mas 14 ruas são essas aí. Agora 7:35. Alô, bom dia.
4: Bom dia, Marcelo.
1: Tudo bom?
4: Tudo bom, Marcelo. Agora, eu queria saber também, essa rua que sai daqui da 2 de dezembro para sair na Rua da Granja, principalmente agora, né, que estão fazendo o posto, e aí vão calçar também ou vão asfaltar?
1: O nome dessa rua que eu esqueci, eu sei qual é.
4: Acho que é aqui perto da
1: rua. Não, a rua sei qual é, só no seu nome. É que liga a Rua da Granja, 2 de dezembro, está sendo construída a UBS.
4: Isso.
1: Eu não lembro o nome dessa rua, não lembro. Mas vou lembrar.
4: Ah, pois é, nós estamos precisando, né? Porque vai ter um posto aqui muito do bacana.
2: Tem que calçar, né?
4: E com essa rua aqui feia desse jeito, não vai dar certo. Vai atolar o posto de lama.
1: Obrigado, minha querida, viu? Um abraço. Olha, 7h36 na Bahia, 7h36. E é normal, viu? As pessoas cobrarem isso aí, porque cada um quer sua rua asfaltada, né?
2: É, lógico.
1: Mas vale lembrar que já é um avanço aí nessa parceria da Prefeitura Municipal de Piauí, da Prefeita Larissa Dias, com o Governo do Estado. Nós lembramos, porque assim, ó, o pessoal não deve... Vai entender o seguinte, ó. Na gestão da ex-prefeita Maria, aconteceu também uma série de ruas que foram asfaltadas, não foi isso? Bom, já chega a Larissa agora, em menos de 2 anos, já asfaltando mais 14 ruas. E aí, como já falaram, da Benedito Lessa. Você falou, Benedito Lessa é um problema ter, sério.
2: Né?
1: Sério, já vai dar uma melhorada e muito.
2: Ontem mesmo tava vindo da BB, tava vindo uma carreta com um trator de esteira em cima. Ali na Praça Salvador da Mata. Aí, acho que o cara ia pra... O lado do cara de Rio que é. Falei, rapaz, como é que esse cara vai entrar aqui? Aí, acho que ele teve que fazer o retorno lá pra... Pular da avenida, pra poder pegar a pista pra sair por cá. Porque por dentro da cidade não tinha como passar.
1: Agora, sabe qual é o maior inimigo do asfalto? A embasa.
2: Problema até...
1: A embasa. A embasa é o maior inimigo do asfalto aqui, viu? Tanto asfalto tava aqui bonito aqui, a embasa tava desgraçando tudo. Porra da embasa. E não faz o serviço bem feito depois. Mas eu quero compartilhar com vocês desse momento de alegria. São 14 ruas asfaltadas, serão asfaltadas aqui em Piauí. Os serviços já começam esta semana. Né, eletricista, já botei teu auto, já fez tua bagaceira. Agora tu se vira com o povo, que tu disse que não tinha necessidade. E eu vou repetir mais uma vez as ruas que serão beneficiadas, contempladas com as obras que começam esta semana. Rua Ceará, trecho 1, bairro Santa Rita. Rua Gilberto Lefundes, bairro Santa Rita. Rua Hermínia Barreto, trecho 1, bairro Santa Rita. Rua Valdomiro Barreto, também bairro Santa Rita. Rua João Pereira, residencial Antônio Carlos Magalhães. Rua A, também no ACM. Iraque, no ACM. Rua Professora Wanda Santiago, bairro Democracia. Rua Belarmino, também no bairro Democracia. Rua Adenor Soares, bairro Euclides Neto. Rua Rochael Medrado, bairro Euclides Neto. Benedito Lessa, no ACM. Rua do Cruzeiro, trecho 1, bairro Constança. E Valdir Pires, lá no bairro Santana. Serão 14 ruas asfaltadas em Piauí, um investimento de mais de 6 milhões de reais.

0: mais atrás de asfalto, que o povo chegou aqui. Ai, fala com o Larissa pra matar minha rua também. Fala aí, ligeiro, por ela.
1: Calma, dai! Vai sair essa daí.
0: Vai chegar, gente. Calma, vai ter pra todo mundo. E olha, e só lembrando, viu, que também tem uma ação aí da prefeita Larissa Dias. Eu já sei que alguns evangélicos é puxar saco. Ele já tá acostumado com isso, né? Então, mas assim, a gente precisa divulgar. Olha, já está... Oh, rapaz, ela já anunciou. E a gente vai só reforçar mais 50 casas habitacionais, as conhecidas casas populares. Um investimento também de quase 6 milhões de reais já para Ipiaú. Não para, meu amigo, viu? É Juntos por uma Cidade Modelo. Ah, aqui já tem. Ah, perguntando, gente, a Rua da Ciranda. Se tem. Cadê outro que mandaram perguntar aqui?
1: Cintia Alves.
0: Não sei o que. Gente, pelo amor de calma. Olha, eu já falei, as 14 ruas serão contempladas. Inclusive, a prefeita tá ouvindo. Daqui a pouco ela vai estar com o amarelinho aqui, às 8h30 da manhã. E ela vai estar explicando essas ruas que serão asfaltadas. E também o empenho dela. Rapaz, Larissa pede diariamente. O nosso governador Jerônimo, aos seus representantes aqui, seus deputados. Só lembrando que nós tivemos agora investimentos aqui em Piauí da ordem de mais de 10 milhões de reais de emendas parlamentares do deputado Antônio Brito, viu? Inclusive, deixa eu trazer aqui uma informação, pra agora nesse período de política, principalmente. Você, eleitor, você tem que observar, os políticos que vêm para Ipiaú para fazer alguma coisa pela cidade, para fazer uma coisa por você, por nós. Porque nesse exato momento são muitos que chegam aqui, o famoso paraquedas, né? Que chegam aqui para só pegar o voto e desaparece. E não é só o político chegando, não. O daqui também. Tem alguns que some quando é a época da política. Olha que tá aqui aparecendo. Mas no dia a dia com você, tentando resolver seus problemas, você que está em casa aí, seu problema de saúde, seu problema de social, qualquer que seja seu problema que envolva a gestão pública, quem é que está para te ajudar? Porque chegar agora em época de eleição só para criticar os outros, aí é fácil demais. Muito, mas muito fácil. Então você que está em casa, você eleitor, preste atenção em quem vem. Eu cheguei na casa de... rapaz, esqueci o nome dela ali no bairro Constança. Semana passada eu fui lá tomar um café, naquelas ruas que foram asfaltadas ali. E eu cheguei lá, e eu sou viciado por café. Quem tá assistindo aí pela TV aqui da FM, tá vendo que tem aqui a xícara de café, a minha Andichole aqui, que nossa amiga Val trouxe. E o que é que acontece? Eu sou apaixonado por café. E eu esqueci o nome da senhorinha, rapaz. Teve até outro rapaz que me pediu um alô aqui. Ela falando, Marcelo, eu moro aqui há 40 anos. 40 anos. E era só sofrimento da gente aqui. Isso agora na gestão da prefeita Larissa, que ela olhou por nós e teve essa pavimentação aqui, a paralelepípedo em todo o bairro ali do Aloysio Conrado ali. Rapaz, você precisa ver a alegria do povo. E foi aqui aquela obra ali, cada piqui de serra daquele... que tem que ter um serviço bom de drenagem. Falar nisso em base, tem lá uma tampa pra vocês consertarem. O bairro tá todo bonito, é só vocês que vão escolher o negócio, é? Ô, Wallace, pega no pé desse povo aí, Wallace. Agora sim, você vê o brilho no rosto das pessoas. Teve um rapaz, eu tô procurando o nome dele aqui, acho que é Adilson, do Aloysio Conrado, me parece que é ele, que tinha uma bodega aí, em frente à casa da senhora que eu falei. Alguém vai falar o nome dela aí, viu? Na esquina aí do Aloysio Conrado aí. Eu cheguei e lá falando, você viu o brilho nos olhos das pessoas. Aquilo era um lamaçal terrível. As ladeiras eram intransitáveis. Hoje está toda calçada. Eu preciso... Ó, o Bel tá aqui dizendo que é Edilson. Ah, esse mesmo. Edilson falou assim, olha... Acho que é Edilson mesmo, Bel. Que ele chegou lá e foi conversar com a prefeita Larissa, achou ali o bom de Larissa, que eu gosto dela, é isso aí. Porque ela vai lá pra ouvir, independente se é situação, oposição, isso nunca mudou nela. E o rapaz falou na frente dela, disse, olha, eu duvidei, e falei com a senhora que eu duvidava que isso aqui seria calçado. E agora estou aqui para lhe dizer muito obrigado, e eu estou com a senhora pro que der e vier. Mas assim, é um sentimento da população que às vezes quer essa melhoria no bairro e não consegue. Imagina um povo que mora ali há 40 anos. 40! E acreditar que ia chegar uma baixinha retada, que a oposição falava que veio lá de Ribeira do Pombal, que era isso, que era aquilo, e foi lá e calçou esse bairro desse povo. A pessoa ia acreditar? Tá aí o resultado. Tá aí as pessoas. Eu vi como ela foi recebida lá, na casa de cada pessoa que ela chegou na porta para apresentar seus candidatos a deputado. E, inclusive, um dos, no caso do deputado Antônio Brito, foi o autor dessa emenda que calçou esse bairro todinho aí para vocês. Essas ruas aí do Aloysio Conrado. Então, você que está aí, preste atenção, viu? Preste atenção, porque o que vai ter de candidato chegando aqui... Não, esse candidato aqui é meu amigo. Na conta do amigo, tá lá um dinheiro que o deputado mandou, viu? E na sua rua, no seu bairro, vai ter o que o deputado deixou? Porque esse amigo do deputado tá recebendo dele, pra pedir voto pra ele. E depois o candidato, ó, pica a mula e tu fica pra trás. Mas um amigo do deputado vai estar lá com o dinheiro na conta. É diferente, viu? Então preste atenção, período eleitoral está aí, vai aparecer muita gente, então tenha bastante atenção em quem você vai votar e quem você vai escolher para ser o seu representante, tanto na Assembleia Legislativa quanto lá na Câmara dos Deputados. E atenção, hein? O serviço de patrulhamento do bairro Santa Rita continua, viu? E hoje segue todo o maquinário. Rapaz, vai estar. O Santa Rita vai estar em obra, o bairro todo, viu?
2: Pois é,
0: viu? É a virada de chave. Tá chegando aí muitas obras. E presta atenção, viu? Quem está assumido vai aparecer agora na eleição pra atacar quem trabalha. Isso é normal. Por incrível que pareça, isso é normal, né? Porque quem não tem o que apresentar tem que criticar os outros pelo que tá fazendo. 7h47 na Bahia, 7h47. Deixa eu mandar um abraço aqui pra minha amiga Loido Acarajé. Tá ouvindo a gente, obrigado pelo carinho e pela audiência. Ó, pra Sirlei do Homem do Tadala. Ô, Marcelo, fala com a prefeita pra botar aqui também, aqui na rua Braulio Correia. Calma, Sirlei. Calma, a mulher já conseguiu 14 ruas. Ela vai apertar o povo lá pra vir mais. Pode ter certeza, viu? 7h48, recadinho agora pra você. 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
3: Agora 7h53, ó Bahia aí, ó, pedindo aí pra... Ô Vinícius, presta atenção nesse recadinho de Bahia, meu amigo, nosso amigo Bahia. Fala aí, torcedor do Tricolor.
4: Marcelão, meu brother, bom dia a todos aí. Paz de Deus pra nós aí, uma ótima semana pra todos que vai se iniciando. Ô Marcelão, meu filho, eu vou te pedir um favorzinho aí, se tiver como. Pede alguém responsável aí, rapaz, pra essa parte de pavimentação aí. Pra dar uma chegada aqui no cupim, pô. Nessa ladeira aqui das casinhas novas. O pessoal fizeram um serviço aqui de escavação. E aí depois aterrou o buraco, mas só que aí ficou uma cratera, velho. E a gente passa aqui, tá numa dificuldade danada. Os carros pegando pelo chão, caminhão quebrando mola, tá horrível. O pessoal botar um materialzinho aqui pra tampar esse buraco aqui. Valeu. Deus abençoe nosso dia e
3: Valeu, Bahia, um abraço. Vou passar para Vinícius, engenheiro Vinícius, que agora é responsável pelo patrulhamento aí. Vinícius que, inclusive, chegou com gás todo, menino bom, viu? Aí eu não posso dizer que eu vi Vinícius pequeno, porque vai me chamar que eu sou velho. Então, mas Vini é um engenheiro top de linha, viu? Esse é diferenciado. Ô, Vini, vou mandar essa reivindicação de Bahia aí, viu? Bahia, gente boa. Só tem esse nome de Bahia, que é um negócio estranho, né, pai?
5: É Bahia que torce pro Vitória.
3: Eu tô sendo do Bahia mesmo, é aquele chato ainda, viu? Maria. Falar nisso, a sardinha ganhou ontem, não foi?
5: E Vitória tomou o pé, sabe?
3: Não lembro não, que o negócio tá feito do nosso lado.
5: Apanhou do Vasco.
3: O problema é esse aí, ó.
5: Vai apanhar de novo quarta-feira.
3: Ah, não perde não.
5: Oxi.
3: Em casa não perde não.
5: Ô, meu Deus.
3: Perde nada.
5: Pra apanhar em casa e ficar quieto. Não, vai barrar o Vitória no Barradão.
3: 7h55 na Bahia. Bel falou aqui, ó. Ah, Edilson, ótimo pedreiro, padrinho de casamento de meu esposo. Olha. Poxa. Do rapaz que eu mandei, eu falei aqui do bairro Luiz Conrado. Tá. Não, me falaram que era bom pedreiro. Agora é o Bel, eu lembro dele.
5: Mas a Fábio não é teu parente, Bel?
3: Não. Eu lembro dele, viu, Bel? É da época que ele tinha um bar também ali, viu? Aí eu lembro. Eu já fui? Já fui lá. Ah, mas é quase lugar que eu nunca fui, pelo amor de Jesus. 7h56 na Bahia, 7h56. Deixa eu mandar um abraço aqui pro pessoal que está sintonizado com a gente, sabe aonde? Lá no bairro Nossa Senhora Aparecida! Obrigado pelo carinho, pela audiência. Edu Santos já acordou, já tá na ativa! Grande Edu! 7h56 agora.
5: Zé Paulo tá ligado.
3: Zé Paulo também, né? Eu quero falar com você, sabe de quê? 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
3: Agora 7h59, olha pra aqui, ó. Isso aqui é o testemunho verdadeiro. Botou assim, ó. Com muito bom queijo que eu comprei ontem. Eu vou lá hoje comprar outro. Que um já acabou. O padre. Tá vendo? O padre gostou do queijo. Direto da Serra da Canastra.
5: É, já que vai não sai, pode ser um cafezinho com queijo.
3: Não, café eu garanto lá na Catiobaldo. Pode ir lá que lá é tranquilo, na Catiobaldo.
5: Não quer café com queijo não, o negócio é feijão, feijão.
3: Bom dia feijão. Com Jesus, diz Mateus do Bodegão. Um abraço. Fala disso, teve festa lá de Rodrigo, do Bodegão? Teve nada, rapaz, oxi.
5: Quem perdeu?
3: Joel, já foi embora?
5: Acho que ainda não.
3: Nada não? Oxi, que esfoga é essa, rapaz? Tá virado no estopô. Oxi. Joelso, te apruma, Joelso. Deixa eu mandar um abraço aqui também pra ele. Cadê? Pra o pessoal que tá ouvindo a gente. É, ali na mototáxi da 2 de dezembro, um abraço. A Cirlei me falou que a rua que a moça falou, que liga 2 de dezembro a Rua da Granja, é a Rua Braulio Correia, que liga uma rua.
5: Aquela que sai daqui na onde era a creche ali?
3: Na esquina, na galadeirazinha ali. É ali que ela tá falando e com a OBS que tá chegando aí. 8 horas na Bahia. Deixa eu mandar um abraço pro povo que tá ouvindo a gente lá em Barra do Rocha. Obrigado pela audiência. Ah, pra cadê? É Railda, né? Ô Railda, você sumiu, rapaz. Como é que tá você, minha patroa, aí em Barra do Rocha? Nunca mais falou com a gente. Será que tá de mal? Tá igual a Clarice do Mingau, entufada e já mandando um recado aqui desaforado? Faço não, viu? Faço não. A gente gosta de você. Um abraço, povo bom de Acaraci. Meu povo de Acaraci. Pra não ficar com ciúmes, tem que mandar um abraço pro povo de Tapiragi. Um abraço, obrigado pela audiência. Bom dia, meu nobre Marcelo. Larissa está de parabéns, no caminho certo, rumo à vitória com os nossos deputados. Que Deus te abençoe sempre. Amém, amém, amém, amém, amém. Que Deus abençoe a cabeça desse povo também, que vai ficar xingando a gente aí, porque são 30 dias de aperreio, de aperreio. E eu prometi que 2026 seria igual a 2025. Zero processo. Mas esse povo, tu sabe que esse povo atenta, né? E atenta sem razão. Ai, eu não tô na cabeça deles. E eu sei como é que eles fazem. Os modos operantes. Isso a gente sabe. Então, eu tô quieto pra depois dizer. Lá foi Marcelo que começou. Mas se começar, a gente faz também. 8-2 na Bahia. Deixa eu mandar um abraço também pro povo que tá ouvindo a gente. Lá, cadê o Jorge? Disse aqui. Eu só vou domingo. Vixe, o dono da empresa. Só vou domingo. Deixou um substituto lá. Olha, quem rapaz, é? Como é que tá? E o Elson, como é que tá? Deixou um substituto no lugar dele. Mesmo. Me ligou agora que já estava chegando em Catendi. Correria pura. Tô monitorando pelo celular. Oxe, daqui um dia não quer voltar mais pra sim. Pernambuco. Vai ficar aqui pior monitorando só pelo celular.
5: É, já tem um substituto.
3: Olha, ó, isso aqui tá lá. Um abraço pra vocês, viu? É a moça da pizza. É Cris, ela deixou pizza lá na loja. Tem que pegar lá, viu?
5: Eu vou ter que ir lá.
3: Passa lá e pega. Minha vida tá bem corrida esses dias. Não tem como pegar e trazer.
5: Dá um abraço pra Zé Leão e pra não correr o risco, né?
3: Quem?
5: Também de novo.
3: Zé Leão, minha pedra, um abraço. Liliane, que hoje deve estar de folga da gente. Lá do Japumirim, a mulher de Jean. É, o pai de Jean também, Salvador. A porta. Salvador tá ouvindo. Tá, agora deve Salvador, deve estar na porta de casa lá, com o rádio ligado, tomando um cafezinho aí no Japumirim. Um abraço, Salvador. Um abraço, obrigado pelo carinho. Minha amiga Lândia. Agora deve estar trabalhando já. Já foi trabalhar. Acabou a vida boa. Tem que começar o dia. 8-2 na Bahia. Deixa eu mandar um abraço aqui pro povo que tá ouvindo a gente também. Itajibá. Itajibá. Rapaz, a gente falou dos alôs sábado em Itajibá. Um bocado de gente me ligando. Rapaz, por que você não mandou alô pra mim? Rapaz, esqueceu de mim. Não, naquele dia ali a gente tava falando de algumas pessoas. Começamos falando de Gerinal, não foi? De João Aragão. E daí foi fluindo o nome de algumas pessoas. Delcides, eu posso mandar alô pra ele a semana toda, no dia que ele me encontra. Rapaz, nunca mais falou de mim. Delcides, minha pedra, um abraço pra neta dele, Vitória, essa potência. E do Ciane, que tu nunca mais ouvi.
5: Vai dar um abraço pra Lucas no Japumirim.
3: Lucas.
5: Liz que tá mandando.
3: É?
5: É Liz.
3: mandar um abraço aqui para minha querida amiga Thaís Cardoso, diretora do Hospital Geral de Ipiaú.
5: Aí,
3: já tá, um abraço, minha querida.
5: Mas pra toda a equipe lá. Peça da cozinha lá também, capricha aquela comida gostosa também, escuta
3: nós
5: lá.
3: É. Não sabia, não.
5: As pessoas lá da cozinha lá. Jorceia, toda a equipe lá. Rapaz. Pessoal, escuta nós lá.
3: Não sabia,
5: capricha
3: não.
5: Capricha aquela comida gostosa. Deixa
3: eu mandar um abraço aqui pra Elaine Fernandes. Conhece?
5: Não.
3: Conhecida também carinhosamente como filha de Salete.
5: Ah, tá.
3: Salete, um beijo pra você, Salete, viu?
5: Eu conheço Cirlândia. Conhece Cirlândia?
3: Cirlândia. É Cira do Espetim?
5: É, ela mesmo.
3: Ah, Cira do Espetim, gente boa, viu? Viu? Ô Elane, tranquila, hoje é o dia de eu conversar. Povo, eu acho. Deixa eu mandar um abraço também pro povo que tá ouvindo a gente no Residencial Antônio Carlos Magalhães. O Acer, povo do Iraque! Ó, tá chegando as fotos pra vocês aí, viu? Povo do Iraque.
5: Lá do fundão.
3: Tá vendo? Aí depois o pessoal fica falando assim, ah, pega esse povo aí, sei aquilo, sei o quê. O prefeito tá olhando pra todo mundo. E olhando pra aquelas pessoas que realmente precisam. Lá no Iraque precisa. Aquele pedaço ali. Aí depois vai chegar e ficar assim, ah, porque a prefeita é isso aqui. Repara, viu? Repara. Amanhã, primeiro dia de setembro. Aí que a política vai intensificar. E aí tu sabe, em 30 dias, esse povo tem que inventar coisa, viu? E pra inventar coisa com quem trabalha é difícil. Mas assim eles tentam. Eu gosto que são esforçados. Ô Ninha, bom dia. Furico, para de alisar esse Fusca, vai procurar o que fazer.
5: É, Furico fica o dia todo ali sentado alisando aquele Fusca.
3: O Fusca de Furico diz que agora tá com os dias contados, que em breve será de Tito da Cruz. Rapaz, encontrei Tito na feira. Já de Furico. Encontrei Tito na feira. Aí Tito olhou pra mim assim, chegou assim, Marcelo! Botou a mão no meu ombro e disse, vou lhe dar o Monjaro.
5: Só resolve, Tito.
3: Eu falei, ô Tito, ele vai você ficar esbelto, pra você ficar lindo. Realmente, Tito tá cuidando, né? Tito, meu amor, um beijo pra tu. Quando eu falei, agora sim, Tito, você falou que vai me dar Monjaro, que é pra eu ficar mais bonito. Mas você não explicou aquele sorriso quando eu falei com você do Fusca de Furico. Que você tá querendo andar no Fusca de Furico. Você ficou todo saliente com aquele sorrisinho sarcástico. Eu falei, olha, olha pra isso. Viu? Mas mesmo assim, você sabe que você mora no meu coração, viu? I love you, Tito da Cruz. 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
3: Mandar um abraço pro povo lá da Fazenda Assis. Minha amiga Cida do Ovo tá aqui, ó. Bom dia, Marcelo. Estamos na sintonia. Pegou o ovo lá com Lói? Peguei. Falta tu mandar o Pix pra eu pagar. Tá vendo como é que faz?
5: Tá.
3: Você tá vendo como é que se faz? Ela deixou lá, a gente foi, botou tudo certinho. E vai dar certo, viu? Vai dar certo. 8:07, Neia tá aqui, ó. Bom dia. Só eu que não ganho um alô. Ô, né, não faz isso não, minha filha. Né, lá no... Qual é o nome do sítio aí, né? Na região do Ipiranga, né? É na região do Ipiranga. Né, é cliente VIP da Casa dos Temperos. Né, ela mudou seu estilo de vida. Hoje na casa de Né, não come farinha, não. Lá agora, no lugar da farinha, foi substituído com farelo de aveia. Rico em fibra. Viu? 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Minha amiga Néia. E quando não tem esse farelo de aveia, é que essa Néia cima, viu? Ai, ai. Mas esse povo, esses clientes da Casa do Tempero são assim, viu? É, no dia que falta qualquer coisinha, aí já tem o telefone do dono, liga, rapaz, cadê? Não vai buscar mais não, é? Não vai pedir não? Mas assim, vocês é que mandam lá, viu? Binho da Caixa, minha potência, Binho, aquele tempero, Binho, no peixe, meu amigo, ficou simplesmente fantástico. Eu vou fazer, Binho, agora, usando aquele tempero, o panga. Lá eu tenho filé de panga, nós temos filé de panga na Casa dos Temperos. Eu vou usar aquele tempero pra fazer ele, pra fazer como é que vai ficar. Vou fazer alguns testes, viu? Porque o filé de panga, eu vi ele muito ele frito. E eu quero fazer algo diferente. Nem um frito e nem uma muqueca. Vou inventar algo nesse estilo, viu, Binho da Caixa? E aí depois eu te falo se ficou bom com aquele tempero. Mas com o vermelho, que eu fiz a semana passada, ficou top de linha. Mas top, top, top mesmo. 8 horas, 9. Aqui, a Cida já mandou o Pix. Tá vendo? Agora quer que você mostre
5: com tu é seu. Assim. Com tu tem que ser assim mesmo.
3: Comigo?
5: É.
3: Oh, meu Deus do céu. 8 horas, 10 minutos. Vamos com o Ned Pereira e as informações policiais no programa de hoje. Bom dia!
1: Neide Pereira, a repórter que está onde o fato acontece. O ar que ela respira cheira pólvora. Para ela, medalha de ouro. Para os meliantes, pulseira de prata.
8: Olá, bom dia. 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Vamos conferindo juntos as informações policiais. 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Vamos conferindo juntos as informações policiais. Grupo criminoso arromba lojas de celulares em Piauí e Gandu durante madrugada de domingo. Câmeras flagraram os arrombamentos. Um grupo criminoso arrombou duas lojas de aparelhos celulares no centro de Piauí durante a madrugada de domingo 3 ou 30. Os alvos foram a Smart Shop, localizada na rua Moisés Santos, e a Gorila Celular, na rua 2 de julho. Smartphones e acessórios foram levados dos estabelecimentos. Os crimes ocorreram por volta das 2 horas. Conforme informações apuradas pelo Giro, os suspeitos estavam em um carro branco e agiam com os rostos cobertos. Ainda relatos de que o grupo teria tentado arrombar outros estabelecimentos comerciais no centro da cidade. Câmeras de segurança também registraram indivíduos com características semelhantes arrombando uma loja de celulares na cidade de Gandu. Há suspeitas de que o mesmo grupo tenha praticado outros arrombamentos no distrito de Algodão e na cidade de Tancredo Neves. Em Ibirataia, tentaram arrombar uma loja, mas não chegaram a invadir. As imagens dos sistemas de vídeo monitoramento deverão auxiliar no trabalho, nos trabalhos aí. A polícia apura os casos e busca informações que possam levar à localização de suspeitos e à recuperação de produtos furtados. Vamos conferindo junto mais informações policiais em Ibirapitanga. Jovens de 18 e 16 anos morrem em colisão entre moto e ônibus na BA-652. Dois jovens de 18 e 16 anos morreram após uma colisão frontal envolvendo uma motocicleta e um ônibus oficial da Prefeitura de Ibirapitanga na noite de sábado 29, na BA-652. O acidente ocorreu por volta das 22h30, no quilômetro 47, nas proximidades do Campo do Cras, no trecho entre Ibirapitanga e a BR-330. Segundo informações da Companhia Independente de Polícia Rodoviária, as vítimas foram identificadas como Ariel Pereira da Silva, de 18 anos, e Cristiano Vinícius Gonçalves Silva, de 16 anos. Eles estavam em uma motocicleta Honda CG 160 Start. O outro veículo envolvido foi um ônibus pertencente à Prefeitura de Ibirapitanga. Conforme o relato do motorista, a polícia rodoviária, ele seguia pela BA-652 em direção a Ibirapitanga quando percebeu a motocicleta trafegando no sentido contrário, em zigue-zague. Ainda segundo o condutor, ele freou, mas não conseguiu evitar a colisão após a moto invadir a contramão. Essa versão deverá ser apurada pelas autoridades responsáveis. Uma equipe do Serviço de Atendimento Móvel de Urgência esteve no local e constatou as mortes dos dois ocupantes da motocicleta. Nenhum dos ocupantes do ônibus ficaram feridos. Vamos seguindo com mais informações policiais dentro do programa Hora da Verdade. Em Piauí, um jovem de 22 anos é baleado em tentativa de homicídio no bairro Clides Neto. Um jovem de 28 anos foi baleado em uma tentativa de homicídio na noite de sábado 29, na rua Consuelo Pinheiro, no bairro Euclides Neto, em Piauí. A vítima, identificada pelo prenome de Lucas, é conhecida pelo apelido de Lucão, estava na rua quando foi surpreendida por dois indivíduos encapuzados e armados que efetuaram os disparos. O jovem foi atingido por 3 tiros. Que acertaram as regiões do braço e das costelas. Lucas foi socorrido por populares e levado ao Hospital Geral de Piauí. Ele estava lúcido e, após os primeiros atendimentos, foi encaminhado ao Hospital Geral Prado Valadares, em Jequié. A Polícia Militar registrou a ocorrência e realizou buscas na tentativa de localizar os suspeitos. Até o momento, não há informações sobre a motivação do crime. O caso deverá ser investigado pela Polícia Civil. Seguimos com mais informações policiais. Homem é preso por tráfico de drogas durante a ação da CIP Central, lá em Dário Meira. Teve pulseira de prata. Homem foi preso por suspeita de tráfico de drogas. Foi na manhã de sexta-feira, lá no distrito de Planalto Íris, município de Dário Meira. A pulseira de prata foi entregue. Jovem de 23 anos é morto a tiros e esposa baleada após casa ser invadida por criminosos em Ubatã. Um jovem, identificado como Gustavo Henrique de Oliveira, de 23 anos, foi morto a tiros após ter a residência invadida por cerca de 5 homens na madrugada desta segunda-feira 31. Durante a ação criminosa, a esposa da vítima também foi baleada no braço. De acordo com informações da Polícia Militar, havia 7 pessoas no imóvel no momento do ataque, entre elas uma criança de apenas 1 ano. Os suspeitos teriam chegado a pé, arrombado o cadeado e invadido a residência. Em seguida, os criminosos efetuaram diversos disparos contra Gustavo e fugiram também a pé. A esposa dele acabou atingida em um dos braços. O serviço de atendimento móvel de urgência, SAMU, foi acionado e prestou socorro, encaminhando a vítima baleada para o Hospital César Monteiro Pirajá. Gustavo não resistiu aos ferimentos e morreu no local. Seguimos com mais informações policiais. Em Gitaúna, mulher sofre tentativa de homicídio em Vila Teimão. A autora foi presa em flagrante. Teve pulseira lá. As informações é de Neilton Brito, do Gitaúna, em dia. Uma mulher foi vítima de uma tentativa de homicídio no final da tarde de sábado 29, no distrito de Vila Teimão, zona rural de Gitaúna. Segundo a polícia, a principal suspeita do crime seria uma conhecida identificada como MLOS. De acordo às informações apuradas pelo Gitaúna em dia, a vítima sofreu golpes de arma branca do tipo facão na região da boca, cabeça e membros inferiores. A vítima foi socorrida por uma equipe do Serviço de Atendimento Móvel de Urgência e levada ao Hospital Prado Valadares, em Jequié, em estado grave, onde permanece internada e recebe atendimento especializado. A Polícia Militar esteve no local após solicitada por moradores por volta das 16 horas e fez aí a entrega da pulseira de prata para a autora. A autora, juntamente com o companheiro da vítima, foram encaminhados para a Delegacia Territorial de Jequié, onde foram apresentadas às autoridades. As causas seriam um desentendimento motivado por ciúmes. O caso será investigado pela Polícia Civil. Até a última atualização desta reportagem,

0: ações policiais. Estarei de volta amanhã, se Deus permitir. Até lá.
1: E não para por aí não, viu? Segue as informações policiais em Ibirataia. Suspeito morre após confronto com a polícia militar. Um homem identificado como Sérgio Oliveira de Santana Neto morreu após confronto com policiais militares na noite de sábado em Ibirataia. A ocorrência foi registrada por volta das 19 horas e 20 minutos em uma área de mata nas proximidades do Ponto Chique 2. De acordo com informações divulgadas pela 55, Companhia Independente da Polícia Militar, uma guarnição do 2º Pelotão realizava rondas e incursões da região com apoio de equipes da Operação Vigília. Quando se aproximou de um grupo de pessoas, conforme relato policial, os militares foram recebidos a tiros e revidaram os disparos. Ainda segundo a PM, os suspeitos se dispersaram em direção ao matagal. Um deles fugiu no sentido da rua Lorival José de Souza e, após ter sido atingido durante o confronto, caiu ao solo. Próximo ao homem, os policiais encontraram um revólver calibre 38 da marca Rossi, com numeração suprimida, além de 4 munições deflagradas. E aqui em Ipiaú, na madrugada de hoje, terminou com 2 suspeitos mortos. Uma ação da Polícia Militar terminou com 2 suspeitos mortos após confronto no final da madrugada de hoje, no bairro Irmã Dulce, aqui em Piauí. Os homens que estariam usando roupas camufladas foram localizados escondidos em uma área de matagal. Conforme informações preliminares apuradas pelo Giro, junto a uma fonte policial, durante o cerco, os suspeitos teriam efetuado disparos contra a guarnição do Peto e, na tentativa de escapar, os policiais revidaram e os 2 homens foram atingidos. Os baleados foram identificados como Breno Laurentino Santiago, de 19 anos, e Maicon Roberto de Oliveira. Ambos foram socorridos pelos próprios policiais e encaminhados ao Hospital Geral de Piauí, HGI, mas não resistiram aos ferimentos. Outros 2 criminosos conseguiram fugir pelo matagal. Conforme a PM, a suspeita é que eles estivessem planejando um novo ataque. Ainda segundo a fonte ouvida pelo Giro, a dupla era apontada como suspeita de envolvimento em uma tentativa de homicídio registrada em Piauí na noite do último sábado, dia 29. Armas de fogo foram apreendidas durante a ocorrência. A 55ª Companhia Independente da Polícia Militar deverá divulgar nas próximas horas mais informações sobre a ação, incluindo detalhes das armas apreendidas e das circunstâncias do confronto. O Giro acompanha o caso e atualizará a matéria assim que novas informações forem divulgadas. 8h25. Agradecendo a todos pelo carinho e atenção dispensada, estaremos de volta amanhã, se Deus assim nos permitir. A todos, uma excelente segunda-feira. Valeu, gente. Bom começo de semana. Tchau.

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0: 3x4 na hora. 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

0: Ok, vamos chegando, é mais uma edição do Amarelinho Notícias. Olha pelas ondas sonoras da Ipiau FM. E a partir de então, vamos aos principais destaques no programa de hoje.
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0: Suspeito morre após confronto com a polícia militar em Ibirataia. Já confronto também com a polícia militar termina com dois suspeitos mortos em Ipiaú. Você ainda acompanha. Jovem de 23 anos é morto a tiro e esposa baleada após casa ser invadida por criminosos em Ubatã. Você ligado no Amarelinho Notícias. Quatro crianças da mesma família morrem afogadas em reservatório no sudoeste da Bahia. Olha você que está ligado em nossa programação. Você acompanha uma série de entrevistas também em nosso programa. Ainda no programa de hoje, você vai acompanhar. Ibirataia, loja de celular é arrombada. Mais uma série de cidades também foram alvo de um grupo criminoso. Inclusive em Ipiaú, Gandu e Ibirataia. A polícia suspeita de um grupo que sai rodando cidade em cidade tentando fazer o furto, roubos em lojas de celulares. Reginaldo com esporte. Ainda também no programa de hoje, você acompanha Joelso, caçador de onça, e os aniversariantes do dia de hoje. Olha, hoje você vai acompanhar uma entrevista com a prefeita de Ipiaú, Larissa Dias. Daqui a pouco, Amarelinho entrevista a prefeita Larissa Dias. Então, para você que está acompanhando nossa programação, se prepare, porque a partir de então está no ar o Amarelinho Notícias, aqui pelas ondas sonoras da Ipiaú FM. Um abraço a todos que nos acompanham e que nos dão esse carinho desta audiência. Uma excelente segunda-feira, aos 31 dias do mês de agosto. Vamos chegando com mais uma edição do Amarelinho Notícias.

0: Ok, há 34 anos, todos os dias lado a lado com você. 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

0: Senhoras e senhores, o nosso bom dia. Bom dia com Jesus. Porque sem ele o bicho pega, viu? Fica difícil nesse mundo que vivemos hoje. Bora juntinhos. A máquina amarela já está na área. No seu rádio, no seu celular. Para bem te informar. Daqui a pouquinho eu vou bater um papo com a prefeita municipal de Piauí, Larissa Dias, que tem novidades para a população. E que novidade, viu? A Larissa vai anunciar hoje um presentaço para Ipiaú, vai botar pra quebrar. E vamos à previsão do tempo para Ipiaú e toda a nossa região.
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0: Epa! Vai chover hoje? Falou que ia chover nesse final de semana, choveu não. Não choveu não. Fiquei atento, mas não caiu uma aguinha que era esperado, de acordo à previsão do tempo. E hoje também não chove não, sol com muitas nuvens durante o dia. Aliás, choveu, não foi, Luiz? Ah, Luiz, foi mesmo. A previsão não errou, não. Choveu de manhã. Foi isso mesmo. Sol com muitas nuvens durante o dia e períodos de céu nublado. Então, hoje, não tem chuva, não. Bora ver amanhã, se tem uma aguinha amanhã. Foi mesmo, Luiz. Choveu, verdade. Esse Luiz tá ligado, viu? Agora, amanhã, tem uma chuvinha, ó. Com chuva de manhã e diminuição de nuvens à tarde e noite com pouca nebulosidade. Então amanhã já cai uma aguinha amanhã. Fraquinha, né? Rapidinha. Mas hoje é tempo nublado e amanhã chuvinha no cacauzinho amarelinho.
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0: Daqui a pouquinho, dois elementos tombam em confronto com a PM nesta madrugada na Irmã Dulce, em Ipiaú. Outro tombou lá na terra de Luiz Sérgio. Cinco homens encapuzados adentraram em uma residência em Ubatã, matou um e a mulher ficou ferida no braço. Arrombaram duas lojas de aparelhos celulares no comércio de Piauí. Sangue de Jesus tem poder. Tá recheada hoje, não é? Quem já acompanha o Instagram, arroba amarelinho FM, arroba amarelinho notícias, já viu tudo. As viaturas, a SAMU, é por isso que eu digo, jovem, segue o arroba amarelinho FM e o arroba amarelinho notícias, daqui a pouquinho vai ter live. Já já, com a entrevista de Larissa, vamos ter live. Já estava quase um ano sem fazer live. Que o Instagram me deu uma... Aí quando foi ontem, voltou.
3: Voltou ontem.
0: Né? Um perfil, um amarelinho perfil. Notícias. O FM ainda começa. Tá ainda suspenso. É o posto mesmo, né? Tempão, eu boto pocando, né? Aí de vez em quando. Tem jeito não, faz parte. Parte. 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

0: Vamos aos destaques de caráter policial no programa que tem o nome de amarelo, mas não desbota nunca.
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0: Um jovem é morto a tiros dentro de casa durante invasão no Alto da Bela Vista, em Ubatã. 7 pessoas estavam dentro de uma residência no Alto da Bela Vista, em Ubatã, quando homens armados invadiram o imóvel durante a madrugada desta segunda-feira. Entre os moradores estava uma criança de apenas 1 ano. Segundo informações da PM, cerca de 5 homens chegaram ao local a pé, arrombaram o cadeado e entraram na casa. Já no interior do imóvel, os suspeitos efetuaram vários disparos contra Gustavo Henrique de Oliveira, de 23 anos, que morreu no local.

Gustavo não resistiu. A esposa de Gustavo também foi atingida por um tiro em um dos braços. Ela recebeu o atendimento do SAMU e foi encaminhada ao Hospital César Monteiro, Pirajá. Após o ataque, os suspeitos fugiram a pé. Equipes da PM realizaram buscas na região, mas até agora ninguém foi preso. A autoria e motivação do homicídio ainda não foram esclarecidas. A presença de uma criança de apenas um ano entre as pessoas que estavam na residência no momento da invasão também chama atenção para a gravidade do ocorrido.

0: Prosseguindo os nossos destaques policiais e já já a prefeita Larissa Dias sendo nossa entrevistada. Meus amigos, minhas amigas, nesta madrugada em Ipiaú, dois caíram na bala em confronto com a PM. Uma ação da PM terminou com dois suspeitos mortos após confronto no final da madrugada de hoje. No bairro Irmã Dulce, em Ipiaú, os homens que estariam usando roupas camufladas foram localizados escondidos em uma área de matagal. Conforme informações preliminares, junto a uma fonte policial, durante o cerco, os suspeitos teriam efetuado disparos contra a guarnição do Peto na tentativa de escapar. Daí os policiais revidaram e dois foram atingidos. Os baleados foram identificados como Breno Laurentino Santiago, de 19 anos, e Maicon Roberto de Oliveira. Ambos foram socorridos pelos próprios policiais e encaminhados ao HGI, mas não resistiram aos ferimentos. Ainda segundo, a dupla era apontada como suspeita de envolvimento em uma tentativa de homicídio registrada em Piauí na noite do último sábado. Armas de fogo foram apreendidas durante a ocorrência.
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Mais uma aqui para o catálogo. Para mim falar de coisa boa com Larissa. Ainda bem que Larissa chegou nesse programa hoje. Quadrilha arromba duas lojas de celulares em Ipiaú durante a madrugada de domingo. Duas lojas de celulares foram alvo de criminosos durante a madrugada no centro de Ipiaú. Os estabelecimentos Smart Shop, na Rua Moisés Santos, e Gorila Celular, na Rua 2 de Julho, tiveram as portas arrombadas. Smartphones e diversos acessórios foram levados. Segundo informações apuradas pelo Amarelinho Notícias, a ação aconteceu por volta das 2 da madrugada. Os suspeitos estavam em um carro branco e usavam os rostos cobertos para dificultar a identificação. O grupo também teria tentado invadir outros estabelecimentos comerciais no centro da cidade. Imagens de câmeras de segurança registraram indivíduos com características semelhantes durante o arrombamento de uma loja de celulares em Gandu. A polícia suspeita que o mesmo grupo possa estar por trás de outros arrombamentos registrados durante a madrugada em municípios da região. As imagens do sistema de segurança serão analisadas para tentar a identificar os envolvidos. A polícia também busca informações que possam ajudar na localização e recuperação dos produtos furtados. Daqui a pouquinho, mais informações policiais. Também um caiu na bala em confronto com a PM em Ibirataia.

0: 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Luiz Sérgio, coloque a nova Nacional Gás, porque agora vamos bater um papo com a prefeita Larissa Dias.
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0: Senhoras e senhores, a partir de agora eu vou bater um diálogo com a prefeita municipal de Piauí, a senhora Larissa Dias, que tem a missão otorgada pelo povo de gerenciar a nossa comunidade. Prefeita, seja bem-vinda. Bom dia.
1: Bom dia, Amarelinho. Bom dia, Luiz. Bom dia, nossa comunidade de Piauí. É um prazer estar aqui. Bom dia, nosso secretário da Infra, Ítalo, ao nosso engenheiro Railan, a toda a nossa equipe de trabalho que luta todos os dias, que acorda cedo. Hoje eu já amanheci o dia 6:30 da manhã, eu já estava conversando com o Vinícius, com o Marcão, com o Xande, né? Então, mandar um abraço para todos os guerreiros que estão aí todos os dias com a gente, a equipe da saúde, do social, da educação, infraestrutura, a equipe também de desenvolvimento urbano, agricultura, secretaria de governo, todos, né? Administração, jurídico, controle, enfim, mandar um abraço para todos que estão aí lutando com a gente, nos ajudando a cuidar do nosso povo, Amarelinho.
0: O seu exército, né?
1: Pois é.
0: Porque sem equipe não vai, né?
1: Exato. A gente não consegue fazer nada sozinho. A gente consegue, né, desempenhar o nosso trabalho junto com a grande equipe que luta com a gente todos os dias. Ontem, domingo, a gente já amanheceu com ligação de Railan e Evandro, que estavam visitando as ruas, vendo algumas necessidades. Depois já foram para a prefeitura ao final da manhã para fazer relatório, fazer projeto. E é assim que a gente trabalha. Não é? Eles não têm dia, não têm hora, então eu mando esse bom dia especial e um bom dia também para o nosso povo, né, Amarelinho? Eu chego nas casas, visito, recebo um abraço, recebo oração, recebo presentes. Essa semana eu estava no Aloysio Conrado e aí uma criancinha veio e me deu um terço rosa que comprou para mim, me deu aquele abraço. Então a gente sente esse amor, esse carinho da população, né, das crianças, principalmente as crianças me abraçam, né, me dão aquele carinho especial, os idosos e toda a comunidade, né? Então um abraço para a nossa comunidade de Piauí.
0: Ítalo, secretário de Infraestrutura, aqui conosco também, bom dia.
2: Bom dia, Amarelinho, bom dia a todos os ouvintes, bom dia, prefeita, bom dia, meu colega e amigo Railan, a toda a comunidade de Piauí. É muito feliz estar aqui mais uma vez na FM Piauí para a prefeita Larissa mostrar e trazer, apresentar novidades, notícias boas, notícias que realmente nos enchem de muito orgulho. Não é isso, prefeito? A gente tem uma grande alegria em estar cada vez mais colaborando com essa cidade que nós tanto amamos.
0: Railan também, engenheiro, né? Aqui conosco, desejar o bom dia para você também. Cirilo no diálogo.
3: Bom dia, Amarelinho. Bom dia, Piauí. Bom dia, prefeita, nosso secretário Ítalo, nossa amiga Fernanda que está aqui. Gostaria de desejar um bom dia também para a nossa equipe de rua, os meninos aí que a gente chama da equipe de Evandro. Esses meninos aí moram no nosso coração porque são correria, assim como o nosso administrativo também, né? Nosso corpo técnico. Bom dia a todos. Que Deus nos abençoe e que essas notícias que a prefeita vai estar trazendo aqui hoje encha o coração da nossa cidade de alegria.
0: Eu vou iniciar aqui. Ela vai trazer novidades. E a primeira delas é o asfalto. O novo anúncio que a senhora prefeita fez ontem, né, que anunciou aí um investimento de mais de 6 milhões de reais. Pavimentação de 14 ruas em Piauí que serão asfaltadas. E eu gostaria, obviamente, que essa é a grande pergunta de todos, saber quais são essas 14 ruas que serão asfaltadas em Piauí.
1: Então, Amarelinho, é com muita felicidade, gratidão, né? Uma sensação muito boa quando a gente luta, quando a gente corre atrás. Esse asfalto, ele não vem da noite para o dia, né? A gente vem fazendo diversas reuniões no governo do estado, então agradecimento ao governador Jerônimo, né, pelo asfalto. Nós fizemos projetos, levamos, Tivemos algumas audiências na Condé, não é? A população acompanha, que a gente sempre está divulgando toda a ida e vinda na Condé para ajustar todo esse projeto, para chegar agora, não é, com tudo pronto e com a aprovação do governo do estado, serão 14 ruas asfaltadas. É um investimento de mais de 6 milhões de reais, não é? E a escolha foi feita com muito carinho. Claro que a gente não para por aqui, a gente vai continuar buscando mais e mais pela nossa cidade. Nosso trabalho é incansável, é uma missão que a gente faz com muita responsabilidade e doação. É, serão 14 ruas, eu vou falar cada uma delas, né, para a população.
0: Atenção, Ipiaú!
1: Então, a Rua Ceará, no bairro Santa Rita, Rua Gilberto Lefundes, no bairro Santa Rita também, Rua Hermínio Barreto, Santa Rita, e Rua Valdomiro Barreto, no bairro Santa Rita. Já no bairro ACM, será a Rua João Pereira, a Rua A e o Iraque, né? No bairro ACM. Lembrando que a população, falar no Iraque, que há cerca de um mês atrás nós começamos a construção de mais 50 casas no Iraque. Então, para você que não tem casa própria, não é, que tem o perfil de vulnerabilidade, que não tem como construir sua casa, procurar a Secretaria do Social, porque nós já iniciamos uma obra para mais 50 casas ali no Iraque. Não é? Então, a gente sabe o quão importante é uma casa para quem não tem, não é, amarelinho, é, onde morar, para quem tem sua família, seus filhos e quer essa segurança habitacional. Então,
0: quatro ruas no Santa Rita, três ruas no ACM.
1: Isso, aí
0: já são sete agora.
1: Isso, aí voltando aqui, nós estamos agora para incluir também, já incluímos a rua Professora Wanda Santiago, na Democracia. Então, você que mora na rua Professora Wanda Santiago, Democracia. Rua Belarmínio, no Democracia também. Rua Adenor Soares, no Euclides Neto. Não é? Euclides Neto também tem essa necessidade, a população ali que mora no Euclides Neto. A rua também Rochael Medrado, no Euclides Neto, também será asfaltada. É, também a Benedito Lessa, não é? É uma rua também importante, de muita trafegabilidade, muitas pessoas passam por ali e havia essa solicitação, vamos asfaltar a Benedito Lessa? Então, a Benedito Lessa também será asfaltada. É, no Constança, vamos asfaltar o Cruzeiro, viu? No Constância, a Rua do Cruzeiro será asfaltada também.
0: Pegando a praça ali?
1: Isso, pegando ali a praça, aquela praça tão bacana onde ficam as famílias ali. E no Santana, a Valdir Pires. Então, bairro, você que mora no bairro Santana, a Valdir Pires será asfaltada. Então, serão 14 ruas, é investimento de mais de 6 milhões de reais, é, onde a população reside, onde a população solicita, onde ela precisa, não é, trafegar, não é, tem muito comércio também nessas ruas, tem muita residência nessas ruas, e a gente buscou essa obra e agora estamos anunciando com muito carinho e com muito empenho para a nossa população. E só tenho a agradecer ao governo do estado.
0: É, aí tem que bater palma, né? Porque acabou aí a poeira, né? Quer dizer, trafegabilidade,
1: isso,
0: né? De andar no asfalto, e você teve o cuidado também de prestigiar os bairros mais periféricos. Né? Ou seja, você pulverizou Democracia, ACM, Bairro Novo, Santa Rita, né? Santana. Então, e Santana. Você saiu pulverizando essas 14 ruas em diversos bairros da cidade.
1: Exato. Então, assim, e é como eu disse, não é da noite para o dia para a gente conseguir todo esse projeto, todo esse... para que o asfalto chegue de fato até aqui, é um caminhar, Amarelinho. Não é? A gente vai, busca no governo do estado, eles pedem projetos, não é? Pedem topografia, então a equipe vai, cálculo, orçamento, é toda uma construção, não é? Para a gente conseguir, de fato, trazer esse asfalto. E a gente fica muito feliz, agradece a nossa equipe, agradece ao governo do estado, porque a gente sabe da importância
0: do governo da Bahia, né?
1: Recurso do governo do estado da Bahia. Então a gente só tem realmente a agradecer.
0: Ótimo, ótimo. Então tá aí parabéns, a gente fica muito feliz, né?
1: As casas ali serão valorizadas, então você que tem seu terreno ali, você que em uma dessas ruas, sua casa, não é? O seu comércio, tem muito comércio também pelos bairros, não só no centro, mas nos bairros tem muito comércio.
0: A Benedito Lessa ali, a mão na roda.
1: Isso, como quem vem ali de Birataia, já entra na nossa cidade, ali também tem comércio, tem, enfim, há uma necessidade muito grande, Amarelinho.
0: Perfeito, perfeito, perfeito. Agora vamos prosseguir aqui.
1: Eu só queria também falar que além desse asfalto, até sexta-feira nós estaremos publicando em Diário Oficial a licitação da 19 de abril. A 19 de abril é uma obra de mais de R$1 milhão. É uma rua também muito sonhada pela comunidade, não é? Nós tivemos também, passamos por todo esse processo.
0: Aí no caso é calçamento,
1: Na verdade, não só calçamento, é calçamento, é a pavimentação, é drenagem, contenção, porque ali é uma ladeira bem íngreme, e escadaria. Então, será feita uma escadaria, será feito o muro de contenção, drenagem e pavimentação na 19 de abril. Eu estive visitando essa rua já faz algum tempo e os moradores me dizendo que tem gente que mora ali há 30, 40 anos e o sonho, né, dessas famílias, tem um senhorzinho sempre me fala que meu sonho era pavimentar essa rua. E a gente agora vai estar fazendo até sexta-feira essa licitação para pavimentar 19 de abril também. Então, eu faço questão de avisar isso, porque a gente já vem de um diálogo com a comunidade ali, não é, que sempre sonhou com essa pavimentação. É uma rua que não será fácil, não é, devido à complexidade da rua, porque não é só pavimentar, não é chegar lá e pavimentar. Então, é uma obra com valor muito mais alto. A gente acredita que o valor dessa obra, a gente poderia fazer 4 ou 5 ruas, mas aí é uma rua apenas, mas que vai fazer a diferença naqueles moradores ali da 19 de abril. Então, um beijo, um abraço especial para essa comunidade da 19 de abril. Agradecer também a emenda parlamentar que nós recebemos para poder custear essa obra. Será muito importante.
4: Parabéns, parabéns, parabéns para você.
0: Musiquinha! Agora, óbvio. E quando começam essas obras? Né? Por exemplo, o asfalto, qual o cronograma para que a população, que nesse momento já está ansiosa, né? Porque não há presente melhor do que você ver a sua rua asfaltada, não é? O seu bairro organizado. Aliás, é esse o desejo do bom cidadão. Mas eu gostaria de saber agora da prefeita, Ítalo também fique à vontade. Qual o cronograma dessa obra, Larissa?
1: Então, a obra, na verdade, já começou, porque a empresa já está na cidade. Claro que tem toda uma preparação até a aplicação do asfalto. Então, o solo está em preparação, não é? Em colocar o nível, fazer limpeza, enfim, está fazendo toda a preparação para colocação do asfalto. Eu acredito que até sexta-feira dessa semana já estão iniciando a aplicação do asfalto aqui nessas.
0: É sexta agora?
1: Isso, porque a empresa já está na cidade, já está vendo, não é, toda essa preparação antes do asfalto, e acredito que até a sexta já inicia o processo de colocação.
0: Que maravilha. Oi, Ítalo.
2: Outro fator muito importante, Amarelinho, é que nós também já tivemos alinhamento com a Embasa. Então, hoje, cedinho, eu já estive em contato aí com o Alas. Então, alguns trechos que existem a necessidade de intervenção por parte da Embasa, como ali na João Pereira, que é o acesso ao ACM. Então, já iniciou hoje pela manhã, já fazendo essa intervenção, para que quando o asfalto seja aplicado, já tenha melhor mobilidade por completo. Então, o alinhamento entre os setores também está existindo, para que a gente possa cada vez mais entregar aí uma melhor mobilidade à cidade de Piauí.
0: Maravilha, então sextou aí, a obra já praticamente sendo iniciada, e essa grande notícia que a prefeita nos traz hoje aqui. Agora, essa obra, Larissa, faz parte do Avance Piauí. Esse programa você lançou no seu governo, não é? Que é um programa que traz um conjunto de ações, o Avance Piauí. E em 1 ano e 8 meses que você lançou esse programa, o que aconteceu de lá para cá? Gostaria que você trouxesse os frutos do Avança e Piauí em sua gestão.
1: Pois é, Amarelinho, o Avança e Piauí não é apenas um programa de obras, não é, de construção, de manutenção, mas é um programa voltado para a melhoria da qualidade de vida da nossa comunidade. Então, o Avança Ipiaú, ele está sim no asfalto, ele está sim na pavimentação, mas ele está também nas, em todas as áreas, como na educação. Na educação, nós implantamos o Rota Universitária, que hoje já temos mais de 450 estudantes com acesso ao curso superior. Então, os estudantes são transportados 100% gratuitamente para Jequié, para Ilhéus, para Itabuna, através do programa Rota Universitária, que faz parte do Avança Ipiaú. Implantamos também na educação um novo sistema de ensino, não é? Através da FTD, um investimento de mais de 4 milhões de reais, e já alcançamos, Amarelinho, esse ano, não sei se você acompanhou, a gente fez a divulgação, um aumento no IDEB. Aumentamos o IDEB tanto nos anos iniciais quanto nos anos finais. Então, é esse investimento, é esse olhar para a educação do nosso município, pensando no futuro das nossas crianças, dos nossos jovens, faz parte do Avança Ipiaú, não é? Na saúde, nós estamos em construção de duas novas unidades básicas de saúde, um valor de quase 2 milhões cada uma no bairro ACM, outra na 2 de dezembro, não é? Também entregamos a equipe da saúde ambulâncias novas, ambulância para o SAMU, ambulância para o setor de regulação, van TFD, aquelas vans que transportam os nossos pacientes, micro-ônibus novo também, aumentamos a frota de micro-ônibus para transportar os pacientes com mais conforto, com mais segurança para a nossa comunidade, não é? Além disso, acabamos de entregar, tem cerca de 2 meses, mais ou menos, um consultório odontológico móvel em Piauí. Não sei se você já viu, Amarelinho, mas esse consultório odontológico, ele todo equipado com raio-x, com, até esterilização é feito ali dentro desse consultório odontológico móvel, já está sendo usado pela comunidade, já levamos ele para a horta comunitária, onde as pessoas às vezes tinham dificuldade de ir até, né, um centro, até um consultório odontológico, levamos também para o Ribeirão do Félix, levamos para Córrego de Pedras, enfim, a equipe não para, né, colocamos uma equipe à disposição da população nesse consultório odontológico móvel, né? E ele está aí cidade afora, levando principalmente essa equipe para aquelas comunidades mais

construído o CAPES, não é? A empresa já está aqui nessa organização para a construção do nosso CAPES. Então, é isso que é o Avance Piauí. É obra, mas é também serviço, buscando melhorar, não é? A vida das pessoas. Na assistência social, estamos entregando para a comunidade 3 cozinhas comunitárias, Amarelinho. Essas cozinhas comunitárias, elas têm o objetivo de oferecer a refeição gratuita, já pronta para aquela comunidade que é em vulnerabilidade, para que ninguém no nosso município passe fome. A gente sabe que a fome não pode esperar, não é? Tem pessoas que não têm, às vezes, nada para comer, nada para dar ao seu filho, sua filha. Então, essas cozinhas comunitárias é para chegar e acabar e zerar a fome, porque 3 cozinhas comunitárias, elas serão em bairros, não é? Onde a gente possa alcançar, possa distribuir para pessoas com vulnerabilidade. Também estamos com o projeto de construção de um CRAS no bairro ACM, né? O bairro ACM, ele tem a necessidade de um CRAS, é um bairro que já recebeu a creche, né? Estamos construindo uma unidade básica nova, tem a praça também, agora está chegando o asfalto, mas a comunidade sempre pedia, Larissa, vamos ver um CRAS para cá, porque o CRAS tem diversos serviços, serviço de convivência, serviço para gestante, para mulher, enfim, o CRAS vai fortalecer muito aquela comunidade, porque a gente quer isso, uma comunidade forte, com educação forte, com qualidade de vida, para que as pessoas se tornem cada dia mais independentes, não é? E vivam melhor aqui na nossa cidade. Então, esse é de fato o objetivo do Avance Piauí. Na habitação, estamos entregando agora 88 casas na horta comunitária, mas já iniciamos, como eu havia dito, mais 50 casas no Iraque. Então, a empresa já chegou, já está fazendo a obra de mais 50 casas no Iraque. Então, vamos entregar ainda esse ano 88 casas na horta comunitária, mas que já estão em fase final da obra, Amarelinho. Mas já começamos a construir mais 50. Então, só aí você, não é, tem uma grande quantidade de casas, não é, de residências para aquelas pessoas que tanto necessitam. Porque o sonho da casa própria realmente é algo muito importante, é algo impactante, não é, para dar dignidade, dar segurança habitacional para aquelas pessoas. Aquelas pessoas, às vezes, conseguem um trabalho ou não têm onde morar, mas ali ela vai construir com sua família, não é, ter a sua habitação, para correr atrás do estudo, para correr atrás do trabalho, mas ela já recebe ali uma casa própria, não é, com sala, cozinha, 2 quartos, organizada, é muito bom. Então, assim, eu fico muito feliz com isso e quero dizer à nossa comunidade que conquistei essas 50 casas, não é? Estamos já construindo, mas a gente não vai parar, porque até que todas as pessoas tenham sua casa, sua residência na nossa cidade. Na infraestrutura, fizemos as ruas no Aloysio Conrado, não é? Fizemos a entrega através de emenda parlamentar, nós conseguimos essa obra importante no Aloysio Conrado. Mandar um abraço para toda a turma do Aloysio Conrado, que me recebe tão bem, com tanto carinho. Estamos licitando, como eu falei, a 19 de abril. E, claro, agora em setembro, Amarelinho, será a licitação da macrodrenagem. Uma obra do governo do estado no valor de 46 milhões de reais. Então, eu tive nesse sábado, na Rua da Banca, e alguns moradores me mostraram: olha, Larissa, aqui na porta da minha casa eu tive que fazer um pequeno murozinho, porque sempre que chove forte a água entra na minha casa. Então, esse ainda é um desafio muito grande de Piauí. A gente sabe que são décadas de alagamento, não é de agora, não é recente, mas quantas vezes aquelas pessoas têm a sua casa alagada, inundada, e isso é um sofrimento muito grande. Muitas vezes elas compram seus móveis, cama, geladeira, fogão, sofá, com tanto sacrifício, com tanta luta, e aí vem a chuva e perde tudo. Então, isso é desesperador, né? Eu já passei por algumas enchentes aqui no município e é tão angustiante, tão desesperador, é uma aflição muito grande. E esse, para mim, era um dos maiores desafios com a gestão de Piauí, né? Quando eu estava na campanha, eu vou fazer uma confissão aqui para vocês, quando eu estava na campanha em 2024, eu, né, imaginando, meu Deus,
esse desafio vai ser para mim um dos maiores, a questão dos alagamentos, porque vem a chuva, é muito forte, as casas começam a alagar, é uma sensação muito cruel, muito pesada para nós, enquanto gestores públicos, mas

0: Eu acredito que essa é a obra mais importante da minha gestão, será a macrodrenagem. Porque você vê a chuva, é um fenômeno natural, não é chegar. A água não tem para onde escoar. As pessoas têm suas casas invadidas ali pela água. Então, às vezes a gestão vai, tira aquelas pessoas, coloca numa escola, oferece abrigo, oferece comida, mas aquela chuva ali a gente não tem o que fazer se não há uma obra para resolver esse problema. E uma obra dessa de 46 milhões de reais, um município sozinho não conseguiria. Então, através do governo do estado, agora em setembro, se eu não me engano, 27 ou 29 de setembro, será 27 de setembro, será a licitação da macrodrenagem. Essa obra vai ficar na história de Piauí, não é? Eu tenho certeza que daqui a 100 anos, na história, vai ser contado sobre os alagamentos e sobre o fim dos alagamentos com a macrodrenagem. Então, para mim, é algo muito forte, muito importante, e eu estou agradecendo a Deus por essa obra, agradecendo ao governo do estado, porque, de fato, vai impactar. É uma obra embaixo do chão, não é uma obra bonita, não é um prédio bonito, uma praça bonita, onde as pessoas vão passar e dizer, olha que obra bonita. Não, ela vai ficar toda embaixo do chão. Mas, para mim, é a obra mais importante da gestão, porque vai acabar com o sofrimento, com os alagamentos que a cidade de Piauí passa há décadas.
1: Aí é PAC, né, Larissa?
0: PAC, Programa de Aceleração e Crescimento. Então, a gente agradece ao governo do estado, agradece ao governo federal, não é, por essa obra, porque vai mudar a vida da nossa cidade. E voltando na economia e oportunidades, porque a gente está falando do avanço em Piauí, não é, vem aí o mercado da economia criativa.
1: Era a próxima pergunta aqui.
0: Então fique à vontade.
1: Não, sobre o mercado da economia criativa, né?
0: Pois é.
1: Está chegando aí esse mercado que vai trazer assim um impulsionamento tanto na economia quanto também no entretenimento, né, do município.
0: Exato, o mercado da economia criativa fica ali na Salvador da Mata. Eu digo que não é apenas um espaço de comercialização, não, de jeito nenhum. É um espaço, claro, de comercialização, mas principalmente de história, de cultura, de valorizar os nossos artistas da terra, que ali terão espaço para cantar, para tocar um instrumento, para se apresentar, para dançar, um teatro. Ali tem um palco, tá ficando lindo, com um palco no centro amarelinho para os nossos artistas se apresentarem. Naquelas galerias, os pequenos empreendedores, aquela pessoa do artesanato, aquela pessoa que faz seus produtos, mexe com biscuit, que faz confecção de roupas, que trabalha com pintura de quadros, não é? Além da gastronomia, aquela pessoa que cozinha, que faz uma comida da terra gostosa, que faz um doce, um bolo, salgadinho, sequilhos. Então, tem muitos talentos aqui na nossa cidade que precisa de um espaço para se destacar, para apresentar a Bahia fora, mundo afora, o seu talento. Então, terá um espaço do nosso chocolate, claro, porque o cacau é a nossa história, é a nossa raiz, mas terá também um espaço e oportunidade para os pequenos empreendedores, não é? E terá também a sala do empreendedor, viu, Amarelinho? No dia 18 de setembro, nós iremos inaugurar o Mercado da Economia Criativa, e nessa primeira inauguração será feita uma exposição do que é o mercado e de como fazer as oficinas para participar dos editais do mercado. Porque não adianta a gente lançar um edital e de repente vir uma empresa com muito dinheiro, com muita coisa, às vezes vem de fora e tem estrutura, tem advogados, tem contadores e sabe preencher o edital e fica com aqueles espaços. A gente quer preparar o nosso povo, a gente quer preparar o nosso pequeno empreendedor, você que trabalha com arte, você que trabalha com artesanato, com crochê, com confecção de roupa, você que é da nossa cidade, participe das oficinas que vai ter no dia 18 de setembro para você se preparar para o edital que vai ser lançado do Mercado da Economia Criativa no dia 18 de setembro. Então é isso que a gente quer. Se fosse para construir de repente um shopping, construir de repente um local de loja para vender, para fortalecer apenas o comércio, esse espaço já teria sido até inaugurado, mas a gente quer algo mais. A gente quer agregar valor, a gente quer preparar o nosso pequeno empreendedor para no futuro ele ser um grande, não é? Um grande empreendedor, um grande comerciante, preparar e dar oportunidade para o nosso povo. E digo mais, Amarelinho, não será beneficiado apenas quem estiver vendendo seus produtos ali no mercado, não. A ideia nossa é fortalecer o entorno. Não é? Aquele espaço ser um espaço de turismo. Então você traz um amigo seu de fora, você vem uma pessoa do estado, vem gente de outros estados, né, Brasil afora, para a nossa cidade. A gente quer que essas pessoas vão ao mercado da economia criativa. Faça, sente ali, assista uma apresentação, coma, aproveita, faz uma alimentação, daquela alimentação, né, daquela gastronomia da nossa terra, compre ali um produto e os nossos, né, artistas, artesões vão poder expor ali esses produtos. E
1: uma boa música.
0: Uma boa música, isso, um lugar
1: local bacana.
0: Bacana,
1: né? Pra ir no final de semana. Isso. Com a família.
0: Isso,
1: né?
0: E atrair pra um entorno.
1: Precisamos disso,
0: e atrair pra um entorno. Por que não valorizar o entorno ali, quem tá ao redor do mercado também, uma boa pizzaria, não é? Um local ali, um barzinho legal. Enfim, é isso que a gente quer. Para o mercado.
1: Vai ser um salto muito bacana aí no entretenimento também, né? Isso. Da família piauense.
0: Isso.
1: Né? Vou levar meu filho ali, meu neto, né? Minha
0: exatamente.
1: Mãe, meu pai, minha
0: exato.
1: Esposa, namorada.
0: Esse é o objetivo do Avance Piauí, Amarelinho. Eu não sei se eu consegui explicar
1: claro,
0: bem, mas
1: sim,
0: é mano. Fazer o agora. É trabalhar o agora, mas preparando a nossa cidade para o futuro. Eu sei que no futuro serão outros gestores, mas eu entendo muito a responsabilidade que eu tenho, o papel que eu tenho hoje na cidade, e uma das minhas maiores responsabilidades, um dos maiores desafios, é preparar Ipiaú do amanhã. E eu só posso fazer isso agora. Eu acho que o gestor público tem a oportunidade de fazer o agora, né, de trabalhar agora, para preparar a cidade para o futuro, uma cidade mais forte cada dia, uma cidade com mais oportunidades, com mais uma educação forte de qualidade. E é essa contribuição que eu quero e vou deixar para a Ipiaú na minha gestão.
1: Vale salientar que o Mercado Criativa leva o nome do nosso saudoso Cleraldo Andrade.
0: Com
1: né?
0: certeza, uma justa homenagem para Cleraldo Andrade, né? Esse mercado tão importante no coração da cidade.
1: É isso aí. Deixa agora dar um rolê aqui nas mensagens, né? Porque tem chegado aqui muito. Olha, Luiz, tu já manda de lá pra cá pra mim. Já separa aí, né? Deixa eu dar uma moral aqui pra Danilo. Danilo, vereador. Danilo, eu vou colocar você. Agora você não tô muito tempo, não, viu? Que você tá pior do que. Você tá demais. Quando você pega esse microfone, você dispara que eu não sei, não. Bom dia, vereador!
2: Bom dia, Amarelinho!
1: Bom
2: como
1: dia,
2: é que tá?
1: Mano.
2: Tudo bem?
1: Tudo em paz, graças a Deus. Você tá maravilha, no ar com a gente, fica à vontade.
2: Maravilha. Eu não podia, né, Amarelo, de deixar de participar do seu programa, como sempre participei, sou um ouvinte assíduo do seu programa. E quero aproveitar que a nossa prefeita Larissa tá aí, parabenizar ela pelo trabalho que vem fazendo frente ao nosso município. Ela sabe da luta, da dificuldade, mas eu fico feliz, Amarelo, porque Larissa tem sido uma prefeita atuante, guerreira, viajada em busca de melhorias para o nosso município. A prova está aí agora, várias ruas que vão ser asfaltadas, vários projetos que Larissa acabou de citar aí. Eu fico feliz, Amarelo, de fazer parte desse grupo com a prefeita Larissa. Quando a gente conversamos, e ela disse, Danilo, eu tenho um projeto da gente apoiar os nossos deputados que ajudam o nosso município. Eu falei com ela, sem dúvida, prefeita, eu sempre caminhei e vou caminhar com a senhora. No dia, Amarelo, que a gente foi lá no gabinete do deputado, eu falei com ele que eu o não conhecia assim pessoalmente, mas se fosse de olho fechado, aonde a prefeita Larissa me levasse, eu iria, porque eu confio na pessoa dela, eu confio no projeto dela. Então, minha prefeita, estou aqui, Danilo Gartide, vereador, junto com a senhora, junto com seus candidatos e junto com o Ipiaú. Obrigado pela sua presença, que se fez presente ali no nosso evento, a inauguração da série Gartide, onde as pessoas me recepcionou da maneira que a senhora merece, com carinho, com respeito e reconhecendo o seu trabalho.
1: Obrigado, vereador Danilo. A prefeita fica à vontade.
0: Mandar um abraço aqui para o nosso vereador Danilo, né, dizer, parabenizar pelo trabalho também que ele vem fazendo. Eu estive presente no sábado, no final da noite, ali no, na inauguração da Escola em Arte D. Né, eu conheço esse trabalho desde 2020, Danilo é um guerreiro, né, trabalhava como na limpeza pública, como gari, e lutou, e mesmo assim, os dias de domingo que ele tinha de folga, treinando as crianças, treinando os meninos, né, para o futebol. Isso é muito bonito, esse trabalho muito bonito. Eu tenho orgulho de fazer parte da Escolinha Arte D. Então, um abraço, Danilo, parabéns pelo seu trabalho. Eu tenho muito orgulho da sua história e orgulho de você caminhar junto comigo, com muita humildade, com muita responsabilidade, porque é assim que a gente trabalha. Aproveitar e mandar um abraço para a Thelma, manhã do Acarajé, que me mandou mensagem, Lene, do Braço Pequeno, mandar uma mensagem para a dona Erondita, viu? Um beijo especial, né, que todas essas pessoas que eu estou citando me recebem bem em suas casas, me acolhem, e eu tenho muita alegria e gratidão por isso. Mandar um abraço também para a dona Helena, do Antônio Lourenço, para a Núbia, nossa amiga da saúde. Um beijo para todos vocês.
1: Bom dia, Amarelinho, aqui é Dália Santana, do bairro Euclides Neto. Quero parabenizar minha prefeita Larissa pelo grande desenvolvimento que ela vem trazendo em nossa cidade. E muitas grandes coisas têm por vir. Essa minha prefeita é uma potência, sou fã demais. Amarelinho, lê minha mensagem, viu? Essa é minha prefeita, a mulher que faz impactar e está fazendo história em Piauí. Sou fã demais. Dália, Dália até cantora lá no bairro Euclides Neto.
0: É, mandar um abraço pra Dália.
1: Se eu não lesse essa mensagem dela aqui, misericórdia.
0: Agora, Amarelinho, eu, assim, agradeço as mensagens de carinho, mas é importante dizer, porque dá honra a quem tem honra. A gente trabalha, a gente luta, a gente batalha, mas a gente não consegue tantos investimentos, tantas obras sem essa parceria com o governo do estado, com o governo federal, né, que nos atende, que nos recebe, sempre solicita projetos. Então a nossa equipe está aí pronta para a realização dos projetos e para vir esses investimentos. Então, é essencial esse apoio do governo do estado para que a gente possa estar entregando essas obras, né, e outras que virão.
1: Bom dia, Amarelinho. Que boa notícia a gente começar a semana sabendo que a minha rua vai ser asfaltada. Um forte abraço, parabéns, Larissa. Estamos muito felizes aqui. Maria Elisa. Obrigado, Maria, também participando conosco. Bom dia, Amarelinho. Gostaria de parabenizar a nossa prefeita por essa importante conquista de asfalto em 14 ruas para Ipiaú. É mais desenvolvimento, melhoria na mobilidade urbana, valorização e qualidade de vida para os moradores das ruas e de toda a população. Isso fará a diferença na vida de toda a população. Ipiaú continuará avançando cada dia mais em vários setores. Doutora Isabela, mandando aqui a sua mensagem também. Forte abraço, doutora. Um bom dia, irmão. Bom Jesus Cristo. Ela é a prefeita que estamos juntos. A equipe está junto para o progresso da cidade. Meu amigo Evandro, também participando aqui com a gente. A nossa secretária de saúde, bom dia, Amarelinho, passando para parabenizar a nossa prefeita Larissa pelo empenho em trazer melhorias para a nossa cidade junto ao governo do estado, sempre buscando fortalecer e melhorar a Ipiaú. Um abraço, minha querida Keila Maia, também interagindo com a gente. Paulinho, Larissa Dias demonstra com trabalho e ações concretas compromisso e responsabilidade com o povo de Piauí. É assim que se faz gestão, cuidando da cidade e transformando a vida das pessoas.
0: Um abraço para essa turma, um abraço para Paulinho, para a doutora Isabelle, para Keila, Evandro. É essa turma toda que nos ajuda. Como eu falei, a gente não consegue fazer nada sozinho, é toda uma equipe, não é, que se dedica, que se doa. Algumas pessoas desconhecem o quanto se trabalha em uma gestão pública. Muitas vezes as pessoas pensam, não, quem trabalha em prefeitura trabalha menos. Pelo contrário, a nossa equipe, não é, ela trabalha em missão, não é, para a servir a comunidade. Então trabalha sem parar, é de domingo a domingo, não tem hora, não tem essa, é de noite, é final de semana, que a nossa equipe está aí pronta para trabalhar.
1: Meu amigo Itaibó também, parabéns, prefeita Larissa. Pavimentação asfáltica de 14 ruas é uma vitória gigante para a nossa cidade. Mais infraestrutura significa mais dignidade, poeira zero, valorização dos imóveis e segurança para quem trafega. O trabalho não para e a nossa cidade segue avançando. Parabéns pelo compromisso com o povo. 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
1: Ô Larissa, eu tenho percebido também um investimento do município em prol das pessoas da zona rural, né? Sempre acompanhando o seu Instagram, suas redes sociais, a prefeitura. A gente vê assim uma atenção bacana à Fazenda do Povo, a Córrego de Pedras, as regiões rurais. É, gostaria que você desse aí um resumo do que tem feito por essa área da população, essa comunidade rural que movimenta a nossa economia, que nos traz o progresso do dia a dia.
2: Olha, Amarelinho, nós, de um ano e meio para cá, né, nós já conquistamos duas caçambas, uma retroescavadeira hidráulica, 4 tratores, né? Nós já fizemos a entrega de mais de 50 mil mudas, a maior parte de cacau, mas também de aipim, de goiaba, de andu, de feijão. Nós já fizemos a distribuição também para a comunidade da zona rural de 20 mil pintos, né? Não só os pintos, mas os criadouros, bebedouro, ração, assistência técnica. E essas pessoas, essas famílias da zona rural que receberam os pintos, elas já estão comercializando os ovos, né? Então, toda uma cadeia, o fortalecimento de uma cadeia produtiva, né, na zona rural. Também nós estamos, conquistamos agora a emenda parlamentar para a construção da fábrica de chocolate na Fazenda do Povo, que eu acredito que vai fortalecer mais ainda, né, essa comunidade. Na verdade, é a primeira fábrica de chocolate municipal. E Piauí já possui mais 4 fábricas de chocolate, né, particulares e uma do CETEP, mas a primeira fábrica municipal de chocolate, ela vem aí para fortalecer ainda mais a cadeia produtiva do nosso cacau, né? Estamos trabalhando com assistência técnica para as comunidades da zona rural.
1: Hoje mesmo tem uma equipe lá na Fazenda do Povo.
2: Isso.
1: Com os galinheiros.
2: Exato, exato. E a gente tem um projeto já, ainda não iniciou, assim que estiver iniciando, a gente vem para divulgar a comunidade de um entreposto de ovos. Então, você vê, nós distribuímos os pintos, nós distribuímos, em parceria com o governo do estado, ração, né? Oferecemos a assistência técnica. E qual é o próximo passo? Um projeto de um entreposto de ovos, para que aquelas famílias que foram beneficiadas, elas possam vender em grande escala, comercializar em grande escala esses ovos. Nós temos, Amarelinho, 11 associações ativas do nosso município, né? Ampliamos, eram 9, são agora 11 associações ativas. Todas essas associações da zona rural, elas vendem para a merenda escolar. Nosso edital da merenda escolar é um edital de mais de R$1 milhão, ou seja, para as nossas escolas, para as nossas 33 escolas, entre escolas e creches, boa parte da compra, ela vem direto da nossa comunidade da zona rural. Então, a gente compra o que está sendo produzido na nossa zona rural de Piauí, na Fazenda do Povo.
1: Fomenta e compra.
2: Fomenta e compra. Então, a gente dá o apoio, dá assistência técnica, ajuda com as mudas e a gente faz a compra para a merenda escolar e para distribuir no PAA. Então, isso é muito importante, né, para fortalecer a nossa zona rural. Vem aí também uma obra importante, que é o asfalto da BA-549, Amarelinho. É um investimento de mais de R$27 milhões. A empresa já está aqui na cidade. Nós tivemos reunião essa semana passada, não foi, Ítalo? Com a equipe que vai trabalhar ali, não é, que eles queriam algumas orientações, algumas perguntas como, não é, com relação ao trecho. É uma obra do governo do estado no valor de mais de R$27 milhões, que é o asfalto que vai ligar a Apuarema, a Córrego de Pedras, não é, passa ali a Santa Terezinha
3: e Baixa Alegre. Nós estivemos com a empresa e nós somos testemunha que a prefeita Larissa foi uma das pessoas incansáveis em pedir por isso. Então a BA-549, ela será uma grande realidade a ser executada. Atualmente, hoje, a empresa está na localidade executando serviços topográficos e projeto executivo. Então, muito em breve já chega maquinário, chega toda a aplicação, chega a supressão de vegetação. Enfim, vai ser atendida a comunidade, beneficiando aí Piauí, Jequié, Apuarema e toda essa região aí das vicinais envolvendo aí Santa Terezinha.
1: E a empresa já em Piauí já, né?
3: A empresa Bullock Engenharia. Maravilha. Já está na localidade.
1: Maravilha. Então já é coisa já para, né? Vai ser um avanço muito grande para essa população em Córrego de Pedra, né? Taibó, Santa Terezinha. Seja, já temos, graças a Deus, o asfalto aqui, já chegou a Fazenda do Povo, né?
3: Já sei.
1: Não é assim?
3: Concluído.
1: Concluído. E o que valorizou,
2: inclusive? Valorizou muito. Né? E também, Amarelinho, teremos no nosso mercado da economia criativa Cleraldo Andrade o primeiro empório da agricultura familiar da região sul. Serão quatro, só tem três na Bahia, esse vai ser o quarto da Bahia e ele será em Piauí, é o primeiro empório da agricultura familiar da região sul, será aqui na nossa cidade. E para que esse empório? O que será isso, Larissa? Será um espaço, gente, destinado a vender os nossos produtos da agricultura familiar. Então, aquela família que tem o mel, aquela outra que tem a broa, aquela outra que tem o mel de cacau, não é? Bolo. Todos os produtos da agricultura familiar, então terá um local organizado, eles terão rótulo, terá orientação de marketing, então será um espaço organizado para venda de produtos da agricultura familiar. Então você, Amarelinho, vai receber um amigo que vem de São Paulo, por exemplo. Você vai levar ali no mercado da economia criativa Cleraldo Andrade, lá vai ter o empório da agricultura familiar de Piauí e ali ele vai poder comprar o doce, não é? Os produtos da agricultura familiar. Então vai fomentar ainda mais o homem e a mulher do campo, fora os cursos de assistência técnica que nós realizamos com essa comunidade. Além disso, Amarelinho, eu não posso deixar de registrar aqui, né? Nós sediamos o primeiro seminário do Embrapa do território Médio Rio das Contas. Então, vamos receber o Embrapa, vamos ter Embrapa, gente, na nossa região, né? O Embrapa está se instalando, está na fase de construção, de organização da estrutura física para montagem do Embrapa. O primeiro seminário aconteceu aqui, nós recebemos toda a equipe do Ministério da Agricultura. No momento, eles fizeram a ligação para o ministro, né, André de Paula. Eu tive a oportunidade de conversar por telefone com o ministro da Agricultura, André de Paula, né, sobre esses investimentos aqui para a nossa região, para o nosso território, né, e vai ajudar muito, Amarelinho, porque muitas vezes você tem uma roça, você tem uma pequena propriedade, você quer plantar, mas você não sabe se ali você investe para maracujá, para goiaba, para o aipim, para o cacau. Então, você vai ter um apoio, uma assistência técnica de especialistas para você não perder tempo, para você não perder dinheiro, para você investir certo. A gente sabe que o campo é a nossa riqueza, principalmente aqui em Piauí. Nós temos um campo forte, nós temos um solo fértil, né? E a gente quer que isso gere renda mais e mais para o nosso povo. Então, a vinda da Embrapa vai ser de fundamental importância para a agricultura, não só de Piauí, como do nosso território.
1: Pastor Normando, lá da Fazenda do Povo.
4: Olá, Amarelinho, aqui é o Pastor Normando.
2: Tô ouvindo.
4: Estou aqui também na condução dos pacientes de hemodiálise, ouvindo o programa. Estou muito feliz pelas conquistas adquiridas aí pela nossa prefeita, pelo seu esforço. Gostaria de parabenizá-la e toda a equipe. Sei das dificuldades que ela teve no início, está enfrentando ainda algumas dificuldades, mas a gente fica alegre, a gente fica satisfeito, feliz, porque a gente começa a sentir que ela está se acertando cada dia. Tenho certeza que esse governo vai terminar bem. E quem ganha tudo isso é a comunidade piauiense com desenvolvimento. Deus abençoe, uma ótima segunda-feira para todos.
1: Valeu, autoridade aí da Fazenda do
2: Povo. Mandar um abraço para Pastor Normando, dizer a Pastor Normando que nessas informações que eu trouxe aqui, a gente já soma mais de 100 milhões de reais em uma gestão de um ano e meio. Né? Então, em um ano e meio de gestão, a gente já traz para a comunidade mais de 100 milhões de reais em investimento, mas que esses mais de 100 milhões não param por aqui, porque a gente vai lutar, vai buscar cada vez mais. Então, um abraço para todos, para ele e todos da comunidade da Fazenda do Povo.
1: Agora deixa eu adentrar, daqui a pouquinho, gente, tem muitas mensagens para ler, a gente vai lendo, né, gradativamente, mas eu, obviamente, eu preciso entrar nesse campo aqui, que é o campo político, porque seu cargo é político, a coisa só funciona com a política. Até uma caixinha de fósforo, quando ela aumenta no supermercado, depende da política, né? Seja ela econômica, seja na saúde, seja na infraestrutura. E, obviamente, o município de como Ipiaú, ela necessita de uma boa força política para capitanear todos esses recursos. Quem tem te ajudado, Larissa? Quem são os nomes que têm chegado junto nas horas difíceis e têm dito, Larissa, tô com você, bora para cima? Conta pra gente.
2: Pois é, Amarelinho. A gente sabe o quanto a política tá em todos os lugares, não é? A política tá em tudo, em todas as ações. Mas a gente trabalha com a boa política, né? Para que, de fato, as políticas públicas cheguem a quem precisa, a nossa comunidade, a população, principalmente as mais carentes. A gente não consegue governar sozinho, Amarelinho. A gente precisa de uma boa relação com o governo do estado, de uma boa relação com o governo federal. E eu posso garantir, né, a você e a toda a população que nos escuta, que nós temos o apoio do governo federal, do presidente Lula, né? Eu, enquanto prefeita de um município no interior da Bahia, só eu já tive a oportunidade de conversar, de falar de Piauí, de abraçar o presidente Lula por 4 vezes. Então, assim, eu conto porque realmente é uma emoção muito grande, é levar as demandas do interior para um presidente da República. Eu já tive com o presidente Lula 4 vezes e ele sempre, não é, escuta, ele sempre ouve as demandas do interior do Nordeste, do interior da Bahia. Então, eu não posso deixar de falar isso para a nossa comunidade. Além do presidente Lula, o ex-ministro da Casa Civil, Rui Costas, ele também dá um apoio para a nossa cidade, não é? Sempre acolhendo as demandas de Piauí, não é? Buscando também parceria com os outros ministérios, Ministério da Saúde, Ministério da Agricultura, das cidades, enfim, todas as vezes também que nós solicitamos, que buscamos, o ex-ministro da Casa Civil, Rui Costa, ele sempre teve aquele olhar especial, desde a gestão da ex-prefeita Dona Maria, como ele já vinha cuidando da cidade, mas a gente que assumiu agora, no ano passado, ele continua dando esse apoio, essa mão amiga para a nossa cidade de Piauí. Com relação ao governador do estado, nosso governador Jerônimo, vamos dizer assim, sem palavras com a nossa cidade, né, para receber as nossas demandas, para se preocupar. Eu acho que a gente conhece as pessoas nos momentos que a gente passa mais dificuldade. Então, nós tivemos algumas dificuldades, como, por exemplo, tivemos um acidente com um veículo da saúde e em uma madrugada, e eu amanheci o dia, antes de 5 horas da manhã, o governador Jerônimo já estava me ligando, né, oferecendo apoio, oferecendo ajuda, disponibilizando sua equipe, a secretária do estado ligou. Então, é sempre assim, o governador Jerônimo é esse governador que muitas vezes as pessoas veem, será que ele assina de perto, como ele é na rede social? Ele é uma mão amiga, ele é presente, ele escuta as nossas demandas. Esses investimentos são feitos com a escuta dele, a gente ouvindo qual é a necessidade que tem no nosso município. Ele estava aqui no dia 2 de dezembro, no aniversário da cidade, onde nós fizemos uma reunião entre os vereadores, eu e o governador Jerônimo. E ali ele escutou atentamente as nossas demandas, o que é que a população precisa, quais são as demandas que nós temos aqui na cidade de Piauí. Levou essas demandas e está aí cumprindo com tudo que ele foi acordado, com tudo que nós solicitamos. Então, esse é um governador que é presente, que é de verdade, que tem humildade, não é? Que tem presença. Se eu mandar uma mensagem agora para o governador Jerônimo, com 5 minutos, 10 minutos, 30, ele já está respondendo, ele já está atento. Então, ele é do trabalho, ele é responsabilidade, ele é acolhimento, ele é atenção, ele é presença. Eu realmente tenho uma mão estendida com o governador Jerônimo, que é algo que impacta muito para a nossa gestão e para a nossa cidade. Então, muita gratidão ao nosso governador Jerônimo. Claro, também tem os nossos deputados, né, os deputados que ajudam a nossa cidade. Eu costumo dizer que em gestão pública a gente tem que ter muita responsabilidade com as escolhas dos deputados que a gente precisa apoiar, e é uma escolha não pessoal. Eu não posso escolher um deputado por ser amiga, um deputado por ser parente, um deputado por ser ter alguma relação, um tipo de relação pessoal. A escolha do deputado é pela escolha do deputado que escolheu Ipiaú. Então, se o deputado escolheu a minha cidade para apoiar, a minha cidade para ajudar, eu também estendo a mão para apoiá-lo, para ajudá-lo. Então, essa é uma escolha que não é pessoal, é uma escolha de muita responsabilidade, é uma escolha por quem está ajudando a nossa cidade, né? Então, nós estamos aqui para apoiar, para ajudar os nossos deputados. Tem o deputado federal Antônio Brito, que realmente, na minha gestão, de janeiro de 2025 para cá, tem apoiado e muito o município, foi mais de 12 milhões em emendas. Então, é um apoio diário, é um apoio constante, de muita responsabilidade, seriedade e compromisso com o serviço prestado, né? Além de outros deputados que estão aí para ajudar o município, mas Antônio Brito realmente fez a diferença, está fazendo a diferença na gestão. Como deputado estadual, temos o deputado estadual Niltinho, que também continua ajudando o município, continua lado a lado com a gente, escutando, atendendo as nossas demandas. Deputado estadual Patrick também é um deputado atuante, que ajuda o município, que corre atrás, que luta, que está junto com a gente, apoiando o município, e todos que estão ajudando, a gente faz um agradecimento. Mas claro, esses são deputados que escolheram o Piauí para ajudar, para apoiar. E
1: são os deputados da prefeita.
2: Exatamente.
1: O deputado federal é Antônio Brito, o deputado estadual Niltinho e Patrick. É isso?
2: Exato. Como eu digo, esses deputados escolheram o Piauí para ajudar, então a gente está aqui para retribuir também, para ajudá-los, porque a gente precisa de deputado atuante que ajude o município, que cuide do município, que invista no município. Não deputado que prometa, que vai fazer, que vai acontecer, mas na prática todos. Não tem um deputado que ofereceu ajuda para o município de Ipiaú na minha gestão e eu tenha dito não, não quero, não porque é de outro partido, porque é de outro isso ou daquilo. Quem tiver disposto a ajudar o município, a gente está aqui para acolher, porque é uma necessidade de comunidade. Não é uma escolha pessoal, é uma escolha para a cidade. Quem quiser ajudar o município, a gente está aqui para receber todo o apoio que a população precisa. Esses se destacaram.
1: Esses se destacaram. Outros podem ter ajudado, corroborado, mas esses foram os que chegaram mais juntos.
2: Exato, que estão aí apoiando o nosso município.
1: E estão mais presentes e canalizando também mais recursos, né?
2: Exatamente.
1: Porque o importante é isso, é o café no bule, é quem traz, é quem mostra, olha aqui, ajudei nisso, ajudei naquilo, né? E a cidade vai crescendo e a prefeita vai formalizando a sua parceria, a sua força política. Então tá aí o time, né? É Lula, presidente, Gegé, governador, os senadores, né? Rui Costa e Jacques Wagner, e deputado federal Antônio Brito. Esse Antônio Brito realmente tem feito a diferença, viu? Esse deputado tem ajudado muito Piauí, e desde que você iniciou sua gestão, né? Ele tem capitaneado, ou seja, recurso para São Pedro, eu me recordo, para calçamento, para pavimentação, para veículos também, não foi, Larissa?
2: Isso.
1: É um deputado atuante esse Antônio Brito, né?
2: É isso mesmo, Amarelinho. A gente tem uma demanda de saúde muito grande, né? É uma demanda crescente. Cada vez mais as pessoas têm uma necessidade maior de especialistas, maior de... A equipe de profissional também vem sendo ampliada, enfim. A gente precisa desse apoio dos deputados na saúde, na infraestrutura, na agricultura. Vem aí nessa fábrica de chocolate que também vai ajudar muito o município, a primeira fábrica de chocolate municipal. E é esse apoio que a gente precisa, essa mão estendida para a nossa cidade, não é? Para que a gente também tenha a tranquilidade de levar para o morador, levar para o cidadão, né, esse pedido de apoio.
1: Hoje, nos seus 2 anos e...
2: Um ano.
1: Poxa, tô adiantado, viu? Tô querendo tirar a Larissa do cargo, né? É, 1 ano e 8 meses, não é isso?
2: Um ano e 8 meses.
1: E 8 meses de gestão. É, qual a dificuldade hoje que você... Poxa, essa aqui eu tô, sabe? Essa aqui é a maior missão. Essa aqui tem sido a maior dificuldade. Desafio, olha, na sua gestão até então.
2: Olha, Amarelinho, um dos maiores desafios, eu acredito que a questão, não só para Piauí, mas para vários municípios que eu converso muito com os prefeitos, é a questão de recurso pela demanda que a gente tem hoje, né, das pessoas. Hoje a gente tem uma necessidade mais e mais, né? Eu falo muito da saúde, porque foram 16 anos da saúde, quando... Eu entrei na saúde, nós tínhamos, por exemplo, às vezes um médico dividia um posto de saúde com outro, às vezes um dentista, ele trabalhava em 2 unidades. Hoje a gente tem todas as unidades completas com médico, com dentista, mas não só isso basta. Então, hoje uma pessoa sai de um consultório médico, ela precisa ir no neurologista, ela precisa fazer uma ressonância magnética, ela precisa ir em um cardiologista, é uma criança no neuropediatra. Então, a demanda, ela vai crescendo, não é? As demandas, elas vão crescendo e vão se tornando especialidades mais caras. E assim, tanto na saúde, na educação, na agricultura. Então, essa questão de recurso é um desafio grande, mas também, enquanto gestão pública, a gente precisa encarar esses desafios, e é isso que a gente vem fazendo para buscar esses recursos, para melhorar a arrecadação municipal, porque é necessário, não é, para atrair mais investimentos na cidade. Então é isso que a gente está fazendo, é isso que a gente está estudando, não é? Por exemplo, Amarelinho, nós tivemos esse 1 ano e meio de gestão, eu já tive 4 reuniões com a mineradora Atlantic Níquel, não é? Por quê? Porque nós temos uma mina, não é? É que com a arrecadação lá em cima, não é? Eles têm recurso e a gente está aqui do lado. De que maneira a gente pode atrair mais recursos para o município? Então, nós já fizemos reuniões, já buscamos quais são os cursos que nós precisamos capacitar o nosso povo. Nós já estamos vendo quais são as necessidades com relação a material, com relação a insumos que a mina precisa, que nossa população pode oferecer. Então, eu não posso ver que nós temos um desafio de pouco recurso para governar, não suficiente para o tanto de necessidade que a nossa população tem, e cruzar os braços. Eu já estou, junto com a equipe, buscando aumentar esses recursos, aumentar a arrecadação, em parceria com a mina. A mina vai ter agora, não é, essa fase underground, que é a fase subterrânea. Então, serão outras necessidades de insumos, de profissionais, e disso a gente já está dialogando para ver de que forma o município pode entrar nisso, pode ser vantajoso para o município, para a nossa comunidade. E assim, outros estudos estão sendo feitos para que cada dia mais a gente consiga, né, se ter mais recursos para oferecer mais serviços e mais qualidade de vida para a nossa população. Acho que o desafio do gestor público é esse, é ver quais são as dificuldades, quais são os desafios que a gente tem e buscar soluções. Essas buscas de soluções não são apenas feitas por mim, mas por toda uma equipe, junto com consultoria, junto, né, com toda uma equipe preparada para que a gente ofereça o melhor e faça uma gestão com muita eficiência e muita qualidade de vida para o nosso povo.
1: Bora dar um rolezinho agora com o povo, Luiz Sérgio. Vamos lá. Solta o som, DJ.
5: Bom dia, Amarelinho. Quero mandar uma mensagem para minha prefeita Larissa, que é Aura da Rosinha. É que nós ama muito ela, todas Rosinha. Que nós ama mesmo. Bota pra torar, prefeita. Que nós estamos juntos, misturados.
2: Um abraço.
5: Parabéns, minha prefeita.
1: Bota pra torar.
6: Bom dia, Amarelinho. Mário Celesteiro aqui de Palmeirinha. Estou aqui assistindo aqui a entrevista dessa grande prefeita de Piauí, Larissa Dias. Acho que eu tive... a honra e o prazer de encontrar com ela lá na festa da Rosinha, na Bebê, onde a gente conversou um pouco. Essa grande prefeita que está trabalhando, trazendo grandes obras para Ipiaú, para seu povo. Quero dizer, Marelinho, se todas as prefeitas fizessem o que ela faz, a cidade seria melhor. Esse aqui é o meu voto. De parabéns para essa prefeita.
1: Olha, o vereador Nino lá de Barra do Rocha está dizendo, ouvindo o seu programa, essa fala dela é muito importante da prefeita. E parabéns aí pelo legado que vem apresentando a população nesse programa. Valeu, vereador Nino. Um abraço também a Zé Luiz, prefeito de Rochinha.
2: Um abraço para dona Áurea primeiro, que mora na 13 de maio. Um abraço para todas as Rosinhas. Um abraço também para esse senhor que ligou, não é de Palmeirinha ele?
1: Palmeirinha.
2: De Palmeirinha. Um abraço para a turma de Palmeirinha. Palmeirinha é a terra do nosso governador. Que coisa boa. Estive lá recentemente. Um abraço a uma turma muito calorosa. Um beijo bem grande para vocês. Um abraço também para a comunidade de Barra do Rocha, não é, para o nosso prefeito Zé Luiz, e para o vereador
1: Nino.
2: Um abraço para vocês, bem especial. Estamos juntos nessa parceria, nessa amizade, não é, que nossos, não é, um município precisa trabalhar junto com o outro, né, Amarelinho? A gente trabalha regionalizando, buscando fortalecer a nossa região, buscando fortalecer o nosso território, porque os nossos desafios são muito parecidos, mas a gente de mãos dadas consegue mais, se fortalece e consegue conquistar mais. Então, um abraço pra turma aí de Barra do Rocha.
1: Pergunta a prefeita se vai ter a macro drenagem aqui no bairro na Rua Amazonas, Pau d'Arco e Rua Amazonas e bairro Pau d'Arco. É Ivana.
2: Railan.
1: Chega lá, Railan, no Amazonas e o Pau d'Arco?
7: Bom dia, Ivana. Bom dia, comunidade de Piauí. O Pau d'Arco, assim como o bairro Euclides Neto e Santa Rita, estão inclusos na sub-bacia do bairro novo, né? Que a gente chama de bairro Euclides Neto. Então, sim, a captação da macrodrenagem, ela vai acontecer vindo ali por trás da creche do bairro novo, certo? Não sei se vocês estão conseguindo visualizar ali, e a gente conseguirá a partir daí realizar todas as intervenções aí na Rua Amazonas e ali nas adjacências do bairro Pau d'Arco, certo?
2: Explique a macrodrenagem.
7: Sim. Como a macrodrenagem nada mais é que o grande, né? Por exemplo, quando a gente faz uma boca de lobo e conecta em uma rede, isso aí é micro, que é pequeno, certo? E a macro é o grande, são as galerias. Certo. Hoje em dia aqui em Piauí, as nossas galerias tem um nome de subdimensionadas. Quando uma coisa é subdimensionada, quando não consegue suportar o volume de chuva solicitado, certo? Por vários tipos de interferências. Podem essas interferências ser diretamente pelo homem, como, por exemplo, construção de galeria, que aconteceu aqui em Piauí, ou pela própria natureza. Começou a chover demais nos últimos anos. Nós temos um fenômeno natural chamado El Niño. Então, isso mudou a configuração de precipitação, de chuva, na nossa região. Então, somar essas duas questões aí, a gente tem esse problema para ser resolvido pela engenharia. Ontem, inclusive, Amarelinho, eu fiz uma postagem no meu Instagram e eu até citei o nome de Deus, né? Deus é o maior engenheiro do mundo. E ele nos abençoou com conhecimento, abençoou o homem com conhecimento de conseguir projetar obras assim. Então, graças a Deus, a gente conseguiu essa obra. A prefeita está indo em cima do governo do estado, do governo federal, e já vai acontecer agora a licitação, que também, prefeita, para mim, no dia 25, não é isso, Ítalo? Para mim, é a obra mais importante da nossa cidade. Porque passar pelo sofrimento que essas pessoas passam quando chove, quando entra água nas suas casas, realmente não é brincadeira, não. E essas obras pequenas que a gente consegue fazer, a gente já está executando. E pode deixar que a gente vai dar uma passadinha na Rua Amazonas para entender essa situação um pouco melhor.
1: Chole! Olha o colega Chole. Bom dia, dono da audiência. Que nada, rapaz. Você é forte também. Parabéns à prefeita pelas conquistas. Pergunta aí a ela se a Hermínia Barreto será asfaltada até em cima ou aonde vai parar a Hermínia Barreto.
7: Nesse primeiro momento, a Herminia Barreto vai ficar ali no posto de saúde, perdão, na creche, certo? E a gente já vai dar vindo à creche, posto de saúde e fazer a conexão na Rua Ceará. Mas em breve eu tenho certeza que essa prefeita não para de conseguir recursos. A gente vai fazer até em cima, beleza? Mas vocês já estão com a rua boa aí, inclusive, rua bonita, rua ampla. E o pessoal do Santa Rita, agora a prefeita, vai conseguir sair do bairro andando todo pelo asfalto. Olha que maravilha.
2: Ô Amarelinho, eu recebi agora uma mensagem que eu acabei não me lembrando de divulgar para nossa comunidade, que nós estamos com 3 editais na cultura aberto. Então você que é artista da nossa cidade, não deixe de participar, tem 3 editais abertos, editais da Aldir Blanc. O primeiro edital é o número 01-2026 da Virada Cultural de Piauí, Ecos e Vozes, que tem por objetivo apoiar e fomentar a realização de projetos e iniciativas culturais no município, valorizando os artistas, produtores e fazedores de cultura de Piauí e fortalecer a diversidade cultural na nossa cidade. Está aberto também o segundo edital, número 02/2026, que é subsídios para espaços culturais Professora Miralva Rios Rezende, destinado ao apoio e às comunidades das atividades desenvolvidas por espaços culturais, reconhecendo a importância desses locais para a preservação e circulação da promoção cultural em Piauí. E o terceiro edital aberto é o edital número 03/2026 para concessão de bolsas culturais, que oferece apoio para as ações de formação, desenvolvimento e qualificação de agentes culturais, contribuindo para que artistas e profissionais da cultura possam ampliar seus conhecimentos e fortalecer suas trajetórias. Então, as inscrições, Amarelinho, vão até foram prorrogadas até para 6 de setembro. Se você é artista da nossa cidade, participe dos editais, não é, da cultura, que estão abertos, os editais Aldir Blanc, para vocês participarem desses editais, não é, apresentarem seus talentos, seus projetos e, claro, ganhar dinheiro com isso. Então, foi prorrogado as inscrições até 6 de setembro.
1: Muito bem. Bom dia, meu amigo Amarelinho. Gostaria de parabenizar nossa prefeita Larissa, o nosso governador Jerônimo. O anúncio do asfalto para 14 ruas da nossa cidade é uma excelente notícia. Esse investimento traz a mobilidade, valorização e qualidade de vida para que as famílias que moram e circulam por essas vias. É trabalho que continua sendo pautado por esse ritmo de progresso. Só avanços, assinado Rebeca Câncio, a nossa secretária de Ação Social. Falando em Rebeca, a cestinha.
2: Um abraço para a Rebeca, né, para toda a equipe do social, uma equipe aguerrida, né, que trabalha dia e noite junto com a gente aí nessa luta. Né. Já fizemos a entrega da sexta de agosto.
1: De agosto.
2: Agora vamos divulgar, a partir do dia 1º, a data da entrega do mês de setembro. Em breve a equipe
1: já
2: divulga.
1: Já entregou, já. Eu que estou atrasado. É porque setembro começa hoje. Então, agosto já entrou lá nas casas a sextona. Que você deu continuidade, né? Diga-se de passagem. Deixa eu também aqui trazer Erlândia, minha amiga Erlândia. Bom dia, meu amigo. Acompanhando essa entrevista com a nossa prefeita Larissa, trazendo tantas notícias maravilhosas para o desenvolvimento da nossa cidade. Parabéns à prefeita por tantas conquistas. Assinado... minha amiga Erlândia, que é a nossa secretária de Cultura. Eu tenho visto assim, você tem atacado todas as áreas, né?
2: Exato, Amarelinho.
1: A infraestrutura.
2: Infraestrutura, né? Trabalhando a todo vapor, a educação, novo sistema de ensino, implantamos o Rota Universitária, já alcançamos esse ano aumento no IDEB, tanto anos iniciais quanto anos finais. A gente quer fortalecer cada dia mais a nossa educação de Piauí. Em nome de Luiz, eu mando um abraço para toda a comunidade escolar, aos pais, aos professores, a todos, ao porteiro, a todos que trabalham nas escolas, né? Educação sempre será uma pasta muito importante, né? De muito investimento na nossa gestão. todas as secretarias de cultura, de esporte, né, com diversos campeonatos no esporte. Vamos começar agora a Copa das Comunidades, agora no mês de setembro, para as comunidades participarem, né? Agricultura, todas as secretarias trabalhando a todo vapor.
1: Um abraço também a meu amigo Lely da Serraria, tá mandando um forte abraço à prefeita Larissa. Um abraço também a Van Pinheiro Imóveis, também mandando aqui o seu axé, parabenizando a nossa prefeita popular do povo, Amarelinho.
2: Olha, Amarelinho, já recebi aqui a mensagem, né? A equipe da infraestrutura, Italy Railam, me mostraram aqui, já está com placa, construção do Centro de Atenção Psicossocial, tipo 3, IPAU, um investimento de R$6.520.712,13. Aqui, construção do CAPES, aqui vai ser a primeira sede própria do CAPES de IPAU, Centro de Atenção Psicossocial aqui no nosso município. A gente sabe da importância que é cuidar da saúde mental, então ter um equipamento desse com sede própria no município, porque a gente funciona o CAPES ali numa casa alugada que foi adaptada ao serviço, mas agora teremos a construção de um CAPES, é um valor de mais de R$6 milhões investido na saúde mental. Quantas pessoas precisa? Rico, pobre, gordo, magro, todo, não tem rosto. Em todas as famílias, em todas as casas, vem a necessidade, né, de um tratamento desse de saúde mental. Principalmente esse será focado para o tratamento de pessoas com dependência de álcool e droga, que é uma realidade, né, não só na nossa cidade, mas no país inteiro. É uma necessidade atual um espaço desse. E nós conseguimos conquistar, então será construído, já está a placa lá, um investimento de mais de R$6 milhões a construção do CAPES.
1: Maravilha, vamos lá, tem mais gente aqui para falar, vamos lá.
8: Bom dia, Amarelinho. Moro em Barra do Rocha. Eu estou aqui assistindo a entrevista da prefeita Larissa aí. Muito, muito sabedoria que ela tem de conquistar o povo, viu? Só em ela tá em bairro, nas casas, visitando o povo humilde. Já é grande coisa na vida dela que ela está fazendo. O apoio que ela dá para o povo humilde.
1: Aí, de Barra do Rocha, você também tem fã, viu?
2: Um abraço pra turma de Barra do Rocha, pra José Luiz, pra Dona Vera, Vanessa, ô turma boa de Barra do Rocha.
1: Vai calçar a rua Jaqueira, do bairro de Santana? A rua Jaqueira, ela mandou Jaqueira assim. Eu acho que é a rua da Jaqueira. É a rua da Jaqueira.
3: São vários pleitos que estão em andamento, mas a rua Jaqueira aí também é uma a ser estudada. O calçamento que se refere aí fica um pouquinho confuso, né? Pra gente saber se seria contemplado do asfalto, seria em paralelo. Mas todas as ruas a gente está fazendo esse estudo com muita atenção para buscar atender da melhor forma possível.
1: Bom dia, parabenizar pelo grande avanço a nossa prefeita Larissa por estar sempre buscando melhoria para a nossa cidade. Piauí no caminho certo. Adriana Marques é a filha de Tom Rico. Um beijo, Adriana.
2: Um beijo para Adriana Marques, para toda a equipe da cultura, né, do esporte. Um beijo especial para nossa secretária Irlândia, também uma grande secretária que está aí atuante, lutando, trabalhando junto com a gente. Já fez vários, né, momentos esportivos com diversas turmas, está jogando duro.
1: Bom dia, Marielinho. Manda um alô para nossa prefeita e dizer que ela está no caminho certo, olhando para o povo. Roberto, lá do bairro Euclides Neto. Roberto também interagindo com a gente.
2: Ô, Amarelinho, oi. Eu não ia falar nesse momento, não, ia guardar para depois. Mas eu vou contar, né, uma surpresa. Tem mais. Era surpresa, mas a gente vai contar.
1: Ah, então deixa eu ligar a câmera aqui para soltar no Instagram, que é furo, né? É furo, que você me... Você... Ó, você me traiu, porque você soltou esse asfalto antes, né? Tá ligado? Eu já tava na expectativa, né, de dar o furo. Mas aí ela agora é uma coisa bem coisa boa. É novidade, é? É furo, é?
2: É.
1: Aí eu gosto. Bora lá? Um, dois, três e já. Solta pra gente.
2: Pois é, Amarelinho. Além dessa notícia do asfalto, não é que vamos asfaltar 14 ruas.

0: isso aí, Marinho.
1: Essa aí, quem deu o furo foi eu. Peraí, no bem, já quer ir embora?
2: Não,
1: ah, bem, pensei que já queria ir embora, me abandonar, nunca mais veio aqui dar um pulinho aqui. Hoje tá aqui Valzinho também, mandando um abraço, a minha prefeita estourada. Obrigado, Valzinho, também já na sintonia da melhor. Peraí, rapidinho, só dar um rolezinho aqui, algumas perguntas, que eu procuro otimizar, né, o máximo possível. Larissa, quando vai inaugurar o Poço Artesiano da região do Buri? Tem informação?
2: Deixa eu ver aqui com o nosso secretário Poliandro.
1: Tem esse poço aí. Falar nisso, Poliandro também fazendo um grande trabalho,
2: muito,
1: viu? Na zona rural. Um abraço pra você, Poli.
2: Ele adoeceu, mandar um abraço pra ele. Fez uma cirurgia recentemente, não é? Dos rins, mas já tá se recuperando, já tá quase 100%.
1: Aqui vem Larissa, sou morador da rua 19 de Abril, estamos esperando você para um cafezinho com leite,
2: viu? Eu vou.
1: Fernanda, bom dia, parabenizar pelo grande avanço, por estar sempre buscando o caminho do desenvolvimento. A Jorlane também. José Carlos lá de Biratá está dizendo parabéns, viu, Larissa? Top! Tá dado o recado também.
2: Um abraço pra turma de Birataia também.
1: Léo Félix tá dizendo bom dia, Amarelinho, e Piauí no caminho certo, avançando. A gente vê notoriamente que Larissa vem seguindo todos os caminhos do governo de Dona Maria. Alavancando, trazendo obras, fazendo força política. Obviamente é um governo novo, mas que vem se destacando pelo volume de obras. E muita coisa vem por aí. Afinal de contas, são menos de 2 anos de governo. Achei interessante aqui essa porque assim, a Larissa, ela assumiu um governo de uma grande gestão.
2: Isso.
1: Se você tivesse assumido o governo de uma gestão ruim, não precisaria muita coisa para se destacar, porque justamente é isso, né? Um prefeito assume uma má gestão, então, obviamente, o que ele vem a fazer já é logo aquele que o povo está acostumado com aquela gestão, né, pífia, digamos assim. Mas você herdou uma grande gestão, isso é notório. Mas assim, você tem conseguido fazer o seu mundo, né, com a sua força pública, porque está aí, as obras estão chegando. Né? Só Antônio Brito foram 12 milhões. Hoje você chega aqui anunciando asfalto, anunciando casa, pagando em dia, não é? A saúde, a educação seguindo com creches, funcionando em tempo, porque isso aí, eu vou dizer para você que está me ouvindo, isso é de uma grande valia, um pai ou uma mãe poder colocar seu filho em uma creche dessa, para ter 4 refeições diárias, para ser bem cuidado, para poder ir trabalhar, ganhar o sustento, né? Ainda parece que tem farda,
2: isso,
1: né? Tem mochila,
2: transporte,
1: então sistema isso é de grande valia, né?
2: Sistema de ensino, Marelinho, como nas escolas particulares, com os módulos, com plataforma digital. Então, um módulo desse, um sistema de ensino desse, em uma escola particular, o pai e a mãe pagam quase R$3.000 por cada filho. Então, nós implantamos o mesmo sistema de ensino de uma escola particular em toda a rede municipal das escolas de Piauí. Toda.
1: Você que está me ouvindo aí. Olha, gente, todo mundo sabe meu perfil, certo? Eu gosto de elogiar quando deve ser elogiado. Eu também critico quando deve ser criticado. A gente chegou a uma fase na vida que a gente não morre mais de fome. Então, meu intuito aqui não é puxar saco de Larissa, porque Larissa está aqui no programa. Mas eu sempre gosto de fazer as reflexões para que você que esteja aí me ouvindo, você que esteja aí nos acompanhando, que tem o seu senso crítico, que está nos analisando, porque eu aprendi nesses 30 anos de profissão a não menosprezar a inteligência das pessoas. Tem muita gente me ouvindo aqui que tem até mais experiência de vida do que eu, do que você, prefeito.
2: Isso.
1: Né? Então, as pessoas estão nos ouvindo, mas as pessoas estão raciocinando. Estão dizendo, poxa, isso está certo. Poxa, isso aqui não está certo. Então, eu sempre fiz o trabalho.

0: trabalho respeitando a linha de raciocínio. Então, a gente não pode chegar para estar dizendo que alho é bugalho. Mas a gente tem a responsabilidade de trazer aquilo que é verdadeiro. E eu tenho em casa, na minha qualidade de cidadão de Piauí, que aqui criei meus filhos, que aqui o pouco que tenho foi feito aqui. Sai agora o amarelinho comunicador. E bora refletir. Larissa entrou na prefeitura, chegou ao poder como prefeita municipal. E assim, como está esse governo? O que tem acontecido nesse governo? E aí eu olho a educação, né? A gente vê a estrutura que está a educação. Eu não recebo reclamação.
1: Aumentou o IDEB.
0: Né? Aumentou o IDEB. Você conseguiu alavancar a educação do município. Você trouxe o transporte escolar para o universitário.
1: Recurso próprio.
0: Com recurso próprio. Né? Você lançou esse programa Avanço P.U. Me recordo lá atrás, que foi o primeiro programa você atacou, não foi?
1: Foi o primeiro.
0: Então minha memória está boa, né? Porque a gente não pode esquecer as coisas boas. O ser humano, ele tem muito de acusar, de apedrejar. É a realidade. Mas a gente precisa também reconhecer, ter a gratidão de reconhecer as coisas boas. Então eu me recordo que você chegou acabando com esse problema dos universitários, né? Dando aí, não é para pagar combustível, não é para pagar ônibus mais, não. Bora fomentar, né? Esse público que é o futuro da nossa cidade. Aí eu vejo o funcionamento das escolas, eu vejo o funcionamento das creches. Aí a gente vai para a saúde, os postos de saúde estão funcionando. Eu não estou recebendo reclamação por falta de remédio, por falta de medicamento. Né? Não sei, não me recordo se você aumentou algum posto de saúde, algum UBS. Eu sei que está se construindo a Dona Gina lá na Rua da Granja.
1: Isso, e no ACM é também outro posto, Juvencio Alencar.
0: Então estão em construção.
1: Dois postos.
0: Então olha o avanço chegando. Aí a gente vai para a infraestrutura do município. Né? A gente tem visto os calçamentos. Você atacou primeiro ali o Aloysio Conrado.
1: Duas ruas no Santa Rita também.
0: Santa Rita.
1: Fiz a escadaria do Irmã Dulce, que era um pedido grande também. Né? E agora está chegando a Praça do Ciclista, ali na entrada, perto da Fiat. Próximo ao ACM ali, né? Na entrada da cidade.
0: Hoje chegando com 14 ruas asfaltadas e mais pavimentação.
2: Da Sagitário, né? E 19 de abril.
0: E a 19 de abril. Então, olha, a gente não pode dizer, poxa, tá aí.
1: Aumentei, né? 16 veículos na frota de transporte de Piauí. 16. Só de ônibus escolar foram 3. Ônibus, micro-ônibus novos para a saúde, ambulâncias, van de TFD, carro pequeno, né? Odontomóvel, caçamba, retroescavadeira, trator. Foi um total de 16 veículos de transportes a mais. Aumentei 16 veículos na frota de transporte de Ipiaú.
0: Continuou São Pedro do município com maestria, que muitos até duvidavam. Não, será que ela vai conseguir dar essa manutenção nesse São Pedro? Era ou não era?
1: É verdade.
0: Era ou não era? Então chegou agora 2026, colocou aquilo que o povo queria ouvir. A gente não pode esquecer. Eu quero o Pablo, veio o Pablo.
1: Toque 10.
0: Toque 10 cantou. Aquele Léo Foguete, aquele cara arrebentou. Então assim, fomentou a economia. Tô gostando das casas, né? E outra coisa, Piauí tem essa carência de moradia. Tirar essa galera desse aluguel social, que eu sei que vocês pagam também.
1: Isso.
0: Né?
1: Isso.
0: Mas aí você já tem 50 chegando, vai vir mais, não é?
1: Vamos entregar 88 agora. Já estamos construindo mais 50 e vamos em busca de mais. Total de 173.
0: 173,
1: não é?
0: Ítalo, agora?
1: 171.
0: Ao todo.
1: 171.
0: Entregue no governo dela. Né? Que vai ser entregue, no caso. 33 foi aquelas primeiras do ACM. Aí vem agora
2: 88.
0: Lá da horta comunitária, né? Indo pra Lorena. Aí.
1: E construindo 50 no Iraque.
0: No Iraque.
1: Que já começou a construção.
0: E continua nessa vibe, Larissa.
1: E a gente vai atrás de mais.
0: É mais. Porque se você conseguir aí, nesses 2 anos e pouco que falta, pelo menos mais 100 casas, vai ser uma mão na roda.
1: Vai. né? Pra gente entregar pra comunidade.
0: Continuou incentivando os artistas, porque eu vejo Larissa cantando, tocando, os demais artistas, todo mundo.
1: Esse mercado da economia criativa, Cleraldo Andrade, também vai ser um lugar palco especial, um palco especial. Não só pra artista, mas pro artesão, pro pequeno empreendedor. Então vai ser muito importante. Fizemos o primeiro fórum econômico de Piauí para ouvir os comerciantes, para dialogar com ele. Aconteceu no mês de junho, o primeiro fórum econômico de Piauí. Para dialogar, participou a mineradora Atlantic Níquel, participou CDL, comerciantes, para dialogar com eles. Né? O que é que o município pode fazer para fomentar a economia e o comércio? Né? Então, muito importante.
0: Então, para finalizar, rapaz, eu já passei do horário, eu me perdi, Jota, com esse negócio do horário eleitoral. Mas para finalizar, eu gostaria de te deixar, que eu me passei mesmo no horário. Meu Deus, eu me passei, legal. Mas assim, parabenizar você, Larissa. Eu não tenho a menor dúvida que o seu governo está sendo um grande governo, está pagando em dia, fornecedor. Tá
1: salário na conta hoje, viu, Amarelinho?
0: Tá aí vendo?
1: Pagando hoje.
0: Aí eu tô mentindo, eu tô aumentando, eu tô puxando saco. Fala a verdade, certo? E você aí, população, quando ela chegar, né? Receba a nossa prefeita.
1: Mas eu sou muito bem recebida, né? Viu? Eu sou bem recebida,
0: ligado,
1: com muito carinho.
0: Ligado,
1: é muito
0: ligado.
1: Bom, é muito bom.
0: Eu vejo os vídeos, eu tô acompanhando. Hoje vai pra onde mesmo?
1: Hoje nós estaremos na Rua da Banca.
0: Hoje é a Rua da Banca.
1: Isso.
0: Prepara o cafezinho, pra que ela tá com moral, né? Então, assim, é isso que a gente precisa, é uma cidade crescendo, não é só, menos de 2 anos de governo. E eu tenho certeza que você vai continuar fazendo muito mais. E é importante que você continue com essa força política, porque dela que virão os frutos dos próximos 2 anos, né? E depois, aí Deus vai saber se vai ser mais 6 anos, aí a gente tá muito longe. Mas de antemão, Larissa, muito obrigado pela sua interação, sucesso, e a gente tá na sua torcida para que Piauí continue avançando.
1: Eu que agradeço, Amarelinho, agradeço seu espaço, sua audiência, agradeço a nossa comunidade de Piauí, né, pelo carinho, por me abraçar, por orar por mim. A gente sabe que a nossa força vem de Deus. Eu encaro essa missão de governar Ipiaú com muita responsabilidade, mas com muita confiança, pedindo sempre sabedoria a Deus. Agradecer a todos os parceiros, os amigos, os apoiadores, né? E a toda a equipe. A gente não faz nada sozinho. Com muita humildade, eu venho trabalhando, eu venho ouvindo a todos, todos que querem sugerir, dar uma opinião sobre o governo. Eu busco na minha vida, né, não só na gestão pública, mas na minha vida, eu busco ter muita humildade, Amarelinho, de ouvir aquelas pessoas com mais experiências, né, com mais ideias. Enfim, eu tô aí para somar com vocês, porque o meu desejo é fazer uma grande gestão, transformar e melhorar a vida das pessoas. É muito bom quando eu escuto depoimentos de às vezes eu chego em uma casa, a pessoa conta coisas que às vezes eu não lembro, mas é de algo que eu fiz na vida dela, de um apoio que eu dei, enfim, e isso é muito bom pra gente, é isso que nos alimenta, é isso que nos dá força pra seguir, não é? E de mim, podem esperar garra, determinação, responsabilidade, compromisso para fazer a diferença na vida das pessoas de Piauí. Muito obrigada a todos pela confiança e podem contar comigo. Um grande abraço, Amarelinho, um abraço a você, parabéns pelo seu programa e um grande abraço a todos. Eu espero todos hoje, né, na Rua da Banca, junto com a gente, conversando, dialogando com o nosso povo, porque é isso, é uma gestão construída com diálogo e com parceria com o nosso povo. Muito obrigada.
0: Um abraço, Larissa, vamos ficando por aqui, pedir perdão aí a nossa direção, meu Eric Vasconcelos, me passei mesmo hoje, porque esse horário não, tá começando mais tarde, aí eu me perdi, mas a causa é boa. Vou finalizar dizendo o seguinte, bati olho em pesquisa anteontem, viu? Você tá de parabéns, o povo tá com você, viu? Eu tive acesso a uma pesquisa ontem e o seu governo está muito bem avaliado pela população. Você não sabia disso não, mas eu tô lhe dizendo. Meu nome é Tchau, meu apelido é Fui, eu tô no Instagram, vai lá me seguir, vai! tô contigo, não paro por aqui não, e amanhã de volta a partir das 8h30.
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animado. 10h45 aqui na Ipiaú, bom dia. Tô chegando com o Top Hits 91, a sua programação musical até às 11, trazendo as melhores músicas para você curtir aqui na Melhor.

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0: aqui na IPA UFM. Hoje é segunda-feira, 31 de agosto, ano 2026. Bom dia! Muito bom dia para você que ouve a gente aqui em Piauí e em todas as cidades da nossa região. Alô, amigo internauta, você que interage com a Piauí FM por meio das nossas redes sociais e curte a nossa programação pelo nosso aplicativo. Alô, dona de casa, bom dia. Bom dia para você que está no trabalho. Bom dia para você que está viajando, está chegando de viagem. Seja bem-vindo à nossa cidade. Bom dia para você no comércio de Piauí e nos comércios da região ouvindo a Piauí FM. Bom dia para você na zona rural também ouvindo a gente. Enfim, bom dia para todo mundo, uma ótima segunda-feira, uma semana super abençoada. Tô chegando com o Top Hits 91 até às 11. Daqui a pouquinho às 11 tem o Zap do Ouvinte. Você pode mandar a sua mensagem e pedir a sua música na IPAU.
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1: Maiara e Maraíza na Ipia UFM, Canseira melhor que imaginei. Aqui na Ipia U são 10h56. Com essa a gente encerra o Top Hits, mas na sequência a gente volta com o Zap do Ouvinte. A partir de agora, mande sua mensagem de voz, peça a sua música e interaja comigo aqui na Ipia UFM.
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1: Confira na IPAU 10h57.

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1: Aqui na Ipiaú são 11:08. Primeira participação de hoje. Quem vai falar comigo? Bom dia.
2: Bom dia, Jota Santos. Felipe da Soares. Eu queria pedir a música aí. Feliz aniversário pra mim, né? Que eu tô fazendo mais um ano de vida aí, 16 anos. E é muita bênção na minha vida. Que Deus enche minha vida de alegria e sorrisos. E muita oportunidade. E um bom dia.
1: Bom dia pra você, Rainha aí do Assoalho, um abraço aí, tudo de bom, feliz aniversário, que essa data vem se repetir por muitos e muitos e muitos anos, tá bom? Que seja um aniversário especial pra você. Parabéns aí, Rainha, aniversariante de hoje lá do Assoalho, ligada aqui no som da sua Ipiaú FM, ouvindo a rádio que mais detona em audiência.

0: 13 minutos, mais uma participação. Quem vai falar comigo? Bom dia.
1: Oi, como é que tá, Jota? Tudo bem? Quem tá
0: tudo
1: falando
0: ótimo.
1: Aqui é o Valdirene da Fazenda 3 Barros, Jota. Gostaria de mandar um feliz aniversário pra minha irmã aí na Vila Irmã Dulce, Mariette. Dizer a ela que eu amo muito ela e que Deus dê muitos anos de vida e saúde pra ela. Paz, né? Saúde, felicidade. E eu gostaria que você passasse um louvor de Damares pra ela, Jota, oferecendo pra ela e toda a minha família aí na Vila Irmã Dulce e o sítio do Pica-Pau Amarelo, minha mãe.
0: Tá, beleza. Obrigado pela sua participação. Muito bom dia pra você e parabéns aí para a sua irmã. Tem mais alguém pra falar com a gente aqui na Ipiaú? Bom dia.
2: Manda parabéns pra minha neta, Rainha, que tá fazendo um ano hoje, dia 31 de agosto, 16 anos. Muitos anos de vida, muita paz, muita felicidade na vida dela. Passa muito Damaro pra ela aí.
0: Tá certo.
2: Ela, sua vida dela,
0: tá beleza. Obrigado pela sua participação. Parabéns aí para sua neta Raine lá do Assoalho, aniversariante do dia. Damares, vai ficar tudo bem aqui na Ipiaú, 11 e 14 agora.

0: Bom dia!
1: Bom dia, J. Sato, Mário Celesteiro.
0: Alô, Mário Celesteiro!
1: Dá um alô lá pro Rebelão, pra aquela turma boa, Josivaldo.
0: Certo, Mário, a gente manda sim.
1: Eu, toda a turma de lá, ontem a gente esteve lá com o Galego do Forró, fazendo uma zoadinha por lá. Mas deu bom demais, viu, Jota? E um alô aí pra Dedéu do Quiosque e pra Railda. Pra todos que tá ali ouvindo.
0: Tá legal, Mário Celesteiro aí da Palmeirinha, um abraço aí pra vocês, um abraço pra toda essa turma aí, tá bom? Tiveram ontem aí fazendo esse som maravilhoso, bom demais. Vamos a mais uma participação, quem vai falar comigo agora? Bom dia.
2: Jota Santos, bom dia, aqui é Zélia que está falando aqui de Biratá. Eu gostaria de ouvir uma música de Toque 10, eu ofereço pra Cirlei em São Paulo, Tamires em Itajibá, o Rodrigo, Sinari Família e todos os ouvintes, né, que gostam de ouvir Top 10. Obrigada, tenha um bom dia. Oferecendo também para seu Teodoro, que é o aniversário dele, né? Foi ontem, mas ainda tá valendo.
0: Tá valendo sim. Valeu, Zélia. Bom dia para você ouvindo aí Piauí FM.

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5: Aqui na sua Ipiaú são 11:36.

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1: Aqui na Ibia, são 11:37. Bom dia.
2: Bom dia, Jota. Aqui é Júlia de novo. Tô pedindo a música, um louvor de Cleiton Camargo. A bondade de Deus. Moro aqui em Aquarema, na rua Antônio Almeida. Feliz para minha amiga Irene. E minha irmã também, que tá na escuta, minha irmã Vilma. E para eu vi você, todo que estiver na escuta, né? Todo que estiver ouvindo a sua rádio, todos os dias eu tô na escuta da rádio, assim, que é outro teu programa.
1: Tá legal, muito obrigado. Um abraço para vocês aí de Apuarema, ouvindo a Ipiau FM, curtindo o seu Zap do Ouvinte. Não localizei aqui a música com Cleiton e Camargo, mas a gente toca com Vanessa Camargo na Ipiau. A bondade de Deus.

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1: 11h42 aqui na Ipiaú, bom dia.
2: Aqui é o Emerson de Ligandu. Eu vi uma música de Devil Novaes e oferecer pra minha tia Magnólia de Ibirataia.
3: Parceiro Nelson Faria. 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

0: Pele na Pele, 11:45 até o meio-dia. Segue o zap do ouvinte.
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0: e a UFM. Deixa eu mandar os parabéns para Pedro, completando hoje 100 anos de vida. Alô, senhor Pedro, parabéns aí para você, feliz aniversário. Pedro é sogro de Odeilton, da distribuidora Arena, e é pai de dona Lene do Gás. Portanto, um abraço aí para o senhor Pedro, hoje completando 100 anos, em nome de Odeilton e também de Lene do Gás. Parabéns, parabéns pela passagem do seu aniversário, tá bom? São 11h46, quem vai falar comigo agora aqui na Ipiaú, bom dia.
1: Bom dia, Jota. Que é Marelenda, 3 de maio. Gostaria de mandar um alô para meu filho Michel, minha nora Liliane, que está viajando para Búzios e está ouvindo vocês na estrada. Gostaria de ouvir qualquer música de Raça Negra, dedico para eles, que está viajando e ele adora as músicas de Raça Negra. Bom dia, fique com Deus.
0: Bom dia para você também, obrigado pela sua participação. Um abraço para seu filho e sua nora, viajando, pegando a estrada e curtindo a IPA UFM. Boa viagem, tá bom? 11h47 aqui na Melhor.

0: Encerra o Zap do Ouvinte de hoje aqui na melhor do sul da Bahia. Amanhã a gente volta com mais Zap do Ouvinte aqui na sua Ipiaú FM.
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0: Vamos agora aos aniversariantes do dia. Parabenizar essa galera que está completando idade nova hoje. Parabéns para Espíndola Rivelli, é a filha de Abelardo Lopes, aniversariante do dia. Parabéns também para Armando, lá da farmácia VR Farma. Parabéns aí, Armando. Quem também está aniversariando hoje é Neide de Jesus, lá da Oliveira Magazine. Parabéns para a Vitória, a filha de Carlos Gari, parabéns para o deputado Mário Júnior. Quem também está aniversariando hoje é Maria das Graças, lá na Rua do Campinho. Parabéns para Hélio Pitti, lá da Doce Mel. Parabéns também para Adriano Popular Biriba, é o amigo de Carique. Quem também está aniversariando hoje é Elminha da Laje, aí de Jitaúna. Alô, Elminha, parabéns aí para você. Parabéns também para Fernando, é o esposo de Cristiane, lá no ACM. Parabéns para Ícaro Luiz, é o filho de Valdivino. Parabéns também para as gêmeas Cris e Crispiniana, são as filhas de Dona Cuida, lá da Rua da Granja. Parabéns também para Juan, é o neto de Mirinha, lá no Santa Rita. Parabéns a todos os aniversariantes de hoje, sintam-se parabenizados aqui pela equipe da sua Ipiaú FM. E também pelo amigo Joelson Passos. Na sequência, tem a propaganda eleitoral gratuita. E logo depois, meio-dia 25, Beto Marques chega aí com o Panorama 91 FM, o mais completo jornalismo do seu rádio. A partir de amanhã, estarei de férias. Retorno aqui na programação da Ipiaú FM no dia 1º de outubro. Tá bom, gente? Um abraço, tudo de bom. Continua.

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4: Eu sou Jaci Riachão.
2: E eu sou Daniel Ferreira. E aqui a gente fala de política sem enrolação. 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
7: A gente chamou Ninho Matuto e ele tá on.
8: O Matuto tá on.
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1: E que venha mesmo, viu, Jace? Então, galera, nosso programa fica por aqui e não esquece, segue a gente, compartilha o programa e manda sua mensagem.
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1: Porque aqui é nós.
2: E lá, ele.
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2: Um jovem de 23 anos, identificado como Gustavo Henrique de Oliveira, foi assassinado a tiros na madrugada de hoje após ter residência invadida por um grupo de criminosos em Ubatã. Segundo informações da Polícia Militar, 7 pessoas estavam dentro do imóvel no momento do ataque, incluindo uma criança de apenas 1 ano de idade. Os suspeitos, cerca de 5 homens, teriam chegado ao local a pé, arrombado um cadeado e entrado na residência. Já dentro do imóvel, os criminosos efetuaram vários disparos contra Gustavo. A esposa do jovem também foi atingida por um tiro em um dos braços. Após a ação, o grupo deixou o local a pé. O SAMU foi acionado para atender a ocorrência. A mulher ferida recebeu atendimento e foi encaminhada ao Hospital César Monteiro de Pirajá. Gustavo, porém, não resistiu aos ferimentos e morreu ainda no local. Equipes da Polícia Militar realizaram buscas pela região na tentativa de localizar os autores, mas ninguém havia sido preso até o momento. Ainda não há informações confirmadas sobre uma possível passagem de Gustavo pela polícia. Ele morava em Ubatã havia pouco tempo. A autoria e motivação do homicídio ainda são desconhecidas e deverão ser esclarecidas durante as investigações conduzidas pela Polícia Civil. Hoje, segunda-feira, dia 31 de agosto do ano 2026, está começando a sua revista eletrônica diária.
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12h29, um homem identificado como Sérgio Oliveira de Santana Neto morreu após um confronto com policiais militares na noite de sábado em Ibirataia. A ocorrência foi registrada por volta das 19h30 em uma área de mata nas proximidades do Ponto Chique 2. De acordo com informações divulgadas pela polícia militar, uma guarnição do 2º Pelotão realizava rondas e incursões na região com apoio de equipes da Operação Vigília. Quando se aproximou

0: aproximou de um grupo de pessoas. Conforme o relato policial, os militares foram recebidos a tiros e revidaram aos disparos. Ainda segundo a polícia militar, os suspeitos se dispersaram em direção ao matagal. Um deles fugiu no sentido da rua Lorival José de Souza e, após ter sido atingido durante o confronto, caiu ao solo. Próximo ao homem, os policiais encontraram um revólver calibre 38 da marca Rossi com numeração suprimida, além de 4 munições deflagradas. 12 horas mais 30 minutos, 12:30. 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
8: Agora 12:40, um caso assim aconteceu no Série A, coisa de filme. Aliás, nem sei se é de filme ou se é de terror, viu, gente? Uma mulher de 36 anos foi presa em Canidé, no interior do Ceará. Veja só, os senhores, suspeita de pagar R$3.000 a dois homens para matar o marido de 39 anos. Até aí, notícia corriqueira, né? Muita gente faz isso aí. Ela não é a primeira nem a última, mas só que tem um detalhe. Segundo a Polícia Civil, qual foi o motivo da mulher pagar R$3.000 para matar o marido? Pois é, aí vem o X da questão. A motivação teria sido a descoberta que ele mantinha uma relação amorosa com a própria filha do casal, de 20 anos. Isso mesmo. Pai e filha se relacionando. Além de se relacionar com uma terceira pessoa. De acordo com o delegado Daniel Aragão Mota, da Delegacia Regional de Canindé, o homem teria mantido o casamento para encobrir a relação com a filha, que durava cerca de 1 ano e 8 meses. Durante a tentativa de homicídio, a jovem também foi baleada e perdeu a visão de um dos olhos. O namorado da jovem, de 26 anos, também foi preso. Segundo a investigação, ele teria participado de relações a três com pai e filha e ajudado a mãe da jovem na ação criminosa. É coisa do diabo, gente. Iraildo tá bestificado, isso é coisa do cão. O homem foi ouvido no Instituto Dr. José Frota, em Fortaleza, onde permanece internado e confirmou a relação com a filha. Ele confirma a relação há 1 ano e 8 meses, começaram com essa relação amorosa. Ambos dizem que foi uma paixão mútua, afirmou o delegado. A jovem também prestou depoimento em uma investigação que apura possível abuso sexual na infância. Segundo a polícia, ela afirmou que o envolvimento amoroso com o pai começou quando já era maior de idade. O caso segue sob investigação. E o delegado fala aqui conosco. Deixa eu ver aqui o delegado.
3: Com 10 anos ele reconheceu em DNA. Com 12 anos ele levou a filha para casa. Ficou de 12 até os 18 mais ou menos. Quando completou mais ou menos 18 anos, começou aí esse relacionamento amoroso com a filha. Segundo ele, está muito abalado, chorou várias vezes. Pediu perdão, disse que pediu perdão a Deus, está pedindo perdão à sociedade. Nós tentamos aí fazer toda a investigação para saber se realmente ele poderia ter feito aí entrado nesse crime do estupro de vulnerável, né? Que é 14 anos incompleto, mas não se confirmou, pelo menos dito por eles. Fica difícil testemunhar, já visto aí que é um crime por quatro paredes, então nenhum dos dois confirmou. Os dois estão muito coerentes, dizendo que há 1 ano e 8 meses atrás que começou a relação.
9: Foram todos esses detalhes.
8: É, rapaz, há 1 ano e 8 meses, pai e filha. Agora fica a pergunta, né? Tanta mulher no mundo, tanto homem no mundo, é coisa do diabo mesmo. Olha, daqui a pouquinho a prefeita Larissa, a prefeita de Piauí, Larissa Dias, falará dos mais de 6 milhões para levar pavimentação e mais qualidade de vida para os moradores. As ruas contempladas é Rua Ceará, Rua Gilberto Lafonde de Santa Rita, Rua Hermínia. Ela vai falar daqui a pouquinho no ACM, Rua A, Iraque, Rua Professora Wanda Santiago, Democracia, Rochael Medrado, Bairro Clides Neto, Benedito Lessa, um trecho do Bairro Constância, Valdir Pires Santana, também o Santana. Olha, daqui a pouquinho a prefeita fala ao vivo no panorama, viu? As ruas. Deixa eu ver aqui. Oi, Beto, boa tarde. Aqui é Val, da Vila Esperança. Sexta-feira, dia 28, por volta das 11 horas da manhã, eu perdi os óculos de grau da cor vinho no percurso do INSS até o Colégio Militar. Eu peço, se alguém encontrou esses óculos, entregar aí na FM Piauí ou na casa de Zezito Mototáxi, esposo de Tereza, Beto. Eu agradeço. Ok. São 12h45, 12h46 agora, tem gente na linha? 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
2: Agora 12h49. Alô?
3: Alô, Beto?
2: Oi.
3: Boa tarde, Edileuza aqui da Subida da Embasa.
2: Boa tarde, Edileuza.
3: Tudo bom?
2: Tudo bem, graças a Deus.
3: Ô Beto, fazer um comunicado pro pessoal da Embasa, que só Jesus na causa. É porque aqui no, na minha residência aqui tá um vazamento perto do contador. Aí para eles irem dar uma olhadinha aqui para consertar, por favor. É. Já tem 15 dias já.
2: Aí na subida da Embasa.
3: Não, quando a minha conta vira um absurdo.
2: Vai, na subida da Embasa, não é isso?
3: É, na ladeira da Embasa, aqui na rua Ademir Souza Ferreira, tá, número 11.
2: É o vazamento, é?
3: É o vazamento, é perto do relógio.
2: Perto do relógio aí, e tá, é do seu relógio ou da rua? Como é que é?
3: Não, no meu relógio, da minha casa.
2: Tá bom, atenção, dona Embasa, repete o endereço, Edileuza.
3: É rua Ademir Souza Ferreira, número 11.
2: Obrigado, rua Ademir Ferreira, número 11.
3: Agradeço.
2: Obrigado a você. Olha, 12h50, o presidente Lula falou, deu uma declaração que ninguém tem orgulho de ser gari. E eu acho que Lula, eu não posso nem falar que Lula foi infeliz, senão o Grilo vai dizer, não, Lula tá certo, não é assim? Mas eu acho que Lula foi infeliz em falar isso. Inclusive um gari publicou um vídeo nas redes sociais em resposta a uma declaração do presidente sobre a profissão. A fala ocorreu durante o ato Mulheres com Lula, realizado sábado em Belo Horizonte, ao abordar a invisibilidade social da categoria. O presidente afirmou que trabalhar coletando lixo seria uma profissão muito pobre e que não dá orgulho, embora depois tenha destacado a importância desses profissionais para as cidades. No vídeo, o trabalhador rebateu a declaração e afirmou exercer a profissão há 22 anos. Disse ele, eu não tenho vergonha, presidente, pela minha profissão. A gente tem que ter vergonha desse governo que está só fazendo coisa errada, declarou. Ele também reforçou o orgulho pelo trabalho. Ele disse, eu amo essa camisa aqui. Eu tenho orgulho de ser coletor de lixo há 22 anos. O gari pediu união e valorização dos profissionais da limpeza urbana em todo o país. Não é vergonha você trabalhar na limpeza urbana, afirmou antes de convocar os colegas de profissão a demonstrarem orgulho pelo trabalho. Eu achei que o presidente vacilou nisso aí. Eu, né? Agora não sei. Aqui o gari falando, ó.
4: Igual eu falo pra você, eu tenho amor, essa camisa aqui é o visto, ó. Amor, eu não tenho vergonha pela minha profissão aí, entendeu? A gente tem que ter vergonha desse governo aí, ó, que tá aí, ó, só fazendo coisa errada. Isso que nós tem que ter vergonha, por isso que eu falo, a gente tá no tempo de eleição, a gente tem que, ó, se unir todo mundo aí e votar na coisa certa, entendeu? Não tenha vergonha da sua profissão e, igual eu falei pra você, eu amo essa camisa aqui, ó, eu tenho orgulho de ser...
2: Aí, ó, e agora eu pergunto... O próprio presidente fala que ninguém tem orgulho. E quem vai limpar a cidade, presidente? Quem vai limpar esse país, presidente? O presidente foi infeliz. Muito infeliz. Eu não sei porque de repente eu falo aqui, Grilo... Não, Lula tá certo! Grilo é assim. Então, eu acho, né? Opinião do profissional de imprensa, que Lula foi infeliz porque o gari... É muito importante para nós, muitíssimo mesmo. Ai de nós se não fossem os garis. Imagine uma cidade, gente, sem os garis. Como é que não ia ficar? Hein? Ah, rapaz. A polícia mesmo aí, a polícia. Muito importante a polícia. A polícia quando entra em greve, todo mundo fica desesperado. A polícia é muito importante. Eu acho que sem o radialista até vive. Agora, sem o gari, não tem como não, gente. Não tem como não. Muito importante. Eu quero aproveitar e mandar um abraço aí para todos os garis. Todos, sem exceção. E muito obrigado pelo trabalho de vocês, que vocês desempenham muito bem. Muito obrigado mesmo, de coração. Porque eu já estou imaginando aqui a cidade sem gari, Ailton. Que cidade podre, fedendo e causa a má saúde. Meu Deus do céu. Os garis, especialmente da nossa cidade, um abraço a todos vocês. E Lula não me falou nada, mas assim, em nome do presidente, não em nome do presidente, erroneamente eu falei, mas eu peço desculpa, não em nome do presidente, mas eu achei que foi infeliz o presidente Lula falar que ninguém tem orgulho de ser gari. Ele falou assim, quem tem, muita gente tem orgulho de ser, eu sou engenheiro civil, eu sou não sei o quê. Não, presidente. E quantos filhos os garis ajudaram a formar seus filhos, estudarem? Ô, presidente, pelo amor de Deus, faça isso não. Obrigado aos garis aí por manter essa cidade sempre limpa. Olha, são 12h54. 12h54. Tem gente na linha? Joelson Passos. Ei, Joelson, top, diferenciado. Vamos ouvir Joelson Passos, Iraildo. Hein? Vamos lá? Joelson, solta o Joelson aí, por favor.
5: Meu amigo Beto Marques, boa tarde. Boa tarde, meu amigo Iraildo. Boa tarde, Piauí e região. Último dia do mês, né, Beto? Acabou, amanhã é setembro. E hoje, Beto, é aniversário de Espíndola Rivelli. Essa é a filha do meu amigo Abelardo Lopes. Dia do saudoso e inesquecível João Araújo. Hoje é aniversário de Armando, da Farmácia VR. Hoje é aniversário de Neide de Jesus, da Oliveira Magazine. Vitória, que é a filha do meu amigo Carlos Gari. Hoje é aniversário dessa potência, o deputado Mário Júnior. Maria das Graças, na Rua do Campinho. Hélio Pitt, na Doce Mel. Adriano, esse é o popular Biriba. Biriba, o amigo de Carique. Hoje é aniversário de Elminha da Laje, lá em Gitaúna. Fernando, esposo de Cristiane no ACM. Ícaro Luiz, o filho de Valdivino. As gêmeas Cris e Crispiniana, as filhas de Dona Quida, lá na Rua da Granja. Hoje é aniversário de Juan, um neto de Miria no Santa Rita. E hoje, Beto, curiosamente, completa 16 anos que nós mudamos aí da feira da Salvador da Mata para o centro de abastecimento. 16 anos aqui no centro de abastecimento, levando o pão de cada dia dignamente para casa. Pense no lugar, Beto, que eu defendo com unhas e dentes, chama-se Centro Comercial José Mota Fernandes. 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Um abraço, Beto, um abraço, Iraíl, um abraço e Piauí. Continua aqui na cidade, viu? Mais linda do mundo em Piauí.
2: Ok, Joelson, um abraço. Olha, corte em discurso. Chega informação que distorce o sentido da declaração de Lula sobre os garis. Veja só, senhores. Chega informação que o trecho é omitido para dar a ideia de que o presidente falou em tom de desprezo sobre trabalhadores responsáveis pela limpeza das ruas. O que estão compartilhando, diz a matéria, que o presidente e candidato à reeleição, Luiz Inácio Lula da Silva, atacou os garis ao dizer que é uma profissão pobre e que não dá orgulho. O Estadão verifica, investigou e concluiu. Está fora do contexto. As postagens reproduzem apenas uma parte de uma declaração verdadeira do petista. Em um trecho que não aparece nas publicações, o presidente afirma que os trabalhadores responsáveis pela limpeza das ruas são importantes e critica a forma como pessoas pobres são tratadas como invisíveis, disse o presidente. As publicações que criticaram o presidente reproduzem o seguinte trecho: eu, quando eu passo na rua e eu vejo aquelas pessoas que trabalham colhendo lixo, é uma profissão muito pobre, porque não é uma profissão que dá orgulho. Eu sou lixeiro. O cara tem orgulho de falar, eu sou engenheiro, eu sou médico. Mas lixeiro é uma coisa pobre de quem não pôde estudar. As postagens não mostram o trecho seguinte em que Lula fala: eu fico pensando se aquelas pessoas que fazem a limpeza na rua soubessem a importância do trabalho deles, que se eles não tirarem lixo durante uma semana, as pessoas que não enxergam ele durante o dia inteiro vão passar a enxergar. A gente começa a mudar porque o pobre é tratado como se fosse invisível. As pessoas não enxergam a maioria dos pobres, afirmou. No restante do discurso, o petista defende que o acesso ao estudo pode proporcionar melhorias na qualidade de vida. Ele justifica que estudar melhora o emprego, melhora o salário e melhora a relação da gente com a sociedade. Em seguida, Lula defende que o Estado é o responsável por garantir igualdade de oportunidades para a população. É o Estado que tem que garantir que filha de uma empregada doméstica possa disputar a mesma vaga na universidade que a filha da sua patroa, que um trabalhador de fábrica possa disputar a mesma vaga. Disse, é na educação que a gente garante a oportunidade para pessoas. A fala do petista pode ser conferida na íntegra aí aqui do vídeo, né? Que mandaram pra gente aqui a matéria. Sim. Pronto, aí eu li as duas partes, né? Aí eu não vou nem agora mais nem falar que o presidente errou, não, porque eu vi o outro lado da questão. Mas na fala de Lula, fala assim que da educação tem que estudar. E eu não tô falando aqui de Lula, não. Todos eles, todos os presidentes. E assim, porque a pergunta fica, não é para Lula, para todos, o Brasil inteiro. Por que tem que pagar para estudar, se o futuro do pobre é o estudo? Quem é que pode pagar a faculdade hoje? Não tem como. Eu conheço muitas pessoas que passaram em medicina e não pôde estudar, porque não tem condição, porque é muito alto o custo, muito alto. Então, não vejo nenhum governo investir na educação nesse sentido. Eu vejo aí que tem que pagar para estudar na faculdade, né? Tem que pagar. É igual a saúde. Hoje, quem tem acesso a uma saúde de qualidade é particular. Porque quando você vai no particular já enfrenta a fila. Imagine no público. É uma demora, meu amigo. E se for falar, tem um tal de regulação. E é isso, é isso. Então, eu falo como um todo. E a culpa, eu não quero aqui culpar Lula, não. Para não ficar caracterizado que Beto tá criticando. Não é isso, não. Falo de um modo geral, né? Há anos. Não é só no governo de Lula, não. Há anos. O SUS deveria ser de qualidade, o Sistema Único de Saúde, a saúde pública, né? Vários hospitais de qualidade, médicos. Por exemplo, aqui mesmo não tem uma máquina de ressonância, não tem, em Piauí. Se você quiser fazer a ressonância, hoje quer, Conquista ou até ou Itabuna, e Piauí não tem uma máquina de ressonância. E a máquina, pro governo do estado, é barato. Para mim não, que é muito caro. Agora pro governo deveria ter uma máquina de ressonância, né? E aí? Não tem. É culpa de quem? É minha? Mas vai falar isso. Vai falar isso que tem gente que vai dizer, ô Beto, mas no governo de Fernando Henrique também não tinha. Ô Beto, mas no governo de Bolsonaro também não tinha. Aí começa a confusão. Porque Lula pode ganhar a eleição, aí Lula sai, entra outro, vai ser a mesma coisa. Eu não tô falando de Lula, não. Lula, olha, gente, pra deixar de claro, Lula pra mim é um fenômeno. Lula é fora da curva, o cara é uma máquina. Deixar bem claro isso aqui. Então, não é que é Bolsonaro que se ganhar que vai resolver o país. Não é isso, não. Tô falando como um todo, seja Pedro, José, Henrique. Não tem, a saúde tem que investir, a educação também. Você pagar para estudar, você tem que pagar plano de saúde, não deveria nem existir, eu acho, plano de saúde. É complicado. 13 horas mais 3 minutos, eu vou intervalo e volto, segura aí.
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2: 13:04. Boa tarde.
9: Olá, Betão. Erisvaldo falando com você, meu nobre. Beto, passando por aqui, Beto, para mais uma vez expor aqui a hipocrisia do Lula e como o Lula gosta de usurpar, cara, o entendimento, gosta de como o Lula é mentiroso e hipócrita, entendeu? Mas tudo a seu tempo, Beto. Esse final de semana aí, o Lula hostilizando os gari, humilhando os gari com todas as palavras e detalhando o motivo da humilhação, do desfavorecimento dessa profissão, que também é uma profissão. Ai de nós, ai do município, se não fosse a galera a turma dos gari, a turma que limpa a rua, o pessoal que tá ali correndo no sol quente para recolher o lixo, velho, entendeu? E aí, pra tudo, cara, é necessário uma mão de obra, entendeu? E aí vê o Lula, cara, querer humilhar as pessoas que tá ali no sol. Agora, deixa eu te falar, começou a viralizar o vídeo do Bolsonaro, cara, conversando, dialogando com os gari no tempo da pandemia, dando risada, batendo foto, dizendo que as coisas iriam melhorar, velho, entendeu? Mas esse rapaz, moço, é que tá preso, e o Lula sempre torcendo pra que o cara morra, a galera do PT jogando praga no cara, dizendo que a facada foi uma fake news, né? Esse Lula, cara, que vem expondo, dizendo que é defensor da democracia, e ele quebrando todos os princípios e valores junto com o STF, entendeu? Então, eu tô falando aqui, cara, não é questão de ódio, nada disso não, velho, é pra que o povo possa abrir os olhos, porque esse rapaz é o nosso presidente, cara, e que tá acabando com tudo, Beto, entendeu? Tá falando coisa por coisa. Esse rapaz tem mais de 80 anos, esse senhor tem mais de 80 anos e quer continuar governando a quarta maior nação do mundo, cara, que somos nós, entendeu? É difícil, irmão, é difícil.
10: Olha aí, meu amigo Beto Marques, a situação do país, lojas, empresas fechando, milhares já acumulam pedindo recuperação judicial, meu amigo, e aí isso gera milhares de demissões de pessoas sem emprego. Então, quando as pessoas entenderem que o mais importante que a gente pode ter é o emprego, é o trabalho, as pessoas vão passar ver de uma outra forma política, né? Mas tá aí, meu amigo.
11: Valeu. Olha, eu já falei aqui que, segundo aí a nota, né, diz que a fala de Lula foi fora do contexto. Houve uns cortes aí, e principalmente tratando-se de um período eleitoral. Olha, a polícia militar apreende armas após confronto durante a Operação Vigília em Piauí. A Polícia Militar da Bahia, por meio da 55ª Companhia, apreendeu armas de fogo e munições durante uma ação da Operação Vigília realizada na madrugada de hoje, no bairro Rimanduce, em Piauí. Após informação de um morador sobre homens armados em uma área de mata as guarnições deslocaram-se até o local e foram recebidas por disparos de arma de fogo, sendo necessária a reação à injusta agressão. Tome-lhe bala! Após o confronto, dois homens foram localizados, feridos e socorridos ao Hospital Geral de Piauí, onde os óbitos foram constatados. Na ação, foram apreendidas uma submetralhadora, um revólver calibre 38, munições, carregadores, balaclavas e roupas camufladas. O material apreendido foi apresentado à autoridade policial competente para adoção das medidas cabíveis. Para quem não sabe o que é balaclava, gente, é aquela touca, viu? Aquela touca nígera que só fica os olhos e a boca. Que aquilo ali, meu amigo, você vier meia-noite na rua, vi um homem com aquela balaclava, aí começa a orar, fala assim, se for pra morrer, morro logo. Imagine aí, você vai andando, vê um homem com aquela balaclava, você diz, Jesus! Ô, Tony do táxi, boa tarde, Tony.
8: Minha liderança forte,
11: quer que baiano. Quer que manda?
8: Eu não mando, rapaz, eu obedeço.
11: Não, que é isso? Quer que manda?
8: Ô, Beto, eu dou risada desse cidadão que fala de Lula, que tem 80 anos, que não sei o quê. Mas se ele tivesse um pouquinho da inteligência de Lula, ele não estaria falando tanta asneira, rapaz. A idade chega pra todo mundo, certo? E o cara é retardo, mesmo com 80 anos, liderando pesquisa aí, já vai por 4 mandatos, sempre para presidente do Brasil, e ele tem que aceitar. Ou ele aceita ou suma, vai embora do país. Entendeu? Rapaz, quando diz o país tá quebrado, as empresas estão fechando, por que as empresas fecham? Porque não sabe administrar seus bens. Porque a pessoa que sabe administrar seus bens, ele tá em pé até hoje. Entendeu?
11: Entendi.
8: Agora porque a empresa tá quebrada. Poxa, tem um canto de aeroporto aí pra você ir embora. Tem, acho que até navio também tem. Tem a Venezuela ali, tem a Argentina. Mas mentira, que tá achando que o Brasil tá ruim, porque eu acho que o país tá bom todo. Ô Beto, eu fui em Ilhéus ontem, levar o pessoal. Rapaz, a praia, dali daquele grande hotel que tem ali, perto do aeroporto. Eu vou citar o nome, pode?
11: Pode, Uapaba?
8: Uapaba. Deu Uapaba pra lá pra baixo, né? Tava lotado de carro.
11: E você tava no Uapaba, foi, Tony?
8: Não, Beto, eu tava trabalhando, eu fui buscar um cliente no aeroporto, e aí o meu menino tava lá, eu fui levar uma encomenda pra ele.
11: Ah, pensei que você tava curtindo, Léo.
8: Não, eu trabalho, quando os clientes mandam, eu trabalho, e você sabe disso.
11: Sim.
8: Aqui é correria.
11: Top todo, obrigado, hein, Tony.
8: Manda um abraço pra Né aí, velho, que é meu brother.
11: Um abraço, Né Eletricista, um abraço.
8: Valeu, Beto.
11: 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São 13 horas mais 12 minutos. Olha, as ruas de Piauí, né? A prefeita vai falar agora das ruas, calçadas, asfaltadas. Maravilha, a prefeita Larissa Dias buscando cada vez mais o melhor para Ipiaú. Ruas aí contempladas em parceria com o governo do estado, garantiu um investimento de mais de 6 milhões de reais
2: para levar pavimentação e mais qualidade de vida para os moradores. Rua Ceará, Santa Rita, Rua Hermínia Barreto, Santa Rita, Valdomiro Barreto, Rua João Pereira na CM, Rua A, Rua Professora Wanda Santiago, Democracia, Rua Belarmino, Rua Adenor Soares. A prefeita vai falar daqui a pouquinho, Rua Rachel Medrado. Ela fala ao vivo, gente. É obra que chega para transformar a rotina, valorizar os bairros e cuidar de quem vive em Piauí. Essa é a prefeita Larissa Dias, que sempre buscando recursos. Vamos ouvir a Gil e depois a gente ouve a excelentíssima senhora prefeita conosco aqui. Opa, dois engenheiros top, um ambiental, outro civil. A Fernanda desbloqueada também está aqui. E a gente vai com a Gil. Pois não, Gil?
12: Agora, Beto, falar sobre trabalho do garim. Não vou falar que é os políticos que acham que não tem valor. Mas muitas vezes é a própria população. Porque bota o lixo na rua, os bichos rasgam, esparrama, e eles ficam passando para lá e para cá, fazendo de conta que o lixo não é seu. Achando que tem a obrigação de pegar é o garim. Eu sei que o garim tem que limpar, mas nós também temos que fazer a nossa parte. Sábado mesmo aqui, o lixo não passou para pegar. O pessoal jogou, tem gente que bota o lixo de noite. Aí os bichos rasgam pelo meio da rua, fica tudo esparramado lá, aquela maior bagunça. Aí acha que a obrigação é do garim ir lá limpar. Não, a obrigação é nossa, porque foi nós que jogamos o lixo lá. Então, se todo mundo fizesse a sua parte, não ficava nesse debate aí que o garim é um trabalho invisível, entendeu? Para muitas pessoas se torna invisível mesmo. Aí fica difícil, não tem quem aguente.
2: Ok, Gil, a gente vai ao intervalo e volta com a prefeita Larissa Dias. Segura aí.
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4: Agora são 13h18. A prefeita de Piauí, Larissa Dias, está conosco. Já falei aqui que também está o nosso secretário Ítalo, também o Railan, a assessoria de comunicação, o pessoal tudo aqui, a Fernanda. Muito obrigado pela presença de vocês também. E Larissa vem trazer notícias boas, viu, gente? Vem trazer notícias boas para toda a sociedade de Piauí como um todo. E Piauí merece esse presente que sempre em busca de melhoria para o povo de Piauí. Boa tarde, prefeita, tudo bem?
5: Boa tarde, Beto. Boa tarde, Irailton. Boa tarde a toda a nossa comunidade. É um prazer estar aqui, Beto, falando com vocês, junto com a nossa equipe, com o Ítalo, com o Railan, com Fernanda, trazendo informações, esclarecimentos e escutando também a nossa comunidade, né, Beto? Eu sempre gosto desse contato com as pessoas, tanto de visitar quanto de ouvir, né? Porque a gente busca realmente fazer uma gestão participativa, uma gestão de escutar para a gente pautar as nossas ações, né? Buscando acertar o máximo, buscando chegar, levar as políticas públicas realmente a quem mais precisa, que é a nossa comunidade. Então, essa troca com a comunidade é muito importante. Eu agradeço a audiência do seu programa e o convite.
4: Pronto, vamos falar lá de coisa boa. Deixa eu dar uma boa tarde aqui ao nosso secretário. Boa tarde, Ita. Tudo bem, meu amigo?
6: Boa tarde, Beto. Boa tarde, Iraíto. Boa tarde, prefeito. É uma honra. Boa tarde, Railan. Boa tarde, Fernanda. Boa tarde a todos os ouvintes que nos acompanham, porque toda vez que nós estamos aqui ao lado da nossa prefeita, pode ter certeza que vem notícias boas.
4: Com certeza.
6: Estamos aqui para falar com a comunidade piauense e trazer essas novidades.
4: Obrigado, secretário, pela sua presença aqui também, muito importante. Prefeito, então vamos lá. Que investimento é esse, parceria com o governo do estado em mais de 6 milhões de reais? Conta pra gente.
5: Pois é, Beto, anunciamos agora, nesses últimos dias, né, esse asfalto. São 14 ruas asfaltadas, serão 14 ruas asfaltadas em diversos bairros da nossa comunidade, como o bairro Santa Rita, bairro ACM, Democracia, Euclides Neto, Constância, Santana. Então, a gente busca, né, chegar em diversos bairros com a pavimentação asfáltica, né? Já a 2 de dezembro vai ganhar a pavimentação na rua Sagitário e Paralelepípedo, né? Mas não é só essa obra, então essa obra é muito importante porque vamos levar asfalto para essas 14 ruas em parceria com o governo do estado, com o governador Jerônimo. É um investimento de mais de 6 milhões de reais e nós estamos muito felizes com isso, Beto.
4: Fiz a transmissão aqui ao vivo pelo Instagram, o Daniel Dias acenou aqui. Um abraço, Daniel, obrigado, viu? Obrigado, é só bem pra, vou só pra dar aqui, obrigado, Nanda. 13h21. E quais são as ruas, em prefeita?
5: Pois é, no bairro Santa Rita será a rua Ceará, rua Gilberto Lefundes, rua Hermínia Barreto e rua Valdomiro Barreto. No bairro ACM será a rua A, rua Iraque e rua João Pereira. No Democracia, a rua Professora Wanda Santiago e rua Belarmino. Já no Euclides Neto, Beto, será a rua Adenor Soares e a rua Rochael Medrado. Também iremos levar asfalto para Benedito Lessa, viu? Que é uma solicitação também muito grande. No Constância será a rua do Cruzeiro E no bairro Santana será a Valdir Pires. Então, são ruas que necessitam muito da pavimentação asfáltica, não é? É claro que é um valor muito alto, um investimento muito alto. O asfaltamento, quando chega em uma rua, quando chega em uma cidade do interior, não é da noite para o dia, não é? Foi toda uma montagem de projeto, levamos na Condé, não é? Foi feito todas as planilhas, todos os projetos de pavimentação asfáltica. Tivemos junto com o governo do estado, com o governador Jerônimo, que aprovou o projeto, e agora a empresa já está aqui, né, para a realização desse asfalto. A gente sabe que vai melhorar muito a vida da comunidade, não só que mora, mas a que trafega ali, tem pessoas morando, tem comércio. A gente sabe que não existe o comércio só no centro da cidade, mas nos bairros também. Então vai valorizar as casas, o comércio, e vai melhorar a vida das pessoas que ali moram, Beto.
4: O Valzinho tá perguntando, nessa rua Valdomiro Barreto é a rua da banca? Que eu saiba, né?
5: Isso, a rua da banca será asfaltada. É a rua da banca mesmo.
4: São 13 horas mais 23 minutos. Deixa eu ler a mensagem aqui da Rebeca, secretária. Oi, bom dia, Beto, meu amigo. Gostaria de parabenizar nossa prefeita Larissa Dias, o nosso governador Jerônimo. O anúncio do asfalto para 14 ruas da nossa cidade é uma excelente notícia. Esse investimento traz mais mobilidade, valorização e qualidade de vida para as famílias que moram e circulam por essas vias. E trabalho continua sendo pautado por esse ritmo de progresso, só avanços.
5: Ó, Beto, muito obrigada, Rebeca. Um abraço para a Rebeca e toda a turma do social, a equipe atuante que trabalha, que nos ajuda todos os dias a cuidar do nosso povo. Um beijo, abraço. Um beijo grande, Beca. Eu quero tirar uma dúvida, porque muitas pessoas mandam mensagem perguntando com relação à rua Valdir Pires, não é? As pessoas às vezes confundem. Qual é essa rua Valdir Pires? É a antiga João Duval Carneiro, né? Que o pessoal conhece como João Duval Carneiro, mas é a rua que liga do Hospital do Estado, do HGI, até o Colégio Militar. Então, é esse trecho que também foi um pedido da

0: Eu coloquei nem eletricista falando
1: na central. Boa tarde, meu Beto. Boa tarde, Iraildo. Boa tarde a todo ouvinte. Que nem eletricista. Beto, eu tenho até medo, viu, Beto? Desse alô que ele mandou pra mim aí, onde o táxi mandou. Mas muito obrigado, Tony. Tenho até medo. Ô, Beto, vi com a senhora Larissa aí estourada. Entendeu? Prefeita retada. Vê aí, rapaz, se não vê se ela não consegue aí com deputado, governador. Vê se consegue aí, rapaz, essas ruas aí, da beira do rio, da Água Branca, essa rua aí. Essa rua aí no fundo da caixa aí. E essa rua aqui, indo pra Cascaeira aqui, rapaz, que. Essa rua indo pra Cascaeira, essa rua tá feia, Beto. Entendeu? E até pra afogar mais ali o trânsito ali embaixo ali, lá na praça. Fazendo essas duas ruas aí. Entendeu? Ver o que é que pode fazer aí. Beto. Prefeito estourado aí. Ver o que é que pode fazer aí, prefeito. E vamos pra cima. Uma boa tarde, Roberto. E até lá.
0: Ô, Nen, até lá. Ô, Nen, você é meu amigo, eu já falei uma vez, vou falar de novo. O rapaz da Meta Ambiental infartou na sexta-feira. E eu tô vendo você muito ofegante. Você tá levando 30, 40 segundos pra falar outra palavra. Você passa num cardiologista porque eu quero o seu bem. E às vezes você não percebe isso. Você tá falando assim, ó. Boa tarde, meu Beto. Ai, prefeito arretada. Então, né? É bom, viu? É bom. Mas o que você falou sobre a rua é muito importante. Ali atrás da Caixa Econômica Federal. E também aquela rua Mariquinha Bojo, Ataíde Ribeiro, que ali, prefeito, asfaltando, dando um upgrade ali, fica top ali. Top, top, fica um ponto turístico a senhora conseguir isso.
2: Ô, Beto, eu posso dar um... Na verdade, não é uma notícia, mas é contar um segredo na rádio. Então agora todo mundo vai saber.
0: Atenção, Enem!
2: Então, um abraço para Nen, é uma pergunta pertinente, porque há uma necessidade grande, mas eu vou mostrar, Beto, aqui para você, né? E você vai confirmar junto à população. Nós já temos, Nen, projeto para essa área. Olha, Beto, dá uma olhadinha aqui. Aqui, olha que coisa esse linda. Esse é o nosso projeto. Valdomiro Santos, ali atrás da Caixa Econômica. Temos um projeto lindíssimo para lá, pronto, Nen. Com orçamento, com planilha, com todo. Né, pronto para. Estamos buscando esse recurso. Olha que coisa linda. Em frente ao rio.
0: Se realizar essa obra aí, prefeito, a senhora derruba até Lula.
2: Pois é. Esse aqui já é um projeto concreto, com toda a planta, toda a programação, mas estamos nem buscando recurso. Eu ainda não pude divulgar porque ainda não temos esse recurso para essa obra, mas é uma coisa que eu aprendi, que eu acho que todo gestor público precisa, né, que eu tenho aprendido, é quando a gente bate na porta para solicitar o recurso para uma obra, a gente tem que estar com o projeto todo pronto, com orçamento, com tudo, e esse projeto já está pronto, viu? Estamos aí em busca de recurso para realização, porque realmente, como nem falou, vai desafogar o trânsito, vai valorizar a nossa cidade, a riqueza maior nós já temos, que é o rio, né? Já temos o Rio de Contas ali, né? Passando pela nossa cidade. Agora a gente precisa realmente dessa obra, que vai ser um cartão postal, né? Um ponto turístico para a nossa cidade, vai melhorar e vai valorizar muito mais. Prefeito. Então, nem estou correndo atrás. A gente tem uma conquista, mas a gente vai conquistei agora o asfalto, mas a gente vai continuar nessa luta, nessa pegada para trazer, sim, essa obra.
0: Ô, Nen, eu posso te garantir que o projeto é top demais.
2: Lindíssimo.
0: A senhora, quando chega aqui, sempre as pessoas gostam de fazer essas perguntas. Aqui, tá aqui, ó. Ô, Beto, bom dia, bom dia. Pergunta, prefeita, sobre ali no bairro Constância. Tem algo para diminuir o alagamento? Boa tarde. Pergunta aí à prefeita.
2: Oh, aí é a obra de macrodrenagem, uma obra também importante, que a licitação já é agora no dia 25 de setembro. Então, é uma informação muito importante, uma pergunta pertinente da nossa comunidade. A macrodrenagem é a obra das 5 subbacias, né? O governo do estado já autorizou essa licitação, ela já foi publicada em diário oficial e vai acontecer no dia 25 de setembro. Serão 5 subbacias, incluindo a Nova Conquista, que vai resolver o problema de uma vez por todas dos alagamentos que tem em Piauí. É uma obra no valor de 46 milhões de reais. Pega aí o edital só para a gente mostrar, Beto, que ele vai estar informando.

0: na população, mas já publicado em Diário Oficial, a obra de 46 milhões de reais a subbacias de Piauí. Serão 5 subbacias, incluindo a da Nova Conquista.
1: Roberto, boa tarde. Aproveitando o espaço, eu quero agradecer a prefeita Larissa, diferenciada Larissa Dias. Graças a Deus, primeiramente, segundo ela, que conseguiu minha cirurgia de apendicite avançada com extrema urgência. Consegui falar com ela e tudo se resolveu. Hoje faz 3 anos que fiz essa cirurgia e vivi novamente. Sem esquecer também da minha amiga Rebeca, que me ajudou bastante. Jefferson aqui, da Rua Davi de Souza, ela me acompanhou durante esse problema. Obrigado, Beto.
0: Um abraço, Jefferson. Eu tive aí na Davi de Souza semana passada, na casa de Dona Maria Barreto. Um abraço para Dona Maria Barreto, para Jefferson, para Zene, aquela Zene do Pula Pula, aquela turma toda maravilhosa da Davi de Souza. Eu estive lá com o Danilo, vereador, fazendo umas visitas, conversando com a comunidade, né? E aqui, Beto, eu quero te mostrar a publicação da macrodrenagem, né? Que a licitação vai ser agora no dia 25, você está vendo, foi publicada em Diário Oficial. É uma obra muito importante, o município sozinho não teria a mínima condição de realizar, porque 46 milhões é uma obra que vai ficar toda embaixo da terra, mas vai resolver um problema de décadas, não é? Há quantas décadas Ipiaú sofre com alagamento? Então veio agora a obra de macrodrenagem para resolver essa situação, e nós estamos muito felizes e gratos ao governo do estado.
1: E essa obra debaixo da terra acaba beneficiando também, dando mais saúde à população.
0: Com certeza, saúde, qualidade de vida. Quantas vezes as pessoas têm suas casas, não é, alagadas, perde tudo, sofre, não é? Você luta tanto para comprar um geladeira, um fogão, um sofá, e vem a chuva e o morador perde tudo. Então, é uma licitação muito importante para nós. A gente agradece ao governo do estado, porque vai mudar realmente a vida da nossa comunidade.
1: Olha, a senhora, quando chega aqui, anuncia, no seu 14, a senhora anuncia 290, tem gente ainda cobrando. É aqui, ó, boa tarde. Espero que em breve possa asfaltar a rua Água Branquinha, na rua da ABB e a rua da ABB Gervaldo. Ô, Gervaldo, é sempre assim, né? Se a calçar a rua da ABB e a rua, se você tá falando, que eu concordo que você tem que cobrar, aí vai pintar outra rua também pra calçar. Vai calçar Ipiaú toda, né? O propósito é, qual é o prefeito ou a prefeita que não quer calçar?
0: Com fé em Deus a gente vai avançando, né? Essa parceria importante que nós temos com o governo do estado, com o governo federal, a gente tem conseguido trazer bons frutos, Beto. Eu quero aproveitar a sua audiência também para informar a nossa população que já estamos construindo mais 50 casas no Iraque. A empresa já chegou na cidade, já está tocando a obra, então vem aí mais 50 casas sendo construídas no Iraque, ali no ACM. Lembrando também que até o final do ano nós iremos entregar 88 casas que já está na fase final na horta comunitária. Então, para você que não tem sua casa própria, que tem o perfil adequado, não é, de vulnerabilidade, nós estaremos entregando até o final do ano 88 casas na horta comunitária e já estamos construindo mais 50 casas ali no Iraque.
1: Oi, Beto. Marques, boa tarde. Meu amigo, boa tarde. Larissa, nossa prefeita, quero parabenizar a senhora aí pelo trabalho que vem fazendo, né, nossa cidade, que continue dessa forma, prefeita. Está indo muito bem, meus parabéns aí, viu?
0: Olha quem tá me ligando aqui.
1: Nossa.
0: Já eu retorno.
1: Eita, viu? Olha, tá dizendo aqui o Vaguinho. Oi, Beto, deixar um abraço pra você, meu amigo Ítalo, e pra nossa prefeita Larissa Dias. Parabenizar a Larissa por mais uma grande conquista pra nossa cidade. E Piauí segue avançando. E Larissa na história de Piauí, com sua excelente gestão. Parabéns, prefeito. Um abraço, Beto. Valeu, Vaguinho.
0: Um abraço pra Vaguinho, um abraço pra turma ali da Avenida, minha turma querida, essa feijoada deliciosa em Vaguinho, viu, minha gente?
1: Olha, deixa eu ver aqui quem mais. Muita gente parabenizando a senhora. Inclusive, deixa eu ver aqui o Jocivaldo. Deixa eu ver, Jocivaldo.
2: Boa tarde, meu Beto. Estou passando para parabenizar a prefeita Larissa pelo empenho, pela dedicação, por ter a trazer esse asfalto aí para Ipiaú. Vai ganhar muito Ipiaú com essa pavimentação asfáltica. E agradecer também ao nosso governador, aos deputados que se empenharam a trazer esse benefício asfalto para Ipiaú. Ganhe Piauí, Beto. Queria dar um abraço à prefeita e toda a sua equipe aí. Um grande abraço e que Deus abençoe a todos.
1: Ô, prefeita, 14 ruas?
0: 14 ruas asfaltadas, não é, em diversos bairros. principalmente, né, nos bairros onde a população vinha solicitando, onde a população precisava ter uma melhor trafegabilidade, né? Então, foram escolhidos para esse momento de asfalto e claro que a gente segue lutando para buscar mais e mais, Beto.
1: Boa tarde, Beto. Aqui é Marlon. Fala aí, Beto, aproveitar a presença da prefeita Larissa. Pede aí ela pra, pela estrada da Água Branquinha, aí depois do César Borges, foi na estrada do Cupim, pelo amor de Deus, dá um socorro aí pra gente lá naquela estrada, prefeita. Me deu informação no sentido Hotel Fazenda, é referência, mas é Hotel Fazenda Água Branquinha, é Fazenda Água Branquinha.
0: Eu sei, sim, Beto, essa estrada já está na nossa programação. Claro que hoje uma determinação nossa, nós reforçamos a equipe, reforçamos a frota, maquinário, mas uma determinação nossa é que a equipe termine uma localidade e conclua para estar indo para outras localidades. Então, a equipe do patrulhamento segue trabalhando, não é? A gente vem buscando reforçar a equipe, reforçar o maquinário para entregar um melhor resultado, para que a gente não saia de uma localidade e fazer um serviço mal feito, ter que voltar, mas saiba que a nossa equipe está aí reforçada, estamos trabalhando e vamos também para a Água Branquinha, Beto.
1: 13h37, Luiz do Lar de Casa. Pois não, Luiz?
3: Beto, boa tarde. Beto, eu gostaria de parabenizar aí a prefeita pelos diversos benefícios que tem vindo para a nossa cidade, mas também gostaria de ressaltar sobre os problemas das nossas ruas. Aqui na Travessa do Honório, por exemplo, a gente está tapando os buracos com entulho de construção. Acho louvável as ruas que vão ser asfaltadas, as ruas que vão ser calçadas, mas não é justo que ruas próximo dos centros, moradores têm que estar tapando o buraco com o resto de construção, viu? Agradeço a você pela oportunidade de mandar essa mensagem aí para a prefeita. Muito obrigado e uma boa tarde a todos.
1: Boa tarde. É Ítalo, secretário de infraestrutura, que responde. Pô, Ítalo, que é isso? Tá tapando buraco, a reconstrução, que é isso aí?
4: Tudo bem, boa tarde, meu amigo. É importantíssimo a reclamação do ouvinte, sim. E nós estamos em um processo continuado. Nós sempre falamos a respeito disso, que a manutenção da pavimentação ela é continuada. Então vai existir, sim, as patologias ali no pavimento e vai acontecer, sim, os buracos. Mas essa manutenção ela tem acontecido constantemente em diversos pontos da cidade. E a demanda do ouvinte aí foi anotada e nós, com fé em Deus, chegaremos lá também.
1: Ô Beto, boa tarde. É Cláudia. Tu nem sabe o que nem estava fazendo para estar ofegante? Ô Cláudia, assim, sabe? É verdade, eu não sei não, mas sabe o que nem respondeu para mim, Cláudia? Nem falou assim, ô Beto, ó que nem, eu vou ler o que nem falou aqui, Cláudia. Ó, ô Beto, obrigado por tudo, pelo conselho. Estou cansando mesmo. Muito obrigado. É, porque na verdade, olha só, e o coração é assim, gente. Ó, eu tava mantendo contato direto com o Henrique, esse rapaz, senhor, que infartou sexta-feira. Eu conversei com o homem na quinta. Sexta, ele infartou meio-dia 36. E ele mandou, né, um áudio pra mim 5 minutos antes de morrer, ofegante. Eu vou até aproveitar aqui, Cláudio, que você disse que eu nem sei que nem tava fazendo. Olha o áudio que o Henrique mandou, né? E eu falei, olha só, o último áudio que o Henrique mandou pra mim às 12h36, na hora que ele estava infartando. Olha só, viu? Olha só. O último suspiro. Ele foi ao banheiro, deu vontade de fazer suas necessidades e, segundo relata, ele disse que na hora do infarto disse que vai ao banheiro fazer suas necessidades, se der tempo. Olha só, o último áudio, ó. Ele tentou falar meu. Olha só que é Henrique, ó. Henrique.
0: Menino.
1: Às 12h36 ele mandou foto do banheiro, ó. Ó. Ó o zip aqui da calça dele, ó.
0: Nossa.
1: E outra coisa, ele digitou pra mim o nome do dono da empresa. Aqui, ó. O dono da empresa digitou pra mim, ó.
0: Meu Deus.
1: E aí eu vi, nem ofegante, porque o coração, às vezes, você, não, eu tô com coração bom, tô com coração bom e eu tô percebendo que nem tá ofegante. Da mesma forma, eu tava ofegante, eu fui no cardiologista, o médico disse que o coração tá bom, viu, Nen? Então é importante você fazer exame, porque às vezes a gente, né, vai, passa tanto trabalho, correria,
0: e nem
1: é correria.
0: E não se cuida, né?
1: Isso, não é trabalhador, e você tem que perceber isso. Bem, vamos lá. É 13h40. Prefeita, e quando é que começa mesmo? Repete aí.
0: Olha, a empresa já está na cidade, né? Já começou os trabalhos. Claro que ela não chega e já vai colocando asfalto, em toda uma preparação, limpeza, não é, adequação do solo. Então ela está nessa fase de trabalho. É, eu acredito que até sexta-feira ou início da próxima semana a gente já consiga ver o início do asfalto mesmo em si. Mas a empresa já começou e já está trabalhando. Sobre as 50 casas também já começamos no Iraque a construir as 50 casas, não é? E também esse trabalho já está em andamento, Beto. Além disso, Beto, eu quero trazer também essa novidade. Já começamos também a construção do CAPES. Teremos em Piauí o CAPES AD, é o CAPES tipo 3, álcool e droga, não é? É sede própria, é um investimento de mais de 6 milhões de reais. Já começamos, não é, essa fase também de construção. A empresa já está na cidade, já está organizando, limpando o terreno, fazendo toda essa parte. Ele vai ser construído ali próximo à Baixada, próximo ao Colégio Pastor Paulo. Então teremos um CAPES álcool e droga. A gente sabe que o CAPES atualmente de Piauí é uma casa alugada, adaptada, mas teremos essa construção que já se iniciou no investimento de mais de 6 milhões de reais, que é o CAPES tipo 3, álcool e droga. Já chegou também no município um consultório odontológico móvel, Beto, já está aí rodando pela zona rural, onde tem todo o atendimento de dentista, com cadeira odontológica, com todos os equipamentos adequados, com raio-x, com esterilização. Então é um consultório mesmo móvel que se desloca para os locais, já foi para a horta comunitária, já foi para Ribeirão do Félix e tá aí a equipe não para atendendo aquelas pessoas, né, que moram mais distantes. Isso é muito importante. Estamos também, Beto, prestes a entregar 3 cozinhas comunitárias, pegou o nome? 3 cozinhas comunitárias aqui na nossa cidade ainda neste mês, para entregar, né, a refeição daquelas pessoas em vulnerabilidade, para que ninguém na nossa cidade passe fome. Então a gente já entrega a cesta básica, mas estamos inaugurando as cozinhas comunitárias para entregar a refeição pronta. Não é? Principalmente aquela pessoa idosa, aquela pessoa que mora, não tem condição de preparar seu alimento, não tem recurso, passa fome, ela não vai mais passar. A gente vai entregar aquela alimentação já pronta, o feijão, o arroz, o carne, o frango, a verdura, enfim, aquele prato já pronto, feito com muito carinho pela nossa equipe, para que ninguém na nossa cidade passe fome. Estamos já para entregar. Estamos também para construir um CRAS no bairro ACM, Beto, que é uma ferramenta importante aqui para a nossa cidade. E até sexta-feira nós estaremos licitando a obra da 19 de abril. Recurso já na conta, foi emenda parlamentar, não é, emenda federal parlamentar, é recurso já na conta, já estamos licitando a 19 de abril. A 19 de abril é uma rua muito solicitada pela comunidade, tem gente que mora ali há 30, 40 anos, não é? Vamos não só pavimentar, mas vamos pavimentar, fazer drenagem, fazer contenção e fazer escadaria nessa rua tão solicitada pela população, pela nossa comunidade. E também, agora em setembro, teremos a inauguração do Mercado da Economia Criativa Cleraldo Andrade.
1: Vamos falar sobre isso. Olha, boa tarde, Beto. Desculpe aí o incômodo, mas hoje pela manhã na Escola Celestina roubaram uma blusa de frio azul da minha filha dentro da sala de aula. Minha filha ficou com medo de falar com a professora. Ô Flávio, eu vou usar essa palavra roubou. Deixa eu ver se a palavra é roubou ou roubaram. Eu acho que pegaram ou pegou por engano, não? Deve ser. Porque assim, ó, Flávio, não quero aqui dizer não, quantos anos tem sua filha. Porque de repente a pessoa pega uma blusa pensando que é outra. E eu já cheguei com o Flávio botar um celular no bolso. Quando eu fui ver, o celular tava no meu bolso de outra pessoa. É assim, sabia? É. Em meio de tanto celular, você pega e bota no bolso. Mas é assim. Por favor, Flávio. Vamos pedir aí alguém, tem 12 anos, é de adolescente mesmo, pega enganado, às vezes na sala de aula, fala, a mãe, os pais, quem pegou aí enganado, então vou. Ixi, ele tá dizendo, roubaram mesmo uma blusa. Aí a gente vai entrar em contato com Celestina. Olha só o Fit, boa tarde, Potência, boa tarde. Deixa eu ver aqui. Calma, Pelé. Eu vou falar com a prefeita. O senhor tem a calma, rapaz. Ele tá falando da rua. Pronto, Pelé tá de 7,5. Vou falar aqui. Ô, Beto, fala aí da rua Sagitário. Aqui queremos asfalto na ladeira. É muito inclinada. Chovendo. Desliza muito. Ele não tem paciência que eu ia ler. Aqui é Eduardo. Quero aproveitar a oportunidade de saber da prefeita se ela tem uma previsão do asfaltamento da rua Sagitário lá no 2 de dezembro. Coloca aí, Beto, como prioridade, pois aqui é uma ladeira enorme, quando chove muita lama, no sol, muita poeira, calçamento é bom, mas asfalto é melhor ainda. Mais bonito, moderno, prático, rápido e confortável. É os moradores, Beto, da rua Sagitário, lhe agradecem. Pronto, Pelé, você ia falar, mas eu ia pedir de um jeito diferente, mas você quer assinatória? Pronto, me responde, prefeita.
0: Então, Pelé, eu tive na 2 de dezembro, né? A comunidade já me pediu essa pavimentação. Então, eu estou divulgando para vocês que vamos pavimentar a Rua Sagitário da 2 de dezembro, né? Será com a pavimentação com paralelepípedo dessa rua, né? E já está na nossa programação, a gente já confirma aqui, vamos pavimentar com paralelepípedo a Rua Sagitário na 2 de dezembro. Então vocês agora vão sair, né? Vão deixar de uma... Vamos pavimentar. É uma rua que não tem calçamento, vamos pavimentar ela em paralelo.
1: Pronto, Pelé. Mais alguma coisa, irmão? Olha, pergunta pro prefeito aí, essas ruas Jardim Alvorada, aqui no fundo do Cemitério Velho, e a rua do saudoso Neném de Ota, rua Otávio Ferreira de Souza. Beto, precisa de muito de asfalto.
0: Pois é, Beto, a gente, nesse um ano e oito meses de governo, a gente já anuncia até aqui mais de 100 milhões em investimentos para a nossa Ipiaú.
1: 100?
0: 100 milhões, mas a gente, né, tem ainda dois anos e pouquinho para a gente dar continuidade a esse trabalho, para a gente continuar trazendo, né? A gente não sossega, pode ter certeza, a nossa responsabilidade é muito grande, né? E a energia também, Deus nos ajuda, a gente vai se fortalecendo e está buscando, junto com o governo do estado, com o governo federal, com as emendas dos deputados, dar continuidade, então, a esse asfaltamento que a população pede, a pavimentação de ruas, de creches, postos de saúde. Estamos já construindo dois postos, um no bairro ACM e um na Rua da Granja, né? Então, essas ruas que ainda não foram contempladas dessa vez, a gente tranquiliza a população que segue a nossa luta para pavimentar também essas outras.
1: Foi um momento de grande importância, Beto, o Odontomóvel em nossa região. Desde já a comunidade agradece a prefeita Larissa pelo lindo projeto em prol da zona rural FIT. Que maravilha.
0: Foi um projeto importante, né? Foi um sonho, na verdade, eu já tinha esse projeto do odontomóvel, a gente já vinha lutando, mas conseguimos agora, via governo federal, esse carro odontológico móvel. É um consultório mesmo, Beto, todo equipado para levar para áreas mais distantes, né? Para todo o tratamento odontológico é realizado. Então, ali a gente consegue abranger pessoas que moram em locais distantes, que muitas vezes trabalham na roça, tem suas atividades, não conseguiriam tirar um tempo para se deslocar até um consultório odontológico. A gente leva o consultório odontológico até a porta da pessoa. Então, isso é muito interessante e está sendo bem positivo.
1: O sumido Sandro, da Suporte Locação, está dizendo: meu amigo, pergunta à prefeita aí sobre a quinta travessa 2 de dezembro. Está perguntando aí.
5: Eu acho que é a mesma Sagitário.
1: É a mesma? Vai falar o bigodudo Railan. Por favor, bigodudo.
6: Boa tarde, Beto. Boa tarde, Piauí. Eu tinha certeza que quando você fosse falar comigo, você ia falar no meu bigode.
1: Não, não acredito. Esse bigode é invocado.
6: Esse bigode é invocado, né?
1: Diferenciado.
6: Eu tava até conversando com uma pessoa hoje, mais cedo, sobre isso, que existe uma confusão, né, entre aspas, sobre a questão da numeração das travessas ali na 2 de dezembro. Mas eu acredito que essa quinta travessa aí é a mesma Sagitário, que é a que liga da 2 de dezembro à Rua da Granja. E aí a gente tem como travessa dessa travessa aí a primeira travessa do Sagitário, a oitava travessa Bagé, salvo engano. Eu não vou lembrar todos os nomes de cabeça aqui, eu sei que são três travessas pequenas que também serão contempladas. A prefeita tá dando os anúncios já aí. E só um detalhe aqui, Beto, ela faz assim com a gente, ó, da infraestrutura. Ela eu preciso do projeto aí pra amanhã. Aí ela tem uma orelha direita dela aqui que fica atormentando a gente. Isso. E a gente tem que dar nosso jeito,
0: vou
6: né?
0: Projeto. Brasília, projeto.
6: E a gente conseguiu, graças a Deus. Inclusive, parabéns, prefeita. O asfalto foi desse jeito. A gente, em tempo recorde, conseguiu resolver. Ela conseguiu lá nos pedidos dela trazer o asfalto para Ipiaú, e essa obra muito bonita. Inclusive, mandar um abraço aí pro meu povo do ACM, pro Iraque, que é onde eu nasci e cresci.
1: No Iraque.
6: Exatamente. E agora a
1: mandar
6: prefeita...
1: Mandar um abraço também pra Ucrânia, né?
6: Pra meu pai, né? Pra meu pai, seu Rai, tá trazendo aí, a prefeita Larissa tá trazendo aí o asfalto até aí a porta da garagem de Bonfim.
1: Deixa eu ler a mensagem aqui, doutora Isabel, né? Você sabe que eu tenho que ler, doutora Isabel. Ô, boa tarde, Beto. Aqui tá com moral comigo, né? Quero parabenizar a nossa prefeita Larissa Dias por todo o trabalho em prol do município de Ipiaú, especialmente pelo asfalto que está chegando para 14 ruas de Ipiaú, além da pavimentação das ruas 19 de abril, Sagitário, que estão sendo licitadas. Ó, Pelé, Sagitário, vou repetir. O trabalho segue firme para Ipiaú continuar num trilho do desenvolvimento. São benefícios para a mobilidade urbana, qualidade de vida para toda a população. E Piau está avançando cada dia mais. Doutora Isabelle.
0: Um abraço para a doutora Isabelle, essa grande, excelente profissional, e toda a turma da Procuradoria Jurídica. Essa turma aí da Prefeitura, Administração, né, Secretaria de Educação, Social, Saúde, Agricultura, Secretaria de Governo, né, Desenvolvimento Econômico, enfim, todas as secretarias, Cultura, Esporte, que estão aí lutando junto com a gente, Infraestrutura.
1: Rony das Vassouras, ô meu líder, aproveita e deixa de... Rua Capricórnio, no loteamento Sagitário, no bairro 2 de Dezembro. Está no roteiro aí do calçamento, Rony?
4: Aproveitando aqui que Railan fez o ensejo falando a respeito dessa situação, tanto do calçamento como da pavimentação, a gente falar com a comunidade que, sobre a Sagitário, a gente em outro momento mais oportuno, a gente vai voltar com todo o detalhamento, não é isso, prefeito? Estão dizendo ali todas as ruas que serão contempladas no entorno da Sagitário. Mas a gente já aproveita para agradecer mesmo a equipe da infraestrutura, Beto, que é uma equipe incansável, aceita os desafios propostos aí pela prefeita, e aí a gente vai para cima para buscar resolver. Então eu sou muito grato a essa equipe de engenharia, de arquitetura, que tem feito grande diferença.
1: Já vou falar da prefeita, desses anos, um ano e oito meses de governo, e também do Centro Cultural Cleraldo Andrade, a prefeita vai detalhar. Ainda bem que é da Isabelle, ainda bem que estou com moral. Valeu, meu amigo, abraço a todos, beijos para minha prefeita. Tá mandando um beijo aí.
0: Um beijo.
1: O pastor Pedro também participa conosco aqui do Panorama. Pois não, pastor?
7: Um abraço, Deus abençoe você, sua casa, sua família sempre, meu irmão. Né, queremos mandar um abraço aí, né, nossa prefeita Larissa, né, que tem se esforçado para fazer o melhor pela essa cidade de Piauí, né, que Deus abençoe ela, a casa dela também, a família dela, que ela continue, né, fazendo essa cidade se desenvolver a cada dia. Deus abençoe a todos.
1: Obrigado, hein, pastor.
0: Olha, Beto, mandar um abraço pro pastor Pedro, né? Em nome dele, do pastor Lindoelson, eu vou informar para vocês que no dia 26 de setembro teremos a festa dos evangélicos. Vai ser uma festa linda, estamos organizando, né, com todo o carinho, com todo o cuidado para fazer uma grande festa. 26 de setembro.
1: Roberto, boa tarde. Passando aqui para parabenizar a prefeita Larissa por todo o compromisso e cuidado com a família ipiauense. Parabéns também para esse secretário top, Ítalo, e sua equipe. Beijo, Lani Santana. Obrigado, Lani. Um abraço. Rosa, deixa eu ver. Boa tarde. Pergunta aí sobre o Jardim Brasil na CM. Não temos rede de esgoto e nem água aqui da Embasa, em frente à minha casa. Railan falou do ACM, fala aí, está construindo 20 casas, onde seria uma praça?
0: 50 casas.
1: Ela botou 20, né?
0: São 50. São 50. A diferença é grande.
1: Não, tirou 30, se botasse 49. a praça, né? Ela está construindo 50 casas, onde seria uma praça? Está dizendo aqui, perguntando.
6: Como é o nome dela?
1: É Rosa.
6: Dona Rosa, nome da minha mãe, ó. Nós estamos construindo 50 unidades habitacionais, certo? E distribuídas da seguinte forma: 34 em uma quadra, 10 em outra quadra, e cá próximo à creche, né, que é a prefeita, que é das casas e da creche, nós estamos construindo 6. Essa área lá do Iraque, Beto, era de fato uma área institucional, certo? Nós fizemos toda a adequação, a desafetação dessa área para poder construir essas casas. Railan, mas por que construir casas? Porque tem muitas pessoas aqui em Piauí que infelizmente ainda não tem aonde morar. E essa é uma preocupação da gestão da Larissa Dias, trazer qualidade de vida para as pessoas. Beto, se você vê o projeto dessas casas, como é bonito, lindo, até varanda pequena tem na frente. Casa toda acessível, com 2 quartos, cozinha, sala. Então imagine só, em detrimento da não construção de uma praça, a prefeita vai estar entregando para 50 famílias unidades habitacionais. Inclusive, prefeita, parabéns por isso, viu? Deus abençoe.
1: Deixa eu abrir um parênteses aqui, ó. Eu acho interessante, e com a análise do povo e todos vocês, o respeito. Assim, ó, aí tá fazendo 50 casas, vai fazer 50 casas e tá cobrando onde seria a praça. Sim. Na gestão passada, fez muita praça e perguntou pra que tanta praça. E agora tá fazendo, construindo casas e pra que e por que não uma praça. Eu acho interessante essa diferença aí. Olha, 13h56, prefeito, e esse centro cultural aí, Cleraldo Andrade, como é que é? Tá ficando top lá? Fala um pouquinho.
0: Pois é, Beto, antes de entrar no centro cultural, eu queria pedir licença só para reforçar a construção dessas 50 casas. Ela tem um investimento de quase 7 milhões de reais, não é? Então aqui nós já falamos em 14 ruas, no investimento de mais de 6 milhões de reais, falamos de mais 50 casas, no investimento de 7 milhões de reais, falamos numa macrodrenagem, um investimento de 46 milhões de reais, falamos na construção de um CAPES, Centro de Atenção Psicossocial para Tratamento de Pessoas Dependentes Químicas de Álcool e Droga, no investimento de mais de 6 milhões de reais, e isso vai se somando. Antes de entrar também no Centro Cultural, eu queria falar sobre as cozinhas, né, comunitárias. Essas cozinhas comunitárias, elas vão ser distribuídas em alguns bairros da comunidade, para ficar mais perto. Uma dessas cozinhas, Beto, ela tem o nome de Cozinha Comunitária Márcio Kleber Macedo de Oliveira. É o Periquito. Eu acho que Periquito era uma pessoa muito querida, né? Sempre me mandava mensagem, aquele carinho, aquela coisa muito querida na comunidade. Então, no bairro Euclides Neto, a cozinha comunitária se chamará Marcos Kleber Macedo de Oliveira.
1: Pois, e nome, Periquito.
0: Em homenagem ao nosso querido amigo Periquito.
1: Deixa eu mandar essa aqui para Ítalo, prefeita. Beto, a Top Michele está dizendo o seguinte: aproveitar a presença da prefeita e dizer que estamos há mais de 4 meses esperando uma posição. Só colocaram a lona e não fizeram a retirada da terra. Inclusive, a prefeita prometeu um cais aqui, além de estar cedendo esta... está afetando a rua.
0: Onde é?
1: A subida da Embasa, quarta travessa. Aqui está a situação, mandou a foto. Eu já mandei essa foto aqui para Ítalo. Responde vocês aí, ó, que são engenheiro. Ítalo, por favor.
4: Oi, Michele, tudo bem? Michele, houve a visita nessa localidade, você sabe, da Defesa Civil, e nós estamos atentos e monitorando essa localidade, que houve deslizamento de terra. Então a Defesa Civil está ciente e a gente vai estar buscando fazer intervenções assim que possível, tá certo? Mas desde já agradecemos a você. E Beto, gostaria de falar, a outra ouvinte falou a respeito lá das 50 casas, sobre a questão que não tinha água nem esgoto. Em parceria, a Prefeitura também conseguiu a extensão de rede a pedido da prefeita Larissa, então já tem água e está sendo construída uma estação elevatória também para contemplar o esgoto na localidade onde estará recebendo mais 50 unidades habitacionais.
1: O centro cultural agora ou não?
0: Já. Então, com relação às cozinhas, nós teremos 3 cozinhas comunitárias, né? E vamos mandar o projeto de lei para a Câmara para aprovação. Será a cozinha comunitária Márcio Kleber Macedo de Oliveira, no Euclides Neto, a cozinha comunitária Jussara Bandeira Benevides, será no Santana, e a cozinha comunitária Isaac Neves Ribeiro, no bairro São Salvador. Então, esses projetos estaremos mandando para a Câmara de Vereadores para aguardar aprovação e inauguração. Queria aproveitar também, porque ficou algumas dúvidas com relação à pavimentação da Sagitário. Além da Sagitário, irá a pavimentação que nós iremos iniciar, ela vai abranger a segunda travessa Bagé. Então, você que mora na segunda travessa Bagé, vocês vão estar recebendo pavimentação. Primeira travessa Junô, primeira travessa 8 de dezembro, travessa Capricórnio e a primeira travessa Junô Borges, como eu já falei. Então, serão essas ruas que eu acabei de falar, será pavimentação em paralelo. Então, a 2 de dezembro, acho que merece esse investimento, esse olhar da gestão. Então, além das ruas asfaltadas, que eu vou só repetir para fixar, porque a população às vezes tem perguntado, me manda mensagem. 2 de dezembro, essas ruas que eu listei irão receber pavimentação em paralelo. E o asfalto, esse investimento de mais de 6 milhões será Rua Ceará no Santa Rita, Rua Gilberto Lefundes no Santa Rita, Hermínio Barreto no Santa Rita, Rua Valdomiro Barreto no Santa Rita, que é a Rua da Banca, conhecida popularmente como Rua da Banca, Rua A no bairro ACM, Rua João Pereira no ACM, Rua Iraque no ACM, Rua Professora Wanda Santiago no Democracia, Rua Belarmínio no Democracia, Adenor Soares no Euclides Neto, Rochael Medrado no Euclides Neto, a Benedito Lessa também irá receber o asfalto, a Rua do Cruzeiro no Constância também, e a Rua Valdir Pires, que é aquela rua que liga o Hospital do Estado, HGI, ao Colégio Militar. Essas ruas irão receber a pavimentação asfáltica. Serão 14 ruas no investimento de mais de 6 milhões de reais.
1: Ô Beto, boa tarde, meu amigo. Ô Beto, passando aqui para parabenizar a nossa prefeita Larissa e toda a sua equipe que trouxe todo esse avanço para Ipiaú. Eu, como mototáxi, estou pulando de alegria. Sou fã dessa prefeita e lembra ela que estamos com todo o time do trabalho. Rui, Wagner, Lula e Gero. Manda um alô aí para o primeiro damo, Daniel Dias. Avança Ipiaú, é Juninho. Obrigado, Juninho. Esse negócio de primeiro damo pegou, não foi, Juninho? Deixa eu ver quem mais aqui. O Jorlúcio. Vê minha rua aí, Beto. Boa tarde, potente. Jorlúcio cobrando a senhora. Vou passar lá, depois a gente vai cobrar esse Jorlúcio, viu? Quem mais aqui, rapaz? Muita gente. Sim, prefeita. E o centro, tá pronto quando?
0: Pois é, Beto, estamos na finalização da obra do Mercado da Economia Criativa Cleraldo Andrade. É uma obra 100% com recurso próprio do município. Não é ali, eu digo que não é apenas uma obra de um shopping, um local de comércio, não é isso. Não é ali, é um resgate da identidade, é uma valorização da história, da nossa cultura, da nossa comunidade, com um palco ali no centro para apresentação dos nossos artistas da terra, você que canta, você que dança, que tem um grupo de teatro, que tem toca um instrumento, um violão, enfim, os nossos artistas da terra terão um local para se apresentar, para divulgar o seu trabalho. Também nas galerias e nas lojas, nós vamos buscar promover, não é? E que ali seja preenchido por pequenos empreendedores. Então, você que trabalha com artesanato, com crochê, com biscuit, com pintura de tela, não é? Você que tem um dom, um talento e você não teve ainda uma oportunidade, não é, de entrar no mercado de trabalho, de abrir o seu pequeno negócio, de divulgar o seu negócio, essa é a hora. Então, no dia 18 de setembro, vamos inaugurar, não é, o Complexo Cultural Cleraldo Andrade, o Mercado da Economia Criativa, Cleraldo Andrade, será inaugurado no dia 18 de setembro. Nesse momento, abriremos a Sala do Empreendedor, em parceria com o Sebrae, e iremos fazer também oficinas para preparar o nosso povo para participar do edital. Porque não adianta a gente lançar um edital sem preparar o nosso povo. Muitas vezes, quem está preparado para participar dos editais dos municípios são aquelas pessoas com empresa já consolidada, com contabilidade, com jurídico. A gente quer, pelo contrário, a gente quer dar a mão, estender a mão ao pequeno empreendedor. Então, iremos fazer oficinas de capacitação, de participação do edital, orientar como é que a sala do empreendedor vai fazer todo esse trabalho. Né, e iremos também divulgar nessa data alguns projetos, né, para a preparação do centenário de Ipiaú. Você sabe, Beto, que vem aí o centenário de Ipiaú. Ipiaú está com 92 anos de emancipação política, mas hoje nós já estamos trabalhando hoje, mas estamos buscando preparar Ipiaú para o amanhã, para que a gente tenha um Ipiaú cada dia mais forte, mais próspera, e trazendo mais qualidade de vida para o nosso povo. Então, o mercado da economia criativa, ele não é só apenas um espaço de comercialização, mas é de resgate de cultura, de fortalecimento do nosso povo, né? De valorização do nosso povo e de oportunidades. Vamos dar oportunidades para que as pessoas tenham, que elas tenham, na verdade, uma liberdade de comercializar seus produtos, que elas tenham um incentivo de comercializar seus produtos, né? De ter renda, de melhorar a economia. E não só será valorizado quem vai estar dentro do mercado, mas o entorno também será valorizado, porque ali, Beto, vai ser um espaço turístico na nossa cidade. Se você recebe um turista, um parente, um amigo que vem de Salvador, de São Paulo, de onde quer que seja, ali vai ser um local que ele vai assistir um artista se apresentando, comer a nossa comida da terra, saborear as nossas, né, a gastronomia de Piauí, comprar uma lembrança, comprar o nosso chocolate, comprar um mel de cacau, levar um presente para alguém da nossa terra, feito pelos nossos artesãos. Então, é isso, né? É isso que a gente quer, é isso que a gente está buscando.
1: Porque nós vamos nas cidades mais desenvolvidas, turísticas. Por exemplo, a gente vai em Porto Seguro, compra a camisa, Porto Seguro. Steve em Porto Seguro.
0: Isso, a gente quer Steve em Piauí.
1: Steve em Piauí.
0: Eu amo em Piauí.
1: Eu acho que eu vou vender camisa, viu? Vou vender. 2:06, deixa eu ver aí. O Luan, esse Luan Calhau, e o Luan San que vai falar.
8: Tá vendo que nós escolhemos o lado certo? Tá vendo que é na campanha lá. Nós estamos hoje do lado correto, junto com o governo do estado Jerônimo, junto com Larissa Dias. Hoje, assaltando em Piauí 14 ruas, um avanço para a nossa cidade, para o desenvolvimento. Aos deputados que apoiam nossa gestão, né? Os deputados do lado de Jerônimo Rodrigues, os deputados aqui da cidade, Nilton e meu, Patrick Lopes e também Antônio Brito, né? São os três deputados que atuam, como a prefeita falou, que atuam na cidade. Então, vote só nesses três deputados, não vote em outros deputados. Também, Beto, dizer que a Rua do Cruzeiro aqui é uma briga minha particular, viu? Briga minha particular, moro aqui no bairro. É uma briga minha que eu peguei essa causa aí. E só vou parar depois que tiver assaltado a Rua do Cruzeiro inteira. Um abraço, agradecer a prefeita aí, parabenizar pela primeira etapa da Rua do Cruzeiro assaltada. Um abraço, tamo junto, Luan Calhau, economista.
1: Um abraço, eu fico analisando, né? E aí vejo algumas mensagens assim. A prefeita anunciou aqui 14 ruas, aí aparece mais 10 para calçar. Lembrando que não pode calçar 70, 80 ruas de vez. 14, mais 10, 24, mais 10, 34 e por aí vai chegando aos poucos. Prefeita, 1 ano e 8 meses, a senhora de governo. Qual o balanço que a senhora faz? Por favor, faz uma retrospectiva aí da sua administração, boa, regular, ótima. O que é que tem mais de trabalho nessa gestão?
0: Olha, Beto, são muitos os desafios, porque gestão pública é desafiadora. Nós já estamos entregando nesse 1 ano e 8 meses de gestão um investimento de mais de 100 milhões de reais para a nossa comunidade. Investimos na educação com rota universitária para levar os nossos estudantes para fazer cursar seu nível superior em Jequié, Ilhéus e Itabuna. Já atendemos cerca de 450 estudantes todos os dias para transportá-los para a faculdade, para o curso superior. Implantamos na nossa gestão o sistema de ensino na educação. Hoje, um estudante da rede municipal de Piauí, ele tem acesso ao mesmo sistema de ensino que tem em uma escola particular. Aquele sistema de ensino que vem os módulos, a capacitação para os professores, que você paga em uma escola particular cerca de R$3.000 por cada filho, hoje, na escola pública municipal de Piauí, você encontra. E já temos resultado com isso. Tivemos um aumento no IDEB, tanto dos anos iniciais, quanto aumentamos o IDEB esse ano de 2026, nos anos finais. Então, é um trabalho que a gente quer preparar a nossa comunidade para o futuro. Não é da noite para o dia que você realiza um trabalho, a gente faz um trabalho dia a dia, mas a gente sabe que está no caminho certo, que está dando continuidade a uma grande gestão. Nós tivemos a ex-prefeita Maria, que fez uma excelente gestão. Mando um abraço para ela, é uma pessoa que eu tenho um carinho e um amor muito grande, e a gente dá continuidade a essa gestão também com muita garra, com muito trabalho. Então, na educação, nesse 1 ano e meio, já alcançamos o aumento do IDEB. Na saúde, estamos construindo 2 unidades básicas novas, cada uma no valor de R$2 milhões. Estamos construindo o primeiro CAPS municipal, o primeiro CAPS do município para tratamento álcool e droga, um investimento de mais de R$6 milhões. Aumentamos a frota do município em 16 veículos, Beto. Seja 2 caçambas, retroescavadeira hidráulica, 4 trator, micro-ônibus, van de TFD, carro pequeno, consultório odontológico móvel. Então, foram 16 veículos investidos no transporte de Piauí. É um investimento muito grande para 1 ano e meio de gestão e a gente tem um orgulho muito grande disso. Estamos construindo, entregando 3 cozinhas comunitárias para aquelas comunidades que mais precisam. Estamos também com o projeto para a construção de um CRAS no bairro ACM. Quando eu visito a comunidade do bairro ACM, eles sempre pediram um CRAS. Estamos construindo um CRAS para entregar no bairro ACM. Vamos entregar agora, até o final do ano, 88 casas na horta comunitária, mas já estamos construindo mais 50 no Iraque para entregar para aquelas pessoas que não têm casa. Não é? É muito triste, a pessoa não tem a sua casa e não tem perspectiva, aquelas pessoas em vulnerabilidade que precisam ter sua casa, precisam desse empurrão, desse apoio para que elas possam viver com sua família, com seus filhos. Vamos entregar mais 50 casas no Iraque, no ACM. No Aloysio Conrado, já entregamos 4 ruas pavimentadas com drenagem também e contenção. Eu estive visitando o Aloysio Conrado, a população ficou muito feliz, com praça. Na 19 de abril, estamos licitando essa obra, uma rua também importante que a população pediu. Na 2 de dezembro, essas ruas que eu falei, Sagitário, Bagé, Travessa Junô, Capricórnio, 8 de dezembro, enfim, são ruas que serão pavimentadas. Pavimentamos também duas ruas no Santa Rita e já entregamos para a comunidade. Praça do Ciclista também já entregue para a comunidade. O Mercado da Economia Criativa, como eu falei, é uma obra 100% com recurso próprio, que está em fase de finalização. E é isso, a gente vem para trabalhar, encarar todos os desafios de frente. Como eu falei, gestão pública é desafiadora em qualquer cidade, mas a gente encara esse desafio com muita responsabilidade, com muito compromisso, com parcerias. Eu vou mandar um abraço também aqui especial para meu vice-prefeito Orlando Santos, para os nossos vereadores, não é? Aqueles que nos apoiam, que pegam na mão da gente, porque querem ver de fato a cidade prosperar, a cidade se desenvolver. Então, mando um abraço também para os nossos vereadores, né, e nossa comunidade. Porque, Beto, eu sempre sou muito bem recebida, eu sou acolhida, eu chego em uma rua, em uma casa, as pessoas me abraçam, aquele carinho. Fui fazer uma visita no Aloysio Conrado, uma criancinha, tirei até uma foto, me deu um texto: ó, Larissa, comprei para você. Agora, esse período que o pessoal daqui da cidade foi na Lapa, foi tanto presente, tanta rapadura, santo, e as pessoas me abraçam: eu tô orando por você, tenha força, tenha fé, que a gente tá junto. Então, assim, é isso que me renova, que me dá força para seguir. E, assim, eu não tenho medo de encarar nenhum desafio. Acho que assim, eu tenho muita coragem, muito senso de responsabilidade, né, para encarar essa missão. E com certeza a gente já tem muitas vitórias, porque 100 milhões de reais em 1 ano e 8 meses já é uma vitória, mas a gente não se acomoda aqui. A gente quer mais e vai lutar por mais.
1: Beto, boa tarde. Eu passo aqui para parabenizar a nossa prefeita Larissa. Diz a ela que estamos juntos. Aí que é o vereador Danilo Artide.
0: Um abraço para Danilo. Danilo fez um evento muito bonito, inauguração da sede própria do Artide nesse sábado, junto da comunidade, da esposa Rose, Lorival, Wagner, toda a turma ali junto com ele, Elivan. Foi muito bonito e eu fico muito feliz em fazer parte desse projeto Artide, que ajuda tantas crianças.
1: 14 e 13, Morotinha.
9: Beto, boa tarde, boa tarde. Como é bom ouvir esse programa seu. E quanto mais do lado da prefeita maravilhosa de Piauí, Larissa. Lari, quero te dar um parabéns pelo você vir tomando conta da minha cidade e conseguindo o recurso para minha cidade com os deputados da minha cidade, que é os deputados que você está apoiando. E eu quero pedir a galera, meus amigos, que ajude sim os deputados de Larissa, porque está trazendo recurso, está trazendo emenda para Ipiaú. E tenha certeza disso, Lari, que você está trabalhando muito e vai trabalhar. Você não vai agradar todo mundo, mas em si vai agradar a população ipiauense. E vamos lá, Lari, tamo junto e misturado aí com os deputados seus. E vamos vestir a mesma camisa. Vamos lá, família ipiauense, ajudar a nossa prefeita, que está ajudando Ipiaú. Somos uma família ipiauense. Vamos lá, torcendo para Ipiaú crescer e desenvolver cada dia mais. Muito obrigado, Lari, tamo junto.
1: Deixa eu só abrir um parênteses aqui, aproveitar essa questão de deputado, assim, ó. O meu candidato a deputado é o candidato que Larissa escolher. Porque é Larissa que sabe das dificuldades e quem está ajudando. Porque às vezes vem muitos deputados de fora, né? E aí você... É bom a gente falar isso, quem está em casa. Então, por exemplo, ô Beto, qual é o seu deputado? Os deputados que Larissa apoia. Porque os deputados que Larissa, que a prefeita apoia, melhor para Ipiaú. E ela sabe quem ajuda e quem não ajuda. Então, os meus candidatos serão os candidatos da prefeita Larissa Dias.
0: Pois é, agradeço a Morotinha. Muito obrigada pelo apoio, pelo incentivo. Eu quero dizer que com relação aos deputados, a gente, enquanto gestor público, tem que ter uma responsabilidade de não fazer uma escolha pessoal. Então, o deputado de um prefeito, ele não deve, pelo menos no meu ponto de vista, ser um deputado que é um amigo, que é um parente, que é enfim, que tenha uma... Por relação pessoal, os meus deputados, eles foram escolhidos por escolherem Ipiaú antes de tudo. Então, se eles escolheram Ipiaú para ajudar, se eles escolheram Ipiaú para trabalhar, se eles têm serviço prestado por Ipiaú, eles serão os deputados que nós iremos ajudar e apoiar também.
1: Boa tarde, Marques, Beto Marques, parabéns pelo sucesso absoluto. Vampiro, ô Van, brigadão, viu? A marca do sucesso, Panorama, grande Van, obrigado. Deixa eu ver, Maria Salles, essa é minha prefeita retada, tamo junto, Lari. Deixa eu ver o que mais aqui, o pessoal mandando. Olha, Beto, inclusive, Beto, as emendas só chegam através da prefeita. É por isso que eu tô falando que o meu candidato é quem Larissa escolher, né? Não tem nenhum deputado de estimação. E sim para o bem de Piauí. Seu prefeito Alberto é esse aqui, ela está divulgando os nomes. Ítalo, obrigado por você ter vindo aqui, meu irmão.
4: Obrigado, Beto, obrigado a todos os ouvintes. E acima de tudo aqui, nós somos gratos a Deus e a prefeita Larissa, que é uma fonte de inspiração, uma fonte de dedicação todos os dias. Que nós somos testemunhas oculares aí de que ela é incansável. E somos gratos, prefeita. Muito obrigado por toda essa dedicação, por todos esses investimentos que a cidade de Piauí vem recebendo. A infraestrutura é muito feliz por tê-la você como prefeita dessa cidade.
1: Prefeita, e qual é a obra dos sonhos da prefeita Larissa Dias? Porque no início da gestão, nunca esqueço disso, eu disse assim, aí a sua meta, a saúde, ela disse, olha, Beto, é minha educação. Vou revolucionar a educação. Mas tem uma obra assim que é... Para fechar, assim, a cereja do bolo, né? Dos 4 anos de mandato. Olha, eu fiz isso por Ipiaú. Qual seria essa obra, Iraildo? Atenção, hein, Ipiaú? Ela fala agora no Panorama.
0: Olha, Beto, em 2016 eu fiz um curso do Sebrae chamado Empretec. Sim. Porque eu sou empreendedora também. Eu já tive uma clínica, eu tenho um pouco de empreendedorismo, então a gente aprende que quando a gente tem uma meta e a gente alcança, a gente vai buscando outra meta. Quando eu assumi, né, aqui o ano passado, em 2025, a gestão, a minha meta de gestão seria a macrodrenagem, porque é muito desafiador você ser gestor de um município com alagamentos, onde você... À noite você quer dormir, você vê que está chovendo, você não consegue. Será que está... Como é que está o nível de água? Está subindo. Pergunta à equipe da Defesa Civil e tem que tirar as pessoas, tem que fechar a escola para botar as pessoas e parar as aulas. É o maior desafio, acredito, de Piauí. Então, o meu sonho para a gestão seria a macrodrenagem. Como a macrodrenagem já está na mão, a licitação já será agora no dia 25 de setembro, eu não posso acomodar e agora eu já tenho um outro desejo, não é? que é realmente organizar a nossa cidade com a orla, não é? Deixar ali à beira do rio também. De contas, com um espaço de convivência, de saúde. Hoje as pessoas precisam desse, não é? Desse espaço legal de convivência para fazer atividade física, não é? Para viver melhor. Quantas pessoas hoje a gente sabe que vivem com depressão, com tentativa de suicídio. Então a gente quer uma cidade com qualidade de vida, com as pessoas, né, se sentindo bem, se sentindo felizes. Tem um sonho também de trazer os cursos superiores aqui para a nossa cidade, não é? E montar uma central de curso de capacitação, de qualificação profissional. Então, assim, são vários sonhos, mas são sonhos que a gente realmente busca, planeja, corre atrás, busca parcerias, porque sem parceria nenhum prefeito consegue nada. Então a gente articula junto com, não é, os nossos governantes, com o governo do estado, que é um grande parceiro nosso, e o governo federal, que também é um grande parceiro nosso, e a gente vai traçando as metas, conquistando e traçando outros, né, cada vez mais, Beto.
1: O Anderson Moura. Beto, fala para esses jovens guerreiros sobre o caso da rua Ataíde Ribeiro, que em breve vem forte chuva. Obrigado, Anderson. Prefeito, eu falei aqui agora dos deputados, né, e também o Moratinha citou. Quem são os deputados que a prefeita está apoiando?
0: Olha, Beto, nosso campeão de emendas é o deputado federal Antônio Brito, que eu não esperava tantas emendas assim. Ele, na verdade, superou as nossas expectativas. É como que diz assim, a gente não pediu tanto, mas já que veio, a gente quer agora mais. Foram mais de 12 milhões em tão pouco tempo, né? Então, o deputado realmente campeão de emendas, Antônio Brito, e a gente vai estar também dando esse voto de gratidão, esse apoio de gratidão, na verdade, para Antônio Brito. Temos também outros deputados que nos ajudam, o deputado estadual Niltinho, o deputado estadual Patrick Lopes. Esses deputados também trabalham por Ipiaú, nos ajudam também a trazer investimentos para a nossa cidade.
1: 2:21. Prefeito, algo mais a acrescentar na sua fala?
0: É agradecer pelo espaço, agradecer a sua audiência, agradecer a confiança e o carinho da nossa comunidade, né? Chamar todos para esse trabalho em parceria com a comunidade. Eu gosto muito da escuta, Beto. Converso com as pessoas me procuram. Recentemente, um deputado me fez uma visita no gabinete e perguntou: qual é o dia que você trabalha aqui? Eu disse: todos os dias. Então, assim, a gente está todos os dias trabalhando, ouvindo as pessoas, visitando, indo na comunidade. Eu gosto muito dessa escuta. O programa Rota Universitária que nós implantamos foi através de uma escuta com a juventude, e eles trouxeram essa necessidade. A fábrica de chocolate que nós estamos implantando na Fazenda do Povo foi através de uma reunião. Eu fui tomar um café com a comunidade ali da Fazenda do Povo e eles me falaram que tinha esse desejo, esse sonho, e a gente sentou, organizou o projeto, apresentou o deputado e conseguimos já o recurso para implantação dessa fábrica de chocolate. Então, essa troca com a comunidade é muito importante e eu valorizo demais. Então, é isso, é agradecer as pessoas, agradecer a todos que possam pela gestão, que podem trazer sugestões, críticas, demandas, porque eu acho que o trabalho é esse, com muita humildade, com muito pés no chão, a gente vai, escuta e a gente vai organizando e buscando, né? Não vamos deixar, são mais de 100 milhões de investimentos na nossa cidade nesse 1 ano e 8 meses, mas a gente vai buscar mais e mais e transformar cada vez mais a vida das pessoas, buscando qualidade de vida, buscando, não é, um Ipiaú cada dia mais próspera para se viver. Muito, muito obrigada, Beto.
1: Ok, quero deixar aqui minha sincera gratidão ao prefeito por todo o trabalho, dedicação, compromisso com a nossa comunidade. Agradeço pela atenção, pelo respeito, por estar sempre buscando melhorias para o nosso povo. Nosso muito obrigado. 2:23, deixa eu falar aqui do doutor Cauê, isso, falar da clínica dele, que ele tá dizendo: Beto, eu tô aqui ouvindo a prefeita e eu vou atender amanhã. Pois não, doutor, o doutor Cauê vai atender pediatria, neonatologia, clínico geral, atestado de saúde ocupacional, dermatologia e endocrinologia. Clínica Mais Médio, telefone é 739-8233-7530. Pois não, prefeita? Obrigado.
0: Obrigada, Beto. Um abraço para Dr. Cauê, para sua esposa. Um abraço a todos. Obrigada a toda a nossa comunidade. Um abraço muito especial. E hoje estaremos na Rua da Banca, batendo papo com a nossa comunidade tão especial. Um beijo aí para a turma da Rua da Banca.
1: Tá bem fisicamente, né?
0: Tem que tá.
1: Um abraço, bigodudo Railan, o barbudo Ítalo e Fernandinha. Obrigado, Fernanda. Eu ia falar outra coisa, Fernanda. Olha, deixa eu ver aqui, Eduardo, deixa eu ver. Mandar um abraço aí para Eduardo Lima, do comercial aqui, viu? Eu vou intervalo, Eduardo, e volto. Segura aí.
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3: 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Olha, a respeito do arrombamento nas lojas de celulares, a Smart Shop, Gorila Celular, a informação que recebemos que os autores são de fora, Salvador e Santo Antônio de Jesus. 14h28, nós vamos ficando por aqui, agradecendo a todos a atenção dispensada. Amanhã estaremos de volta, se Deus assim nos permitir. Tenham todos boa tarde, fiquem com Deus e até lá.

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0: Casa Rio Dentro do Mar. Daqui a pouquinho a gente volta com muito mais aqui da Melhor, segura aí.
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0: tá
3: certa.
0: Tá legal, agora 2:56. Muito boa tarde pra você.
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0: próxima aqui no Som da Melhor.
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0: Hora certinha pra você, 3:06, 3:06 na Ipiaú, frequência máxima, seguido com Maiara e Maraíza. Canseira melhor que imaginei.
3: Ultimamente economizo tempo.

0: Você, Marisa Monte, feliz, alegre, forte. Que é o Etimbo, melhor da música pra você. Daqui a pouquinho a gente volta com muito mais aqui no Som da Melhor. Segura aí.
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0: agora
1: certa.
0: Agora 3h27, boa tarde.

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6: Opa, música. Legal, de volta com frequência máxima aqui no Som da Melhor. 3h36 agora. Grupo Chocolate, Turma do Pagode. Alô, Virgínia!

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Léo Foguete, férias em Salvador. E tem o FM Melhor da Música, 24 horas, a melhor estação. Para de conferir daqui a pouquinho, que a gente volta com muito mais.

0: Seu amor.
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0: Agora 4 horas, 9 minutos, Ivete Sangalo e Péricles. Por inteiro.

você, Simone Mendes, Me Ama ou Me Larga. Pipiau FM, o melhor da música pra você. Daqui a pouquinho tem ele, Falcão Marley, com o Show do Falcão. Valeu, gente, prazerzaço estar com vocês aí nessa tarde maravilhosa de segunda-feira. Eu tô indo embora, beijo no coração. Já já tem Falcão Marley com o Show do Falcão.

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14: Olha a hora, gente, olha a hora, já são 4:38. Olha lá, o nosso muito boa tarde, já estou por aqui para começar o programa Show do Falcão, tá bom? Um grande abraço, boa tarde para todos vocês, início de semana, segunda-feira, né? Opa, nós que nós tenhamos uma semana recheada de coisas boas, mas que se vier as coisas ruins, que nós possamos ter equilíbrio para resolver, né? Grande abraço. Vamos que vamos com o programa Show do Falcão. Bom, eu escolhi 4 nomes, viu? Agora pendi mais pro lado sertanejo. Eu escolhi aqui, ó, Bruno e Marrone, né? Escolhi Roberta Miranda, Zezé de Camargo e Luciano e Leandro Leonardo. No sorteio saiu aqui Leandro Leonardo e Bruno e Marrone, hein? Leandro Leonardo e Bruno e Marrone. Quem vocês acham o melhor, hein? A dupla Leandro e Leonardo, que não existe mais, ou Bruno e Marrone? Inclusive, a dupla Leandro e Leonardo, logo no início, na década de 80, deu uma ajudazinha, né? A Bruno e Marrone. Qual das duas duplas vocês acham melhor, né? Bruno e Marrone ou Leandro e Leonardo? Será um especial também bacana, viu? 4:39. 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Fala com o Adriano, que foi eu que mandei. 4:40. Um abraço aí pra Adriano Chaveiro, hein? 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Vou...

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1: Bom, já são 4 horas e 57 minutos. Tivemos 3 quedas de energias aqui dentro do estúdio. Rádio saiu do ar, mas acredito que tá tudo normal agora, né? Eu acho que na internet não vai estar, né? Bom, a votação de hoje é a seguinte, hein? Hoje é Leandro, Leonardo e Bruno e Marrone, hein? Qual das duas duplas vocês acham o melhor, né? Vai votando, vai interagindo, hein? Eu vou entrar no bloco comercial e volto já, tá bom?

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15: Bom, já são 5:08, já estou por aqui de volta, né? Vamos tentar levar o programa quase que normal, porque já normal já não tem como, né? Normal já não tem como sair do ar aqui, tá bom? Bom, você vai escolher Leandro, Leonardo, Bruno e Marrone, rapaz especial com Leandro, Leonardo, é espetacular, né? Bruno e Marrone também eu gosto, hein? Bruno e Marrone também eu gosto. 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Eu sei que hoje, cadê aqui? 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Já em quarta-feira, o atendimento em Jequié, aí na Avenida Franz Gideon, né? 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Bom, vamos fazer o programa aqui do jeito que tá, né? Jeito que dá. Pessoas aparecendo, a gente vai contabilizando o voto entre Leandro Leonardo e Bruno e Marrone. Eu fico dividido aí, sabia? É, fico dividido aí, mas não sei, né?
16: Boa tarde, Falcão.
15: Oi.
16: Hoje eu vou ficar com Leandro Leonardo.
15: Leandro Leonardo.
16: Minha luz de hoje vai pra você, Dandara, Dalila, vai pra Dona Maria, pra comadre Neném, com o padre Gilberto e vai pra Loura. Lucinha, vai pra todos que tá na escuta.
15: Valeu, tchau, valeu, Alda. Helenise Brandão votou antes da rádio sair do ar. Cadê a Helenise Brandão? Olha, boa tarde, Falcão, manda aí. Boa tarde pra Reinan, Clarice Brandão, Chayane, Bill e todos os ouvintes. Eu voto em Leandro Leonardo. Aqui é Helenise Brandão. Olha, sai na frente aí, Leandro Leonardo, hein? Sai na frente, Leandro Leonardo. Que beleza, valeu, Helenise Brandão. Quem tá por aqui, Falcão? É Eliseu Pimentel.
17: Boa tarde, Falcão.
15: Fala, Eliseu.
17: Um início de semana abençoado para todos.
15: Amém,
17: os
15: meu irmão,
17: para
15: amém.
17: Ti, eu voto em Bruno Marrone.
15: Bruno Marrone, Bruno Marrone, especial com o Bruno Marrone também é massa, hein? É espetacular, não é, Eliseu? 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Bom, preciso tocar uma música que eu não toquei ainda, né? Olha, boa tarde, meu bem. Meu voto vai pra Bruno e Marrone, empatou. Se puder, faça uma música aí da Joana. Quero mandar um alô aí pra tia Alda, professora Loura. Cheiro pra você, a Dalila. Empatou, hein? Empatou. Especial com o Bruno e Marrone. É espetacular, realmente, né? Quem vai desempatar agora é a professora Loura.
18: Boa tarde,
15: Fábio. Oi, Loura.
18: Loura. Eu escolho Leandro e Leonardo.
15: Virou.
18: O valor de hoje vai para as colegas da UAT. Uma de Ibirataia e a outra é Regina Felipe Aú. Também vai alô para Samanta, Lúcia, Nana, Marisa, Dandara, Dalila, Alda, Lucinha, para Dona Neuza e para todos os ouvintes. Um abraço, meu amigo.
15: Valeu, Loura. Um abraço, Loura.

0: A música do cantor Dalton, ela é de 1982. Essa música, ela vendeu mais de 1,5 milhão de disco, né? Naquela época era disco. É, uma das músicas mais... Na verdade, a música que tornou o Dalton conhecido em todo o território nacional, né? 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Olha, deixa eu dar uma olhada aqui. Olha, oi Falcão, aqui é Liana de Guaratiba. Tá ouvindo a gente aí? Tá o do anão, né? De Guaratiba, meu voto vai pra Leandro e Leonardo. Manda um abraço aí pra professora Loura, viu? Pra Fifia também, pra Zé Wilton, aí na Fazenda Santa Helena. Bom, 4 horas. Valeu, minha amiga, hein? Voto em Leandro e Leonardo, né? Bom, 5 horas e 19 minutos.
1: Boa tarde, Falcão. Oi. Boa semana pra nós, aqui é Marisa de Guaratiba. Falcão, oi. Meu querido, meu voto hoje é pra Bruno e Marrone. Gostaria que você mandasse um abraço pros meus amigos da Fazenda Santa Helena, Zé Wilson e Fifia. Como sempre, meu abraço forte, meu beijo pra minha candidata, Loura.
0: Ela tá vindo aí.
1: E, Falcão, vambora aumentar aí as horas desse programa, meu irmão. Meu Eu quero Deus duas horas de programa com você. É bom demais. Até as pessoas de outros estados ficam sintonizados. Um abraço.
0: Um abraço, minha amiga.
1: Deixa eu ver quanto foi.
0: Querer não é poder. Ah, mas se aumentar aqui mais meia hora, eu não aguento sustentar, não. A gente, programa, principalmente programa de música, né? A gente, pra sustentar um programa, realmente é complicadinho, difícil, né? Mas nós estamos aqui 10 anos praticamente sustentando esse programa terceirizado. Uma hora e meia, né? Se vai aumentar mais 2 horas aí, misericórdia. Aí, foca, não aguenta, não. Olha, boa tarde, Falcão. Aqui é Val da Vila Esperança. Falcão, sexta-feira, dia 28, por volta das 11 horas. Eu perdi um óculos de grau, né, de cor vinho, no percurso do INSS até o Colégio Militar. Eu peço aí, se alguém encontrou esse óculos, entregar aí na FM ou na casa de Zezito. Na casa de Zezito, mototáxi. É, o esposo de Tereza. Falcão, eu agradeço. Valeu, Val. Esse óculos vai chegar aqui qualquer hora, viu? Vou até dar uma olhada aqui no outro estúdio aqui, tá bom? Pra ver se esse óculos chega pra cá, viu, Val? Um abraço, Val. Bom, entre Leandro e Leonardo e Bruno e Marrone, tá um voto de diferença pra Leandro e Leonardo, hein?
2: Boa tarde, Falcão.
0: Fala, meu irmão. Aí,
2: como é que tá?
0: Eu tô levando a vida.
2: Cara, rapaz. Ô, rapaz, que me dera. Você é um cara, você sabota mesmo aquelas antigas. certeza, dos anos 70, 74.
0: Vou colocar uma música de boa,
2: hein? Tá falando aqui é João, da Casa das Pias aqui.
0: Ô, João!
2: Valeu, meu garoto. Aí é do meu tempo,
0: rapaz. Ô, rapaz, João da Casa das Pias.
2: Passou aquela música de Bartô Galeno, já lembrei na hora.
0: Vou passar uma pra você, valeu, viu? Valeu, meu. Ô, rapaz, vou até passar aí pra comprar uma pia, viu? Porque a minha pia, ela não presta mais, já ficou ruim, viu? Ó, meu amigo Elia Farias.
3: Boa tarde, meu amigo Falcão.
0: Fala,
3: boa tarde, ouvinte do show do Falcão. Falcão.
0: Oi.
3: Eu vou de Bruno e Marrone.
0: Empatou.
3: Abraço, meu irmão.
0: Ao especial com Bruno e Marrone, é bom demais.
3: Todos os seus ouvintes.
0: Valeu, Elia, o homem dos condimentos, que delícia, o tempero da patroa. O tempero da minha amiga dona de casa. Aí o segredo, hein? Pra comida sair gostosa, né? Um abraço, ele é 5 horas e 22 minutos. Olha, cheguei, coroa. Hoje meu voto vai pra Bruno e Marrone. Virou. Ah, pra Bruno e Marrone, quero mandar um alô aí pra tia Alma da Provedora Loura, pra seu Fábio. É, e um cheiro pro senhor, a Dandara votou em Bruno e Marrone. Virou Bruno e Marrone, virou pra cima de Leandro Leonardo, né? Meu amigo Nego, olha, eu fico com o Leandro Leonardo. Boa tarde, Falcão. Empatou de novo, valeu, Nego. Toca uma música muito bonita, eu já gosto de tocar essa música, né? De vez em quando, não toco ela muito não, mas é muito linda, ó. Essa música é linda demais, nossa, mano. Aí aqui de abelha, como eu quero.

0: acontecer.
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13: Bom, já são 5 horas 38 minutos. Deixa eu ver ali, hein? Tá empate, Bruno e Marrone. Aí, Leandro Leonardo, hein? Quem vai passar pra final? 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Não tenha medo não, pode falar que foi eu que mandei.
14: Leandro Leonardo, oi, Falcão.
13: Valeu, Leandro Leonardo. Virou, Leandro Leonardo, valeu. Meu amigo Jorge.
15: Boa música, Padre Costa.
13: Boa.
15: É, Dalton, não muito estranho. Essa cantinha é boa.
13: Dalton eu passei mais cedo. Passado. Aqui você, eu passei, depois de Dalton eu passei mais cedo. Depois eu passei Kid de Abelha e passei Reluz. Tá bom? Ele não voltou, tá vendo aí, seu Raimundo Patel? Olha, meu voto vai pra Leandro Leonardo. Foca, tem que ficar. Que é isso, rapaz? Pianinho? Eu não tô influenciando nada, que é isso? Sai candidato a vereador aí pra ver se eu consigo influenciar, viu? Ora, rapaz, que é isso? Ele falou que eleição é coisa séria. Aí, tá vendo? Ele votou em Leandro Leonardo. Eu tô pra mim dando paz aqui, rapaz. Eu gosto dos dois, que é isso? Coronel Iraildo, viu? Fala em eleição, manda um abraço aí pro vereador Fernando de Alípio, viu? Vereador, rapaz... Você chega no Japumerim, todo mundo fala, rapaz, com quem Fernando de Alipo tá, eu vou estar colado. O deputado aí de Fernando de Alipo, vai porcar de volta aí no Japumerim, viu? Vai. Às vezes a gente fala, cobra do vereador, que vereador não faz nada. Eu não quero estar na pele de um vereador. Vereador não tem paz não, meu amigo. Fernando fica com a gente, ali a gente vai jogar videogame pra distrair, lá no sítio Padre das Águas. Meu amigo, é telefone toda hora. Olha, porque eu tô presente no hospital, tem como me levar? É porque fulano então tá internado, tem como você ligar aí pra dar uma força? É porque precisa fazer um exame, rapaz, final de semana. Ontem mesmo a gente tava lá. Fernando teve que parar pra vir resolver um problema na saúde. Aí a gente fala, ah, porque o vereador não trabalha. O vereador marca o exame, aí tem que pegar, levar e trazer e ainda dar merenda. Ah, meu amigo, eu que não quero estar na pele de um vereador. Eu que não quero, mas o pessoal tá comentando aí que o Fernando de Alípio aí vai estourar de volta aí com o deputado dele, viu? Oh, tá doido. Eu tô colado. Quando o Fernando falar, tô com fulano, eu também tô.
16: Boa tarde, Falcão, Irene, fazendo a banquinha,
13: Leandro
16: Leonardo.
13: Oi, Irene, um abraço, Irene.
17: Olá, boa tarde, Falcão, aqui é Jade. Meu voto vai pra Leandro e Leonardo.
13: Valeu, Jade, um abraço pra você, Jade.
18: Ô, Falcão.
13: Oi.
18: Boa tarde, nosso locutor preferido.
13: Ô, rapaz.
18: Pelo menos obrigado. Eu, né, de toda a rádio que você trabalha.
13: Obrigado,
18: todos os programas eu sempre lhe acompanho.
13: Eu não sou o locutor que ganha mais dinheiro, mas...
18: vai pra Leonardo.
13: Leonardo.
18: Sou fã das músicas de Leonardo.
13: Valeu, Zé Bala da Fazenda, bem-vinda, Cória. Valeu. Grande Zé Bala. Deixa eu ver aqui. Deixa eu falar aqui o atendimento de terça-feira. 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Pode falar que foi o que mandei, viu? Zé Bala, um abraço pra você. Muito obrigado pela moral, viu?
15: Vou dar um voto a Bruno Marrone.
13: Bruno Marrone.
15: Manda um alô pra todos aí.
13: Valeu, tá 4 votos de diferença agora, hein? Vai ganhar Leonardo.
11: E eu esqueci de votar aí, vota. Tá bom? Eu vou ficar com o Leandro e Leonardo aí.
13: Leandro e Leonardo. Tá, ah, você mandou o primeiro áudio
11: aí. Eu esqueci de votar aí. Ah. Vou ficar com o Leandro e Leonardo.
13: Leandro e Leonardo, é meu amigo Valdemir, meu amigo Valdemir.

0: Valeu, Valdemir. Eu ouvi o outro áudio ali, viu, Valdemir? Só não passei aqui porque toca em outra, né? Viu? Meu amigo Valdemir, mas eu ouvi. Grande abraço, meu amigo Valdemir. Ele voltou, ele é Leonardo.
1: Bruno Marrone, mandando pra roda dele, Pedro Henrique, Alex.
0: Pera aí. Bruno Marrone.
1: Todos os ouvintes do programa, tô em gordo.
0: Valeu, tô em gordo. Agora tá 4 votos de diferença. Meu amigo Valdemir voltou. Leandro Leonardo. Valeu, tô em gordo. Deixa eu ver quem tá por aqui.
2: Falco, beleza? Oi. Quem tá falando aqui é seu amigo Jacques.
0: Jacques.
2: Eu gosto pra caramba de Bruno Marrone.
0: E aí?
2: Pra caramba mesmo, entendeu? Mas você e eu sabe que é nosso tempo.
0: Sim.
2: Pela idade que a Rádio Piauí tem. E Leandro Leonardo,
0: sim,
2: ele foi uma das grades que inaugurou a Rádio Piauí. Então eu vou com Leandro e Leonardo.
0: Leandro, beleza? Leonardo.
2: E Del tá ligado, Del aí, Del locutor aí, Del. Rapaz, eu tenho cada história de Del que, ó, se eu pudesse falar contigo, um abraço,
0: rapaz,
2: pra Del.
0: Rapaz, um abraço.
2: E pra você também, um abração.
0: Ele tá aqui, tá no outro estúdio ali, hein, valeu.
3: Tarde, Falcão, é Cio, fico com Leandro e Leonardo.
0: Cio, um abraço, Cio, aí da região do Morro de Fevela, valeu, Cio. Olha, boa tarde, bela música, quem é ali, hein? Bela música.
4: É isso aí, Falcão, eu tô aqui na sintonia.
0: Carlos, um abraço,
4: já
0: tá, rapaz.
4: Minha mãe, tomei um café quente.
0: Ô, rapaz.
4: Eu vou
0: atender,
4: Leonardo.
0: Ô, mãezinho, um café quente, aí tá todo cheiroso, né? Ô, rapaz, o homem tem que estar cheiroso, com perfumezinho bacana. Valeu, meu amigo.
5: Até boa Carlos. Boa tarde, Falcão.
0: Oi, Mário.
5: Mário Celesteiro.
0: Abraço, Mário.
5: Dê um alô aí pra Dedéu, pra Dileno, pra Dalva, a Railda. E cá, vem aqui pro Ribeirão, onde a gente foi no forró ontem.
0: Ô, oh, rapaz, tô precisando disso.
5: Tava aqui comigo, aqui a gente foi pra lá.
0: Tô precisando disso.
5: Aqui pra Palmeirinha.
0: Valeu, meu velho, valeu, um abraço, hein?
6: Boa tarde, Falcão, cara da Rua Pará. Meu voto ruim vai pra Leandro Leonardo. Mandar um chão aí pra João Bentivir da Rua Aurora. Mandar um chão pra Sujaína, ainda fazendo as viagens do ouro. Osmar da Terra Seca, Leosvaldo Neto, Vanusa, Leomar. Eu nos vamos para Zé Coutinho do Moinho da Lisanja.
0: Zé Coutinho.
6: Estou ouvindo aí o Piauí FM aí.
0: Valeu, meu chapa.
7: Cheguei, Foca.
0: Olha.
7: A Sandra chegou na área. Boa tarde,
0: um
7: querido.
0: Um abraço. Boa
7: Foca,
0: tarde.
7: Meu voto hoje vai para Leandro Leonardo. Diretamente de Itapitã para FM e Piauí.
0: Um abraço. Um abraço para você, viu?
8: Ai, Falcão.
0: Oi.
8: Tudo bem, Falcão? Meu voto hoje vai ser pra Leandro Leonardo, Falcão.
0: Até Maria ainda tá me pai, eu tô meio assim, calangueado, ansiedade. Hoje eu tô com ansiedade, desde manhã com ansiedade. Aquela falta de ar sufocando, mas hoje é difícil uma pessoa que não tem ansiedade, né? Mas pelo menos quando eu tô aqui no rádio, aqui pra mim tudo tá bom, né?
7: Boa tarde, Falcão. Meu voto vai pra Bruno Marrone, viu?
0: Bruno Isabel, Marrone.
7: Aqui.
0: Valeu, um abraço pra senhora, viu, Dona Isabel? Toca uma música, é o tempo que eu vou beber um cafezinho, né? Pra acalmar. Carlos Santos.

Poxa, é sempre bom ouvir essa música, né? Quem tá ouvindo também é meu amigo Marrom. Grande Marrom, Marrom eletricista. Um abraço, Marrom. Um abraço aí pro Gael também. Nunca mais vi o Gael, viu, Marrom? Gael tá bem, Gael tá de boa. Um abraço, Gael. Essa música aqui também é gostosa de ouvir, hein? Ah, rapaz. Eu cresci ouvindo isso lá na década de 80. Pois é, Benito de Paula, amigo do sol, amigo da lua. Olha, se as músicas voltassem, o mundo seria melhor. Não se faz músicas como antigamente, né, Marrom? Igualmente essa música aqui, ó.

0: Bela música, né? Bela música. Bom, já são 5 horas e 53 minutos. Essa música é linda demais, vou finalizar o programa, né?
1: Boa
0: fala,
1: noite,
0: meu irmão. Fala, Adelison.
1: Fala, Adelison, uma fazenda.
0: Chegou no final, rapaz. Por quê?
1: É, rapaz, não gosto bem desses cantores aí, não. Mas
0: é mesmo, velho?
1: Voto aí, vai pra Leandro e Leonardo aí.
0: Oh, rapaz, você não gosta, Leandro e Leonardo, nem Bruno e Marrone. Valeu, Adelison, um abraço, um beijo no coração. Ganhou aí, ganhou o Leandro e Leonardo, tá bom? Essa música é muito linda, essa música é muito linda. É, vai pro meu amigo Manja, grande Manja, ele gosta muito quando eu toco essa música, né? Um abraço, vem agora o programa Cidade Modelo com o Nailton Borges, pra deixar você muito bem informado. Tchau, tchau, gente! Já não

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1: Tá, e agora são 18 horas na nossa querida cidade de Ipiaú, chegando Cidade Modelo na noite desta segunda-feira, dia 31 de agosto de 2026, finalizando o mês de agosto e tá chegando aí setembro amanhã, mas continuamos aqui dia 31 de agosto, aproveitando, mandando um abraço para você, comemorando aniversário no dia 31 de agosto, recebendo as homenagens de toda a produção do Cidade Modelo. Então tá começando o Cidade Modelo para deixar você muito bem informado. Prefeita Larissa Dias anuncia pavimentação asfáltica em 14 ruas de Ipiaú. Tá aí prefeita Larissa Dias anunciando a pavimentação asfáltica de 14 ruas em Ipiaú, em parceria com o governo do estado. Estamos garantindo um investimento de mais de 6 milhões para levar pavimentação e mais qualidade de vida para os moradores da nossa querida cidade de Ipiaú. Chegando Cidade Modelo na noite desta segunda-feira, 31 de agosto de 2026. Lembrando que hoje é o dia do nutricionista. O dia do nutricionista é comemorado no dia 31 de agosto. A data celebra a atuação desses profissionais que são essenciais na construção da saúde pública e individual. O Dia do Nutricionista é celebrado em 31 de agosto e é uma oportunidade para reconhecer o papel crucial desses profissionais na promoção e manutenção da saúde. A data foi escolhida em razão da fundação da Associação Brasileira de Nutricionistas em 31 de agosto de 1949, que mais tarde se tornou a ASBRAM. Então, a todos os nutricionistas de Piauí, um abraço, às nossas homenagens, às homenagens do programa Cidade Modelo. Hoje uma data também muito importante, o Dia Internacional das Pessoas Afrodescendentes, é celebrado em 31 de agosto, instituído pela Organização das Nações Unidas, a ONU, para homenagear contribuições da diáspora africana e combater o racismo. Então tá aí, uma data também muito importante sendo homenageada aqui no programa Cidade Modelo. Tá chegando o Cidade Modelo, aproveitar para dar um abraço para você aí no distrito de Córrego de Pedras, na Fazenda do Povo, em toda a zona rural, você do bairro Santa Rita, um abraço para você, meu amigo Miro, todos vocês do Santa Rita, recebendo as homenagens aqui de toda a produção do programa Cidade Modelo. Daqui a pouquinho estarei por aí também tomando um café bem quietinho. Um abraço para todos vocês acompanhando a gente em todos os bairros da cidade. 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
1: Tá aí abraçando você, acompanha a gente também aí nas cidades circunvizinhas. Um abraço para todos vocês, acompanha a gente em Ibirataia. Alô, Ibirataia, um abraço para todos vocês. Meu amigo Bismarques Novaes, um abraço aí na cidade de Ibirataia. Jean Muniz, um abraço para você. Juca Muniz também, um abraço aqui do programa Cidade Modelo. Manda um abraço, meu amigo, diretor de esporte de Piauí, Iranildo. Tá chegando a Copa das Comunidades 2026. Tudo pronto, tudo preparado. Vai acontecer esta semana. Reuniões vão acontecer para a programação da competição. Mais uma competição que vai chamar a atenção dos desportistas de Piauí. Nós já tivemos duas edições da Copa das Comunidades. Essas duas edições foram realizadas com sucesso. Certamente que esta agora também vai ser realizada com sucesso, porque nós sabemos do grande empenho do diretor de esporte, também dos coordenadores das equipes, para que seja uma competição realizada com sucesso. Mais uma vez, a expectativa aumenta cada vez mais para a realização, para o acontecimento da Copa das Comunidades 2026. Lembrando que o primeiro jogo vai acontecer pela Fazenda do Povo. Então, vai ter jogo aí na Fazenda do Povo, vai ter em Córrego de Pedras, em outros bairros aqui da cidade, e vai ser bacana demais. Copa das Comunidades 2026, dentro em breve, acontecendo em Piauí. Mandar um abraço para todos vocês da Secretaria de Saúde do nosso município. Nós sabemos que o Odontomóvel já tem garantido saúde bucal para diversas comunidades, a exemplo de Córrego de Pedras, a exemplo também do Cajueiro, aí do Bom Sem Farinha e outras localidades. Daqui a pouquinho a prefeita Larissa Dias fala sobre esse assunto, porque a prefeita vai falar das ruas que serão pavimentadas, que terão pavimentação asfáltica em Piauí, e ruas também que terão pavimentação a paralelepípedos. Então, daqui a pouco a gente fala com a prefeita Larissa Dias aqui no programa Cidade Modelo. E o cronograma do Odontomóvel já para o mês de setembro. O Odontomóvel no dia 8 e 9 agora de setembro estará na creche Valdice Sales Vieira, aí no bairro Santa Rita, com os profissionais da Unidade de Saúde da Família João Alves. Então, gente, o Odontomóvel servindo Piauí em diversas localidades, já foi à zona rural, e no dia 8 e 9, nos dias 8 e 9, agora de setembro, na creche Valdice Sales Vieira, ali no Alto de Santa Rita, com os profissionais da Unidade de Saúde da Família João Alves. Mais uma grande oportunidade para cuidar da saúde bucal da população de Piauí. Já no dia 10 de setembro, os profissionais com Odontomóvel estarão atendendo as crianças do Centro Comunitário Batista 7 de setembro. Então, essas criançadas aí, são 120 crianças que são atendidas pelo Centro Comunitário Batista 7 de Setembro. Essas crianças são das escolas públicas do nosso município. Elas têm reforço escolar, têm aula de informática, têm aula de música. Então, são crianças que são atendidas pelo Centro Comunitário Batista 7 de Setembro, da Igreja Batista 7 de Setembro. Essas crianças estudam nas escolas da rede pública municipal. E a Secretaria de Saúde do nosso município estará levando o Odontomóvel para promover saúde bucal para essas crianças do Centro Comunitário Batista 7 de setembro. Então, são oportunidades que chegam promovidas pela Secretaria de Saúde para a nossa população. No dia 16 de setembro, dias 16 e 17, Escola Ildebrando Nunes, tá aí uma boa oportunidade também. No dia 22, do 9 de setembro, atendimento para as crianças da Igreja Batista 6 de setembro, nós já falamos aqui também. E mais uma vez, dia 29 dos 9 e 30 dos 9, a Escola Coração de Jesus, com os profissionais da Unidade de Saúde da Família Luiz Andrade. É o odontomóvel que foi um projeto solicitado pela prefeita Larissa Dias, pela secretária de saúde Keila Maia, buscando atender a criançada da nossa população e também toda a nossa comunidade que necessita de atendimento bucal. Então, saúde bucal sendo disponibilizado pela Secretaria de Saúde em 14 unidades de saúde do nosso município e agora também com o odontomóvel. Então, Keila Maia, parabéns para toda a equipe de saúde do município de Piauí e também para a prefeita Larissa Dias, que tem se colocado à disposição da nossa comunidade. Manda um abraço aqui, meu amigo Valtemir, aí no Bom Ceifarinha. Ivan, também, alô Ivan, um abraço para você. Ivan Pimenta, sempre ouvindo a gente. Josafá Rebouças, todos vocês ouvindo o programa Cidade Modelo. Juntos, mais juntos, por uma Cidade Modelo.

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1: Tá aí, prefeita Larissa Dias anuncia pavimentação asfáltica em 14 ruas de Ipiaú. Além de pavimentação asfáltica, a prefeita Larissa Dias também anunciou pavimentação a paralelepípedos em outras ruas da nossa cidade. Solicitação da nossa comunidade sendo atendida pela prefeita Larissa Dias, ruas contempladas com pavimentação asfáltica, Rua Ceará, no trecho 1, no Santa Rita, Rua Gilberto Lefundes, no Santa Rita, Rua Hermínia Barreto, também no Santa Rita, Rua Valdomiro Barreto, no Santa Rita, Rua João Pereira, no bairro ACM, Rua A, no bairro ACM, Iraque, também, bairro ACM, Rua Professora Wanda Santiago, no bairro da Democracia, Rua Belarmino, na Democracia também, Rua Adenor Soares, no Euclides Neto, Rochael Medrado, no Euclides Neto, Benedito Lessa, no bairro ACM, e na Rua do Cruzeiro, Rua do Cruzeiro, trecho 1, ali passando pelo Abrigo dos Velhos, e também no Valdir Pires, que é também no Santana. É obra que chega para transformar a rotina, valorizar os bairros e cuidar de quem vive em Ipiaú. Essas reivindicações que passam a acontecer através da nossa população, da nossa comunidade, essas reivindicações são atendidas pela prefeita Larissa Dias, com todo o compromisso da prefeita e também de toda a equipe que busca atender bem a nossa população. Nós sabemos que pavimentação de ruas é também qualidade de vida. Então, nada melhor do que a prefeita Larissa Dias estar atendendo essa população, e ela chega nesta noite para trazer essas informações. 14 ruas serão asfaltadas em Piauí. Então, 14 ruas terão pavimentação asfáltica. Vamos acompanhar a partir de agora a prefeita Larissa Dias, que fala com a gente aqui no programa Cidade Modelo. Prefeita Larissa Dias, mais investimentos para promover qualidade de vida para a população de Piauí. Pavimentação asfáltica, cuidando bem do piso da cidade. Prefeita, muito boa noite.
2: Boa noite, Nailton. Boa noite a todos. Agora a gente traz essa boa nova, a pavimentação asfáltica em 14 ruas. É um investimento de mais de 6 milhões de reais para diversos bairros, como o bairro Santa Rita, bairro ACM, Democracia, Euclides Neto, Constança, Santana. Investimento do governo do estado na nossa cidade e estamos muito felizes com essa obra.
1: Prefeita Larissa Dias, nós temos pavimentação asfáltica, mas nós também teremos pavimentação a paralelepípedos.
2: Isso, esses bairros citados, eles estarão recebendo pavimentação asfáltica, mas também temos obra saindo agora de pavimentação em paralelo na 2 de dezembro, em diversas ruas, como Rua Sagitário, como Primeira Travessa 8 de dezembro, Segunda Travessa Bagé, Primeira Travessa Junô Borges, então teremos também pavimentação em paralelepípedo. Lembrando também que já entregamos no Aloísio Conrado 4 ruas já pavimentadas com pavimentação, drenagem e contenção. Já entregamos também 2 ruas no bairro Santa Rita. Estamos licitando a pavimentação, drenagem e contenção da rua 19 de abril, que é uma rua muito solicitada pela comunidade. E não é só pavimentação e drenagem, mas também tem escadaria nessa rua. É uma obra muito importante. Falando em obra, nós temos também o início agora, já iniciamos a construção de mais 50 casas para entregar à comunidade, aquelas pessoas que não têm a sua casa própria no Iraque. Então, é um investimento de mais de 6 milhões de reais. Começamos também a construção do CAPS, álcool e droga, próximo ali à UPA na Baixada, próximo ao Pastor Paulo. Ali está iniciando uma obra de CAPS, que é o Centro de Atenção Psicossocial. É um investimento também de mais de 6 milhões de reais nessa construção para a saúde. Estamos com construção de 2 duas unidades básicas de 2 milhões cada uma. Agora, no dia 25 de setembro, será a licitação da macrodrenagem, Nailton. A macrodrenagem serão as 5 sub-bacias para acabar de uma vez com os alagamentos na nossa Ipiaú, para que as pessoas que sofrem há décadas com

0: Uma obra também importante para o tráfego, a trafegabilidade dessa comunidade da zona rural. Estaremos também iniciando a fábrica de chocolate na Fazenda do Povo, investimento de mais de 500 mil reais, meio milhão de reais.
1: Prefeita, quando a senhora se refere à construção das unidades de saúde, nós estamos falando da Juvenço Alecá Gondim, no bairro ACM, e também a Dona Gina, no bairro 2 de Dezembro.
0: Isso mesmo, são duas novas unidades de saúde, todas equipadas com a estrutura mais moderna do Ministério da Saúde, um investimento de quase 2 milhões de reais cada uma. Lembrando que também a gente já investiu nesse 1 ano e 8 meses

0: micro-ônibus para a saúde, ônibus para a educação, para os nossos estudantes, ambulância para o SAMU, ambulância DFD, carro pequeno. Foram 16 novos veículos para a nossa frota de Piauí nesse 1 ano e 8 meses de gestão.
1: Tão sonhado, Odontomóvel está fazendo sucesso e levando saúde bucal para a nossa população.
0: É isso mesmo, Anailton. O Odontomóvel está aí, rodando em diversas partes da cidade, principalmente na zona rural. É um consultório odontológico móvel. Era um sonho muito grande que nós tínhamos. Busquei isso junto com o governo federal, um investimento do PAC, do governo federal, Ministério da Saúde. Ali a gente tem consultório odontológico, com a parte de esterilização, raio-x, cadeira odontológica, tudo é feito ali, um consultório móvel que está chegando a diversas comunidades, principalmente as mais distantes. Então já foi para Ribeirão do Félix, já foi para Correio de Pedra,

0: especialistas, esses profissionais com todos os equipamentos para cuidar da saúde bucal do nosso povo, principalmente para aquelas pessoas que têm dificuldade de se locomover, de vir até a cidade, de ir até um posto de saúde mais perto.
1: E Piauí região esperando o mercado da economia criativa.
0: Pois é, Nailton, vem aí o grande mercado da economia criativa, será inaugurado no dia 18 de setembro, uma obra 100% recurso próprio, financiamento 100% com recurso próprio. Ali eu sempre costumo dizer, não é apenas um local de comercialização de produtos, não. Ali é um local de resgate da história, resgate da

0: uma comida caseira gostosa, enfim. Então são os nossos pequenos empreendedores que precisam de um empurrão, de uma força, de uma ajuda do município para crescer na vida. Então no dia 18 ele será inaugurado com as oficinas de orientação para participação do edital, apresentação de projetos para o Centenário de Piauí, que vem aí o Centenário de Piauí, e abriremos também com a Sala do Empreendedor. A equipe da Sala do Empreendedor irá orientar, irá realizar oficinas de como participar dos editais.
1: Prefeita, falando em alimentação, nós podemos lembrar das cozinhas comunitárias. Está chegando, vai ser tudo aquilo que a senhora sonhou, alimentar e alimentar muito bem a nossa população, principalmente a comunidade mais carente.
0: É isso, Nailton. Vem aí 3 cozinhas comunitárias. Será a cozinha comunitária Márcio Kleber Macedo de Oliveira, em homenagem ao nosso querido

0: Neves Ribeiro, no bairro São Salvador. Essas cozinhas terão importância muito grande para que ninguém na nossa cidade passe fome. Então, aquelas pessoas em vulnerabilidade, que não tem nada para se alimentar, ela vai receber o prato, já a comida já feita com muito carinho, né, pela nossa equipe, com nutricionista, tudo organizado para ela receber o seu alimento ali e não passar fome.
1: CRAES do bairro ACM.
0: CRAES do bairro ACM também é uma conquista nossa. Fizemos já o projeto já foi aprovado. Em breve iremos começar a construção. E é uma solicitação da comunidade do ACM, essa é a construção do CRAES.
1: Programa PNAB, programa que traz recursos para a cultura e para os artistas da nossa terra. Nós temos editais sendo lançados para que essa comunidade artística seja beneficiada. Os fazedores de cultura também têm o apoio da gestão municipal.
0: Zé Nailton, temos 3 editais abertos, a data de validade é até 6 de setembro. Então, você que é fazedor de cultura,

0: isso, os editais estão vigentes até 6 de setembro. Procure a Secretaria de Cultura, converse com a equipe, tire todas as suas dúvidas e não perca essa chance de se inscrever nos 3 editais abertos da Secretaria de Cultura da Prefeitura de Piauí.
1: Prefeita, muito obrigado e uma feliz noite.
0: Obrigada, boa noite a todos.
2: Tá aí a prefeita Larissa Dias, nesta segunda-feira, anuncia para a população de Piauí, principalmente para os bairros periféricos da nossa cidade, importantes obras, obras que promovem, acima de tudo, qualidade de vida, traz tranquilidade para a comunidade, tira o povo da lama, tira o povo também da poeira e, mais uma vez, marca com o compromisso de poder servir bem a nossa população. Então, parabéns, prefeita Larissa Dias. Ela fala de importantes projetos para Ipiaú, a exemplo dessas pavimentações, das unidades de saúde que estão sendo construídas em Ipiaú, no bairro ACM, também no 2 de dezembro. São unidades de saúde que vão poder cuidar ainda melhor da nossa população. Tem o odontomóvel que está fazendo sucesso por onde passa, tem levado saúde bucal, tem atendido muito bem a nossa população, já está com um cronograma para o mês de setembro, e isto confirma o compromisso da Secretaria de Saúde para com a nossa população e também da demonstração

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2: Boa noite, paz em Cristo e vida longa. Está começando o programa Cristo Satisfaz da Primeira Igreja Batista de Rio Novo, aqui em Piauí. Eu sou o pastor Marcos Lima, estarei com você até às 19 horas. E o nosso programa vai até sexta-feira. Então, fique sintonizado, que Deus te abençoe, que Deus possa derramar as suas ricas bênçãos sobre a sua vida. O versículo: buscai o Senhor enquanto se pode achar, invocai-o enquanto está perto. Isaías 55, 6. Oremos neste momento. Pai amado, Pai querido, quero agradecer ao Senhor por mais um dia de vida. Também agradeço por cada ouvinte que está sintonizado, ó Deus, ouvindo a Tua palavra neste momento do programa Cristo Satisfaz. Nós rogamos a Ti, ó Pai, que o Senhor possa abençoá-los nesta noite, que o Senhor possa falar aos seus corações por meio da palavra, também por meio dos louvores. Nós oramos e agradecemos em Cristo Jesus. Amém.

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4: Estas são as boas novas de Deus para você memorizar durante esta semana.
5: Eclesiastes capítulo 3, versículo 11. Tudo fez Deus formoso no seu devido tempo. Também pôs a eternidade no coração do homem, sem que este possa descobrir as obras que Deus fez desde o princípio até o fim.
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5: Alô, alô, vamos lá para os aniversariantes. Eu vou fazer uma recapitulação do dia 30 para cá, que teve alguns, como nós não tivemos programa no dia 30, que é sábado, e nem ontem. Nós vamos lá. Alcides, o irmão Alcides, sim, do lanche. Feliz aniversário. Diego Augusto dos Santos Braz, feliz aniversário para ti também. Edenina Souza de Oliveira, feliz aniversário, minha irmã. E Ana Cléia Oliveira Bastos, feliz aniversário. Maria Costa Pereira, feliz aniversário para ti também. Isaura Machado da Silva, feliz aniversário. Dia 31 ainda, Walter do Nascimento, feliz aniversário. E agora, o dia 1º, Adriano Souza Peixoto, feliz aniversário. E Alice Santos, feliz aniversário para vocês. Que Deus abençoe a vida de vocês ricamente e poderosamente. Opa! Vamos lá agora para o alô. Eu gostaria de dar um alô para Grazi e César, moradores da cidade de Ubatã. Deus abençoe a vida de vocês. Fiquem ligadinhos aí no rádio. Fale para o seu vizinho. Mande um zap para alguém aí para ouvir a palavra de Deus ainda nesta noite, viu? Grazi e César, Deus abençoe.

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1: Antes da mensagem, eu gostaria de fazer um convite a você que nos ouve nesta noite. Dia 2 desse mês, quarta-feira, a PIB de Rio Novo estará realizando uma vigília. Você é nosso convidado. Vem estar orando, buscando a presença de Deus, buscando o renovo, buscando resposta para as suas orações. Então, você é nosso convidado às 7:30. Nós vamos até às 0:00. Então, você é nosso convidado. E agora para o texto bíblico, Isaías capítulo 55, versículos 6 e 7. Ele diz assim: buscai o Senhor enquanto se pode achar, invocai-o enquanto está perto. Deixe o perverso o seu caminho e o iníquo os seus pensamentos, converta-se ao Senhor, que se compadecerá dele. Volte-se para o nosso Deus, porque é rico em perdoar. Queridos, o tempo da graça passará. Chegará um dia que a mensagem do Evangelho, a mensagem das Boas Novas, a mensagem que Deus nos oferece de forma sem cobrar nada, sem requerer nada da gente, a não ser o nosso arrependimento, vai chegar um dia que vai cessar, vai passar o momento. Conta-se a história de uma pessoa que estava sentada na plataforma de uma estação. Sabendo que o último trem da noite passará, estaria passando às 22 horas, ela ouve o apito do trem ao longo, e às 21:50 é o momento que ela conseguiu ouvir o apito. Ela sabe que estava perto, mas em vez de se levantar e entrar no vagão, ela decide continuar sentada mexendo no seu celular, pensando: ainda tenho 10 minutos. O trem para, abre as portas, ninguém sobe, as portas se fecham e o trem vai embora. Às 22:01, aquela pessoa se levanta para embarcar, mas a linha está vazia. O trem estava lá, o acesso era livre, mas a oportunidade passou. Deus não se esconde de nós de forma alguma. Somos nós que perdemos o tempo da oportunidade por pura distração ou demora espiritual. Deus estabeleceu estações exatas para a nossa vida espiritual. Eclesiastes capítulo 3, versículo 1 vai dizer: tudo tem o seu tempo determinado, e há tempo para todo propósito debaixo do céu. E é interessante que o paradoxo do tempo: o ser humano age como se tivesse todo o tempo do mundo, mas a vida é um sopro, limitada e infinita. Ela não é infinita, como diz o Salmo 144, versículo 4. O homem é como sopro, os seus dias como a sombra que passa. Isaías diz que o tempo do homem para responder ao chamado de Deus tem um limite: o hoje. O hoje de Deus precisa ser aproveitado antes que a oportunidade se acabe. Segunda coisa, o tempo clama. Busquem enquanto se pode achar. Está no versículo 6, na parte A. Esse é o tempo da busca, é hoje. A ilusão do amanhã, deixar para buscar a Deus depois da faculdade, depois do casamento ou na velhice, é um erro que pode custar sua eternidade. Cuidado, o coração humano pode se endurecer com o passar do tempo. Busque enquanto você ainda sente o toque do Espírito Santo. Invoque-no enquanto está perto. versículo 6 do capítulo 55 de Isaías, parte B. Esse é o tempo de se aproximar hoje. Deus está acessível. A graça está disponível e o acesso ao trono é livre. Cuidado com o pecado da omissão. Ele cria barreiras que nos faz surdos à voz de Deus. Esse é o tempo de você buscar Deus. Porque o perigo de você deixar para amanhã é que cria cada vez mais uma distância. Você não vai conseguir ouvir a voz de Deus quando as portas se fecharem. Terceira e última coisa, o amanhã pode ser tarde. O tempo de Deus para salvação e restauração se chama hoje. Hebreus capítulo 3, versículo 15 diz: enquanto se diz hoje, se ouvir a voz, não endureçais o vosso coração como foi no dia da provação. Então você que está me ouvindo, meu irmão, não se demore, não saia deste lugar que você está hoje ouvindo este programa do mesmo jeito. Hoje Deus está perto, você pode decidir ignorá-lo ou aceitá-lo. Mas o convite da PIB de Rio Novo é que você aceite a Cristo, o convite dele. Contudo, cuidado com a ilusão de achar que tem o controle do amanhã. Você não tem o controle do amanhã. Olha o que diz Tiago, capítulo 4, versículo 14. Vós não sabeis o que sucederá amanhã, que a vossa vida sois apenas como neblina que aparece por instante e logo se dissipa. Por fim, se o seu tempo terminasse hoje, você estaria pronto para se encontrar com Deus? Pense nisso. O que ocupa o seu tempo a ponto de você deixar Deus para o segundo plano ou para tomar uma decisão mais adiante? Você busca Deus pelo que Ele é ou apenas pelo que Ele pode fazer neste tempo? Qual a desculpa que você tem dado a si mesmo para adiar a sua entrega a Deus? Pense nessas perguntas e responda para Deus. Hoje você ouviu o conselho de Deus. E se há alguém nesta noite distante do Evangelho, distante da comunhão da igreja, por algum motivo banal, por algum motivo que você acredita que é certo, e eu posso te dizer com toda a convicção, quando a gente lê a Bíblia, não existe nenhum motivo para você se afastar da comunhão da igreja, dos santos, para você deixar de prestar o seu culto, porque o culto no meio do povo de Deus precisa ser prestado, e você precisa também estar no meio do povo de Deus. E Cristo nos deu esse princípio para a gente praticar. Então você precisa retornar. Não te demores. Se você ouviu a voz de Deus nessa noite, se você tem plena convicção de que o Espírito Santo falou com você, então não endureça o teu coração, porque o tempo da graça passará. O paradoxo do tempo é esse. Nós não temos o controle do tempo. O tempo é como um sopro. É limitado para a gente, é finito. O tempo clama. Busque a Deus hoje. Invoque Ele hoje. Deixe o seu caminho errado hoje. O amanhã pode ser tarde demais. Então, eu te faço o convite nessa noite. Curve a sua cabeça neste momento. Fale com Deus. Volte para o meio do povo de Deus para congregar novamente, para estar juntamente com o povo de Deus, para estar novamente em comunhão com a igreja, com Cristo, ok? Vamos orar neste momento e até amanhã, se Deus quiser. Pai amado, Pai querido, eu quero agradecer ao Senhor pelas tuas bênçãos, quero agradecer por esta vida que está nos ouvindo nesta noite e que, por certo, precisa tomar essa decisão. E ele ouviu a tua voz, ouviu a tua palavra, e que ele possa abrir o coração e que ele possa, ainda hoje, ó Pai, fazer essa decisão de retornar ao convívio da tua igreja, do lar que o Senhor deixou nesta terra, para andar novamente contigo, como nos primeiros dias, que o Senhor possa fazer isso. Eu oro e agradeço em Cristo Jesus. Amém.

Boa noite, fiquem com Deus. Agora que a chama foi acesa, não deixe a chama apagar. Del, falou, Del.

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0: 7:02, estamos começando mais uma edição do seu programa Alerta Cidade. Olha, gente, aqui na sua IPAU FM, sempre na frequência do seu coração, um empreendimento Cleraldo Andrade. E nós vamos ficar juntos até às 21 horas com as notícias e suas participações, tá bom? Eu quero dizer que agora nós vamos entregar para você um recado que vem da parte de Deus. Olha, Isaías 54, capítulo 17, ou 54, versículo 17. Toda ferramenta preparada contra ti não prosperará, e toda língua que se levantar contra ti em juízo, tu a condenarás. Esta é a herança dos servos do Senhor, a sua justiça que vem de mim, diz o Senhor. Amém? Olha, tá especificando aí, né? Eu não tenho culpa. Esta herança dos servos. Você é servo ou serva do Senhor? Hein? Esta é a herança dos servos do Senhor, a sua justiça que vem de mim, diz o Senhor. Quão bom seria, né, se todos nós pudéssemos enquadrar aqui nesse texto. Muitas vezes nós perdemos a paz por ofensas ou acusações, mas o Senhor nos garante que toda língua que se levantar contra nós não nos condenará. Viva uma vida reta diante do Senhor, busque o agradar em todo momento e assim você estará guardado ou guardada de toda a arma preparada contra você e toda a língua maldizente. Amém? Essa é a promessa que o Senhor tem para aqueles que o amam, aqueles que o temem. Por isso que ele fala: esta é a herança dos servos, não é daqueles que estão querendo ser servidos, não. É aqueles que servem. Servos são os que servem, não é os que querem ser servidos. Tem muita gente querendo ser servido aí, né? Fica nos púlpitos, em alguns lugares, querendo se exaltarem, falando isso, aquilo, outro, tem que ser para cá, que eu sou o Senhor, sou não sei o quê. Não, o Senhor é Deus, o Eterno. E todos nós deveríamos ser servos dele e não querer ser servidos por ele, nem pelas ovelhas. Que ele tenha misericórdia de nós. Amém? Vamos continuando com o Alerta Cidade e na volta, daqui a pouco, nós temos a oração. Primeira oração da semana. Vamos orar, vamos entregar nossos caminhos ao Senhor. Vamos pedir a Ele para nos abençoar cada dia mais, tomar conta da nossa casa, da nossa família. Vamos entregar tudo para Ele. Ele mesmo já falou isso, né? Entrega os teus caminhos ao Senhor, confia nele, porque quem vai fazer tudo é Ele. Amém? Glória a Deus. Deus Júnior, boa noite.
1: Boa noite, Zé Gomes. Boa noite,
0: ouvintes. 7:06.
1: É, 7:06. Vamos aos destaques do programa de hoje, desta segunda-feira, dia 31 de agosto. Em Ubatã, suspeito de matar jovem morre em confronto com a PM na zona rural. Submetralhadora, revólver, foram apreendidos com suspeitos mortos em confronto com PM em Piauí. Polícia prende 95 aves durante torneio irregular e conduz 35 pessoas à delegacia em Salvador. Em Ubatã, homem é preso em hospital após ferir mulher no rosto com canivete. Suspeito morre após confronto com a polícia militar em Birataia. Estas e outras notícias a partir de agora no seu Alerta Cidade.
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5: 7:18, já de volta com Alerta Cidade. Olha, gente, a ABB, campeonato da ABB, fizeram homenagem ao nosso saudoso Gilson Santana. Daqui a pouco nós vamos falar sobre isso, viu? Tá? Daqui a pouco nós vamos falar sobre isso. Sabe que Gilson era jogador de bola também, jogava lá no Zé Peano, né? Campeonato de Master. TG na linha? Sim, vamos conversar com ela agora. Alô, bom dia, bom dia. Deixa eu ver se ela...
6: Boa noite.
5: Ah, é boa noite. Ah, é boa noite, tá vendo?
6: É
5: assim.
6: Bete,
5: eu estou alegre hoje, estou satisfeito. Tá, eu queria aqui, já aproveitando que você está ligando, eu queria aqui hipotecar nossa gratidão à prefeita Larissa Dias. Mas ela fez mais um golaço hoje, viu? Mais um golaço hoje. Essa foi, ela matou no peito assim e não chutou não, aparou na mão e entregou de bandeja. Isso é que é ser administradora. Isso é que é cuidar de gente, cuidar de pessoas. E é por isso que eu digo, nem tudo está perdido. Bete lançou essa semana, inclusive aqui no programa Alerta Cidade, uma campanha, porque ela está com o paizinho dela doente, lá em Goiânia, lá em Goiás, no estado de Goiás. E o médico já deu assim uma notícia ruim que ninguém gosta de receber. Beth ficou desesperada, ficou triste. Qual é a filha que recebe uma notícia dessa? Ó, papai, pode, você não pode ver mais seu pai. Talvez você, quando chegar, não veja mais. E aí ela ficou desesperada, fez um card e distribuiu por aí, pedindo ajuda para ela ir lá em Goiás ver o seu papai. E nós colocamos eu fiquei preocupado, sabe por quê? Porque eu não tive o prazer que Beth tem de ter um pai. Porque o meu pai faleceu, eu tinha 1 ano. E eu fiquei preocupado, muito preocupado, indiquei a Beth aqui, várias pessoas que tinham a possibilidade de ajudá-las. E falei com ela, procura, não, ela, eu vou ligar para Larissa, falei, Larissa, é muito difícil, porque Larissa toda hora tem compromisso, liga para Fernanda, conversa com Fernanda, porque Fernanda é uma mulher que tem um coração muito grande, tão grande quanto o de Larissa, e eu tenho certeza que Fernanda vai lhe encaminhar. Foi assim ou não foi, Beth? Foi assim. Aí
7: hoje eu procurei a Fernanda. Aí encontrei com Larissa, Fernanda, ela me encaminhou as passagens. Só tenho a agradecer ao senhor, Zé Gomes.
5: Graças a Deus, primeiro lugar a Deus.
7: Primeiro a Deus, né? E agradecer isso a vocês que abriu espaço para mim. E agradecer a prefeita de coração, que ele é a prefeita que trabalha mesmo pela pobreza. E que Deus abençoe grandiosamente a Larissa, a Fernanda, a minha secretária Rebeca, que ela sabe que assim, a humildade de chegar às pessoas, conversar e ajudar mesmo, né, de coração aberto. Então, eu só tenho mesmo agradecer a Deus, primeiramente, a vocês do espaço da rádio e a prefeita Larissa, Fernanda e Rebeca. Só Deus mesmo para agradecer vocês, pelo que vocês fizeram comigo.
5: Olha, eu tenho uma coisa a falar aqui, porque quando acontecem essas coisas assim, não é por mim, porque quem sou eu? Não sou nada. Maior, o único grande é Deus. Mas aqui, quando eu fui convidado para vir para a IPAU FM pelo senhor Cleraldo Andrade, o meu amigo, saudoso Cleraldo. Ele me chamou e disse, Zé, eu quero que você vá para lá. Eu ainda fiquei relutando muito tempo, Deus sabe disso. Até que um dia eu trabalhava em outra emissora, aí eu saí da outra emissora, aí liguei para ele. Ele falou, você já deveria estar lá há muito tempo. Aí ligou para cá, autorizou que eu viesse para cá. E Cleraldo, uma das coisas que ele mais me disse é isso, a minha finalidade com essa emissora é servir ao povo, Zé. Se não fizermos isso, não tem nenhuma utilidade essa emissora aqui. Aí político fala, mas político só quer voto. Agora, o povo precisa de alguém para ouvir elas. E a rádio é uma ouvidoria. E através dela, nós podemos também acionar as autoridades, as pessoas, para servir a comunidade, servir ao povo, que é a obrigação dos gestores. Mas nem todos os gestores faz isto de livre e espontânea vontade. E é necessário que a gente desperte. Por isso que a emissora está aí. E eu, graças a Deus, tenho prazer em estar aqui e fazer aquilo que o meu chefe me recomendava com tanta alegria, porque ele tinha um coração muito grande. Ele gostaria de ajudar todo mundo. Mas por isso ele tem essa emissora, Beth. Então, a Deus em primeiro lugar. E depois, então, nós vamos agradecer a Larissa, a Rebeca, a Fernanda, que é essa pessoa. Eu não esperava que Fernanda fosse essa pessoa tão excelente como é. Você está entendendo? Por isso que muitas vezes eu nem procuro Larissa, eu procuro Fernanda. Se houver possibilidade, eu tenho certeza que essa possibilidade chega. E eu quero dizer a você, nós recebemos somente as passagens, não foi? Para ir lá ver seu pai. É que é o principal, já está bom demais. Mas você precisa de alimentação, você precisa de merendar, né? E você não tem dinheiro para isso, tem ou não?
7: Não. Bom. Não tem.
5: Então nós vamos fazer o seguinte, vamos pedir aqui aos nossos irmãos, amigos, principalmente os nossos irmãos partidários, porque a Irmandade é nessa hora que a gente reconhece se realmente essas pessoas merecem o nosso a nossa confiança, o nosso... Mas não é, Beth não está pedindo para você dar ela 1 milhão, 10 mil, tem nada disso. Como é essa questão da vaquinha? Fala para mim aí, Beth, você fala melhor do que eu.
7: Está no cargo de uma contribuição, que a pessoa puder ajudar, em qualquer valor, eu tenho que sair desse nível para ajudar. Mas o valor que está aí do mil não é desse valor, não.
5: Peraí, deixa eu consertar aqui. O 3 mil, é que não era 3, não era? É mais, né? É isso?
7: Isso. Aí só que, tipo assim, não é só esse valor todo,
5: não. Não, isso aí, Larissa aí resolveu. As passagens.
7: Só a contribuição agora pra merenda.
5: É.
7: Qualquer valor, R$10, R$20, se você puder contribuir, eu preciso sair desse nível e eu fico grata porque a viagem é longa e eu não tenho condições de nenhum de manter a longeira da merenda daqui pra lá.
5: É verdade. Tem ida e vinda, né? Eu soube até que Larissa disponibilizou até, demonstrou, manifestou a vontade de trazer seu pai pra cá, não foi? Ou foi ela ou foi Rebeca? Foi uma das duas, não sei. Todas as duas têm um coração grande. E aí, mas você achou que não é possível fazer isso, né? Então.
7: Porque ele já tá fazendo tratamento lá.
5: Já tava. Exato, então é isso aí. Então, gente, olha. Ô Beth. Eu queria que você falasse com essas pessoas que já esteve com seus pais internados, a dor, a tristeza que tem, aquelas que não, nunca teve seu pai internado, nem sua mãe, nem um ente querido, que elas possam sentir-se em seu lugar. Aquela preocupação que você tem com seu pai, de se porventura ele vier a falecer, você não puder ver ele pela última vez. Então, eu queria pedir a você que está nos ouvindo agora, contribua, qualquer coisa você pode ligar para mim, pedir o card, eu tenho, o card está aqui na primeira página do site piaugente.com.br. Você sabe, quando eu faço isso é com segurança, é porque realmente é um trabalho de solidariedade, só faço isso com a presença da pessoa responsável. Beto está aqui, e a chave, Beto, o número é 32 mesmo, né? 32-1548. Isso é o que, CPF?
7: CPF, 32 no final.
5: Tá no nome de Rosângela Antônio.
7: Isso.
5: Rosângela Antônio é você mesma?
7: Sou Rosângela Antônio do Fábio.
5: Tá bom, então é isso. Então qualquer valor, 5, 10, qualquer 20, valor, 30, 100, 200.
7: O que sentir no coração... Se puder contribuir, vou agradecer muito mesmo, muito,

0: né, poder tomar refrigerante, comer um sanduíche na estrada, tal, na ida e volta. E para isso, se você perguntar a Deus, Senhor, não faça isso pela emoção, não. Você vai perguntar a Deus, Deus, Senhor, eu posso fazer essa doação pelo Pix para a Bete? Eu posso fazer? Se Deus falar com você, faça, você faz. Se Deus disser, não faz não. Agora, se Deus falar, se tiver uma voz, você vai primeiro examinar, porque muitas vezes não é de Deus a voz que vem para você não dar. Mas se você abrir seu coração, quem vai falar através dele é Deus. E você vai ter o prazer de fazer essa doação. Mas não precisa dar esperando que Deus vai lhe dar em dobro, não. Não precisa isso, não. Deus não faz essas barganhas. Então vamos fazer de coração, entregar isso como se estivesse realmente entregando para nós mesmos, tá bom? É um apelo que eu faço a vocês que estão nos ouvindo agora. Independente da sua condição financeira. Talvez você fale, Zé, eu só tenho 10 aqui. Olha, se você der 5, não vai fazer falta, não. Não tem problema nenhum. É não, Bete?
1: É verdade.
0: Pois é. Já tem a data pra ir, não? Ainda não, né?
1: Eu vou pensar pra fazer amanhã.
0: Certo. Amanhã você vai estar lá no social, conversando com... Leva o meu abraço pra ela, viu? Leva o meu abraço pra Rebeca, meu agradecimento a ela. Diz, olha, Zé, manda um abraço. Lhe agradecer também aqui, porque na realidade... A gente sabe que as coisas estão muito difíceis hoje, né? Tenho certeza que tem gente que ainda vai criticar, mas é isso aí. Tá bom, Bete?
1: Tá bom.
0: E depois de lá você fala com a gente, viu? Quando chega lá você fala com a gente, pra dar notícia, viu?
1: Tá certo.
0: Quer agradecer a Larissa aí agora? Quer agradecer a Larissa, a Rebeca, mais uma vez? Fica à vontade.

0: Rebeca e a Fernanda. Que Deus abençoe ela, que continue dando força e coragem, que ela tenha de desvira.
1: Amém. Graças a Deus. Por isso que eu oro todos os dias pelas nossas autoridades, principalmente pela nossa prefeita. Eu estou orando por ela, para cada dia ela melhorar mais ainda.
0: Muito bem.
1: Hã?
0: Ela me recebeu muito bem, Rebeca me recebeu muito bem, Fernanda também.
1: É.
0: Ela me recebeu muito bem.
1: Pois é, então que Deus
0: abençoe.
1: Isso, então, muito obrigado a você por nos dar essa chance de te ajudar. Porque às vezes é Deus que coloca em nosso caminho também, tá entendendo? Então, muito obrigado a você, Bete, e que Deus possa estar fortalecendo, dando saúde a seu pai, viu?
0: Amém.
1: Fica
0: amém.
1: Na paz e uma boa noite.
0: Deus abençoe, gratidão. E que Deus
1: proteja de todos os mal. Isso, Deus, diz que vai contribuir também. Ele tem dinheiro na minha mão, ele tem o dinheiro na minha mão, eu vou lhe dar tudo que tem na dentro da minha mão. Posso fazer o pix de todo, Del, pra ela?
0: Pode fazer.
1: Olha, Del, tá vendo, Del? Hein? Ó, oh, ele fez o sinal aqui, disse que mais uma, pelo menos, né, um pouquinho pode?
2: E a gente vê.
1: A gente vê. Tá bom, Beto, um abraço. Deus abençoe. É isso aí, boa noite. Olha, a gente voltando aqui, vamos falar aqui agora na ABB, viu? Campeonato, viu, Del? Foi. Quem foi campeão, você sabe, não? Você não sabe de nada, rapaz. Eu vou falar com o Chole pra te ensinar, porque Chole tá lá direto, jogando bola também, viu? Olha, deixa eu procurar aqui, achei. Neste domingo, 30/8, aconteceu no campo A da AABB de Piauí a grande final da categoria Supermaster 50+. A final entre a Consucred Hortifruti São Luís iniciou a movimentada e a Consucred veio para cá com Raul e Klein, Raul Klein, né? Mas logo depois o Hortifruti controlou o jogo e com dois gols de Ati, olha Ati fazendo gol, sabe quem é Ati, não sabe, Del? Hein? Ati, um gol lá e um gol lá.

0: Os Olímpicos de Caboquinho viraram a partida e levantaram o troféu de campeão. Os troféus de campeão, vice-campeão, levaram o nome de Gilson Santana da Silva, associado, grande esportista da cidade, e teve seu nome grafado nos dois troféus que receberam o nome de troféu Gilson Santana da Silva. Antes e após o final, os atletas fizeram homenagens a Gilson, popularmente conhecido como Gilson Oreba, que nos deixou no, na última sexta-feira, 28/8. Tá aí, viu, Del? Grande homenagem, muito obrigado a vocês que foram, bateram muita bola aí com Gilson, né? Nesse, acho que ele jogava, parece que era no Consucred, não era, Del? Ou era, acho que no Hortifruti, não sei. Mas ele era bom de bola, era bom de bola. Então, gente, isso é muito bom reconhecimento, que, né, essas lembranças de Gilson fica, porque aqui mesmo, na nossa emissora, ele era ocupante dessa cadeira aqui. Todas as terças-feiras, ele vinha fazer o programa. Ele e trazia, às vezes, algumas meninas, né, que estavam encaminhadas para também continuar essa obra, que é a obra de Deus, não é simplesmente um programa, não. É um culto de evangelização aqui no rádio, da PIB de Rio Novo. E tem uma audiência muito grande. Eu tenho certeza que todos vocês que ouviam Gilson, não só em Piauí, mas em toda a região de alcance da nossa emissora, irão sentir falta de Gilson, com sua paciência, sua voz mansa, sua pregação sábia, né? Mas que o Senhor possa confortar os corações de todos os irmãos e familiares de Gilson e amigos de Gilson, que eram muitos, né? Ele soube aqui fazer amizades. Até nós sentimos falta de Gilson aqui, pela paciência, pela educação. Gilson, ele, eu entro depois de Gilson, depois que ele... E ele sempre foi uma pessoa que se preocupava até no cumprimento do horário dele, para não passar um minuto, não era, Del? Sim, não queria passar um minuto do seu horário. Então é isso que a gente fala do comportamento das pessoas, da educação das pessoas, que a gente sabe que ninguém vai ficar aqui eternamente, né? Mas que Deus possa confortar os corações daqueles que conviveram, conheceram, tiveram o prazer de ser amigo de Gilson Santana. Deus, Júnior.
1: Ok, agora 19 horas e 37 minutos. Voltando aqui a falar da prefeita Larissa, em entrevista ao Giro, a prefeita Larissa Dias detalha obras de investimento no programa Avança IPAU. Vamos à entrevista aqui com a prefeita Larissa Dias.
2: Em entrevista ao Giro, a prefeita Larissa Dias apresenta detalhes do programa Avance Piauí, iniciativa que reúne obras, investimentos e projetos previstos para o município. A gestora também fala sobre as próximas ações da administração e o planejamento de Piauí para os próximos anos.
3: O Avance Piauí não é um programa apenas de obras, de manutenção, de entrega de obra, como pavimentação, enfim. Ele é um programa de gestão, não é? Voltado para preparar em Piauí para o futuro, para preparar nossa comunidade, não é? Para melhorar a qualidade de vida da nossa população. Então, por exemplo, na educação, implantamos o Rota Universitária para dar oportunidade de estudar, não é? Para os nossos jovens que querem cursar direito, medicina veterinária, enfim, eles querem estudar, mas eles têm a dificuldade real de se transportar daqui para Jequié, para Ilhéus e Itabuna. Então, implantamos no ano passado o Rota Universitária e já temos mais de 450 alunos e estudantes beneficiados com esse programa. Implantamos também um sistema de ensino municipal, não é? Através da FTD. Esse sistema de ensino foi um investimento de mais de aproximadamente 4 milhões de reais e já tivemos esse ano de 2026 o aumento do IDEB do município. Tanto aumentou o IDEB dos anos iniciais iniciais quanto os anos finais. Na saúde, estamos também melhorando, né, o espaço físico, a ambiência das unidades de saúde, com construção de duas novas unidades básicas de saúde, cada uma no valor de quase 2 milhões de reais, uma na 2 de dezembro e uma no bairro ACM. Né? Trouxemos também um odontomóvel, um consultório odontológico móvel, que chegou a ter cerca de 2 meses, já fomos em diversas localidades da zona rural, como Horta Comunitária, Ribeirão do Félix, levando toda a estrutura de raio-x, né, toda a cadeira odontológica, todos os equipamentos, até esterilização é feito ali dentro, né, levando toda essa estrutura de um consultório móvel para a comunidade, principalmente as comunidades rurais mais distintas. Trouxemos frota nova de ônibus, micro-ônibus, ambulâncias novas, tanto para o SAMU quanto para a regulação, né? Também na agricultura, estaremos implantando a fábrica de chocolate, distribuímos mudas de cacau, goiá, bandu, então são diversos investimentos. Estamos também com uma obra de construção de um CRAS no bairro ACM, né, que é um serviço importante, ferramenta importante no CRAS, tem serviço de convivência para gestante, para criança, para o idoso, de proteção à mulher, enfim, diversos serviços. Então isso também faz parte do Avance Piauí na infraestrutura. Entregamos 4 ruas no Aloysio Conrado, 2 ruas no bairro Santa Rita, né? Estamos em licitação de uma rua que é a 19 de abril, Euclides Neto, uma rua importante que a população solicitava muito ali. A gente tem pavimentação, drenagem, contenção, escadaria, né, foi muito solicitada pela nossa comunidade. Agora estamos com esse início, né, como eu falei, do asfalto, né, para esse mais 6 quilômetros de asfalto, um investimento de mais de 6 milhões de reais, também importante para a pavimentação. Enfim, são diversas áreas, diversos investimentos. Junto com o governo do estado, agora no mês de setembro, será a licitação da macrodrenagem, né, investimento de 46 milhões de reais, são 5 sub-bacias, para que a gente não tenha mais, né, não sofra mais a nossa cidade com alagamento. Vem aí também o mercado da economia criativa para o nosso município. Então, o avanço é isso, não é? Fortalecer a cidade, fortalecer na saúde, fortalecer na educação, o social, a agricultura, que é a nossa riqueza, não é? A mobilidade. Então, o avanço é para preparar Ipiaú, não é? Para o futuro, claro, lembrando sempre da história, valorizando sempre a história, a cultura, as tradições, mas para que a gente tenha um Ipiaú cada vez mais forte.
4: A senhora tem uma estimativa de investimento nesses quase 2 anos do... Parece que a senhora já está com 1 ano e 8 meses na gestão. Já tem uma estimativa de investimento durante esse período?
3: Olha, Robert, desse 1 ano e 8 meses de gestão, quando a gente fala investimento de saúde, né, de pavimentação, de obras, de posto de saúde, de CREAS, vamos fazer também um CAPES, e o CAPES Álcool e Droga, a empresa já está na cidade, é ali na Baixada, esse CAPES será construído também. Além de habitação, estamos para entregar 88 casas no Santa Rita, ali na Horta Comunitária, casas para as pessoas que precisam, e já estamos na construção de mais de 50 casas, é um investimento de mais de 6 milhões de reais ali no Iraque, né, no ACM. Então, começamos agora, tem cerca de 1 mês, aproximadamente, a construção de mais 50 casas para a população que não tem sua casa onde morar. E quando a gente fala em valor, nesse 1 ano e 8 meses de gestão, já foi mais de 100 milhões de reais investido na saúde, educação, infraestrutura, não é? Agricultura também.
0: É isso aí, olha, consertando aqui, a entrevista foi com o Robert Matos, do Giro Ipiaú, não foi com o Amarelinho. O Amarelinho foi aqui no rádio pela manhã. Essa entrevista que nós estamos reproduzindo agora é do Giro em Ipiaú, Giro Ipiaú, tá? Com o Robin Matos. Bom, nosso colega, nosso amigo aqui, nosso chefe também, que é diretor aqui da gente aqui, né? Então, corrigindo só nesse ponto, né? Que muita gente diz, ah, mas não sei o Amarelinho, que ele tá falando é Rob, mas é Rob para o Giro. Foi uma entrevista para o Giro com a prefeita Larissa Dias. Olha, a decisão do ministro Dias Toffoli, que atingiu a campanha eleitoral de Renan Santos Missão, a presidente da República, foi alvo de críticas dentro do próprio TSE, Tribunal Superior Eleitoral, com magistrados defendendo que o debate seja levado ao plenário da corte. Pelo menos dois integrantes do TSE consideram que o ponto central da decisão, perfis em redes sociais não informados dentro do prazo, deveria ser analisado no âmbito de ações sobre propaganda ilegal ou abuso dos meios de comunicação, e não no processo que trata de registro da candidatura. Tá vendo? Toffoli, porém, tem uma visão diferente, a de que suspeitas de fraude e de falsidade ideológica são razões suficientes para uma decisão cautelar. Talvez ele tenha razão suficiente, né, vai? Ele pode ter, né? Aliás, tem mesmo, todo mundo sabe que tem. Ó, e de acordo com um interlocutor do ministro, como ele exerceu o poder de polícia que é conferido à Justiça Eleitoral, e não há necessidade de levar a decisão a referendo. O magistrado determinou que, no domingo 30, a suspensão da propaganda eleitoral digital de Renan em perfis não informado ao TSE, dentro do prazo exigido, além de vetar a participação em debates, repasses de recursos de fundo eleitoral. A decisão de Toffoli foi tomada após o jornal Folha de São Paulo revelar que Renan omitiu diversas redes sociais ao registrar sua candidatura, tendo pedido correção apenas depois do começo oficial da campanha, e abrindo uma brecha para que seus perfis continuassem sujeitos às recomendações algorítmicas, enquanto os canais dos seus adversários já haviam sido excluídos pelas plataformas digitais. Em cumprimento a uma regra do TSE em 2024, essa norma prevê que as plataformas devem retirar do sistema de recomendação os perfis informados oficialmente pelos candidatos, impedindo que suas publicações sejam exibidas a usuários que não os seguem. Ao informar os perfis fora do prazo legal, portanto, Renan teria obtido vantagem em relação aos rivais em um tratamento desigual que perdurou mais de 10 dias. Para Toffoli, a situação pode quebrar a chamada paridade de armas entre os candidatos. Abro aspas. A omissão das informações devidas não é apenas uma falha formal do registro da candidatura, mas quebra de isonomia e risco de cometimento de ilícitos ainda mais graves. Há que se ir além e dizer de forma contundente: a própria omissão dos dados é indício de fraude à lei, disse o ministro. O magistrado do TSE, que discordou da decisão, avalia que o mesmo que tenha havido dolo por parte de Renan, esse é um assunto que nada tem a ver com os registros essenciais para o deferimento da candidatura, como a regularidade da filiação e as condições de elegibilidade. Para esse magistrado, a sanção cabível neste momento seria uma multa, sem prejuízo de um julgamento sobre um eventual abuso do poder na campanha. Caso alguma ação nesse sentido seja ajuizada pela Procuradoria-Geral da República. Ou por uma coligação rival. Outro ministro avalia que o regimento interno do TSE prevê que uma das competências do relator é submeter ao plenário as medidas cautelares necessárias à proteção de direito suscetível de grave dano de incerta reparação ou destinadas a garantir a eficácia de posterior decisão da causa. É complicado e muito complicado, como também é muito grande. Eu acho o seguinte, esses nossos excelentíssimos senhores juízes já não primam mais pelo colegiado. Parece que nós estamos vivendo um autoritarismo, porque a decisão monocrática só cabe em alguns pontos. Num caso como esse é muito complicado, não sou jurista, mas parece que eles não se respeitam nenhum aos outros, né? Porque acha que a opinião dos outros não vale, que o cara não tem competência para fazer uma avaliação do problema desse, juridicamente falando, dentro da jurisdição eleitoral, né? Que só ele pode decidir. Então, por isso, ele não se preocupou com o colegiado, não. Vai para o plenário, não. Vai lá para ver o que vai fazer. Eu acho que vai ter que retroceder uma multa. 7h51, Del Júnior. 7h51.
1: 7h51. Olha, o TJ Bahia promove duas juízas para Ipiaú após mobilização da OAB. Juizado especial e vara criminal terão novas titularidades. Titulares, né? O Tribunal de Justiça do Estado da Bahia aprovou por unanimidade a promoção de duas magistradas para unidades judiciais da comarca de Ipiaú. As decisões contemplam a vara do sistema de juizados especiais e da vara criminal do júri de execução penais e da infância e juventude. As promoções acontecem após uma forte mobilização da subseção da OAB de Ipiaú, liderado pelo presidente Paulo Silva, o Paulinho, que vinha cobrando do tribunal providências para o fortalecimento da estrutura judiciária da comarca diante das necessidades de preenchimento das unidades e de maior regularidade na prestação jurisdicional. Por meio do edital de número 142/2026, foi promovida pelo critério de antiguidade a juíza de direito Camille Queiroz da Silva Gonçalves, que passará a ocupar a titularidade da vara sistema dos juizados especiais da comarca de Ipiaú. A promoção foi aprovada à unanimidade. Já o edital de número 147/2026, também por decisão da unânime, foi promovida por critério de merecimento a juíza de direito Roberta Barros Correia Brandão Cajado, destinada à vara criminal do júri de execuções penais e da infância e juventude da comarca de Ipiaú. A chegada das novas magistradas representa um avanço importante para a comarca e também é resultado da articulação institucional promovido pela advocacia local. A subseção da OAB de Ipiaú vinha mantendo introdução com o TJ Bahia e defendendo o preenchimento das unidades judiciais como medidas essenciais para reduzir a sobrecarga das maiores celebridades ao processo de melhorar o atendimento à população, Zé Gomes.
0: Aliás, 7h53, eu tenho aqui já. Mandar um abraço aqui para Paulo Bento, está melhor, falei com ele hoje, liguei para ele, saber como está bem melhor. Mandar um abraço também aqui para Janael, meu amigo Janael, Buriti, meu amigozinho. Abraço aqui para Correia também, meu amigo Correia, Djalma Brandão, um abraço para você. Um abraço aqui para. Deixa eu trazer aqui agora. Gente, eu vou trazer. meu amigo Babão, também um abraço pra você. Catatau, olha, Catatau vai falar logo.
5: Boa noite, Zé Gomes.
0: Boa noite,
5: Zé. Tá falando que é Catatau, Zé. Como passou o final de semana, passou bem,
0: Zé. Graças a Deus, tá assim em casa.
5: Zé. Valeu, Zé. E Mardel, eu tô por aqui, tô mandando um alô aí pra Gazinha, pra Arlete, pra Batalha aí da CM, pra todos os ouvintes que estão ouvindo o seu programa, Zé. Valeu, Zé, tô na escuta, e com Deus, um alô aí pra todos os ouvintes. Valeu, Zé, tô por casa, tô na escuta. Um alô aí pra galera aqui do Cocovado, que tá ouvindo o seu programa também, Parcinho, pra Sil aqui, pra Marquinho. A todo mundo que tá ouvindo o seu programa aqui no Cocovado. Valeu,
0: tá
5: Zé.
0: Tá certo,
5: valeu,
0: Deus, obrigado, meu amigo. Tem gente aí, Del.
1: Tem Marcos Moura, tá por aqui.
6: Boa noite, Zé Gomes. Boa noite, Del Júnior.
1: Boa noite.
6: Boa noite para todos e todas as ouvintes do programa Alerta Cidade. Gostaria de mandar um alô para ele, o Fera da Aventura, Jardim Oliveira, para Bavi, para Del, para Juruna, para Jumar, para Mara, para Comadre Elisângela, esposa de Compadre Jumar, para Comadre Luciano Cerqueira, para Compadre Irã, na Rua da Muriçoca, para Rita e Judete, para Raimundão, na Fazenda São José, para o nosso gerente, Matheus Neri, para Baixinho, Dona Marilene, sua esposa, para Mil, Dona Joana, sua esposa, para Cambotinha de Ouro e Dona Giovana, sua esposa, para Antônio Queiroz e Dona Direne, sua esposa, para Sival, para todos e todas as moradoras da Fazenda São José e Fazenda Canaã. Em Ponto de Pim, para o nosso amigo Rodrigão, na Fazenda Flor do Brasil, para seu Augusto, para a Deca, para Adriana e Barra do Rocha, para seu Carlos, o pai de Cambotinha de Ouro. Quem está falando aqui é Marcos Moura de Pirataia. Boa noite, Del Júnior. Boa noite, Zé Gomes.
0: Boa noite. Marcos Moura. E agora vem ela. Arlete, cadê a Arlete, gente? Tava aqui. O Arlete, chegou. Ela sai logo e. Chegou. Pronto, vamos
7: falar. Boa noite, Zé Gomes. Boa noite, Del. Gostaria de mandar um alô somente pra sua esposa, o vereador Picolé, Fabiano, Jôcio Noera, Catatal, Cristina, Doutor do Caminho 17, Luzia do Caminho 23, Enildo do Caminho 25, pra Cormila, que mora nas Casas Novas, pra Carminha, pra Beto do Caminho 16, pra esposa de Beto, Dida, um alô pra Zé Grosso, um alô pra Gaso, um alô pra Sadó e Sorriso. Um bom trabalho, que Deus te leve e Deus te traga. Tô na escuta, Zé Gomes. Fica com Deus.
0: Ok, mandar um abraço também pra meu amigo Cirilo, Jesse Edson Soraya, um abraço também pra todos vocês que estão ligados com a gente aqui. Olá, Del. Mais uma?
8: Boa noite, Del Júnior.
1: Boa noite,
8: seu Zé Gomes.
0: Boa noite.
8: Ô, Del, quando tu puder, tu manda esse hino pra mim aí, de Jesse Rufino aí, o nome do CD.
1: Okay. A música do tema.
0: 7h57, vamos trazer agora a Damiana, não, deve ser Ravi.
9: Boa noite, Zé.
0: Boa noite, Ravi.
9: Boa noite, Zé. Dona Zacema. Vamos dar alô pra Zacema. Vamos dar alô pra Tetê. Bota pra torar o Ruhu,
0: segundou, já tem segundou, sextou, segundou, terçou. É terçou, né, Léo? Olha, são 7h57, nós agora vamos aos nossos comerciais. Giro da Economia. É aqui na sua IPA UFM, programa Alerta Cidade.
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5: Hora 7:08, mandar um abraço aqui para a dona Carol Oliveira e Marcel também. Rapaz, mas já fui, né? Um abraço aqui. Então, que Deus abençoe vocês, viu, gente? Olha, mandar um abraço também aqui para Dani, né? O pessoal lá. É, Dani, um abraço pra você, um abraço aí pra meu amigo Babão, tá ligado com a gente também, tá ligado aí, Flávio Brito, um abraço, Flávio. E aí, Del?
6: As notícias, né? Agora 8:08, 8:08, olha, a Câmara de Ipiaú recebe a orientação do Ministério Público para aperfeiçoar controle de diárias. A Justiça, o Ministério Público do Estado da Bahia, por meio da 4ª Promotoria de Justiça de Ipiaú e sua titular, promotora Caroline Viana Longe, expediu a recomendação ministerial de número 004/2026, direcionada ao presidente da Câmara de Vereadores de Ipiaú, Edson Marques da Silva, com uma série de providências destinadas a aperfeiçoar os mecanismos de concessão, fiscalização e prestação de contas das diárias concedidas aos vereadores e servidores. Segundo o Ministério Público, foram identificadas injustificativas genéticas para algumas viagens, como resolver demandas da Câmara, sem especificação do órgão visitado, das atividades desenvolvidas ou dos resultados institucionais alcançados. Ainda conforme o Ministério Público, a Superintendência de Controle Interno da Câmara, unidade responsável pela análise dos processos de pagamento do Legislativo também havia apontado a necessidade de maior detalhamento. Entre as principais medidas recomendadas pela promotora Caroline Viana Longe estão a formalização prévia e individualizada da autorização para cada diária, a indicação concreta da finalidade da viagem, a apresentação de documentação que comprove o efetivo deslocamento e controle periódicos dos valores e dias de afastamento por beneficiários e ampliação das informações disponibilizada no portal da transparência. Zé Gomes.
5: Olha, a Justiça do Rio de Janeiro decreta falência da Refit, alvo de operações sobre fraude em combustíveis. Cuidado, gente! Aí a Refit, viu? Pois é, a Justiça do Rio de Janeiro decretou nesta segunda-feira, 31, a falência do Grupo Refit do empresário Ricardo Magro, que estava em recuperação judicial e foi alvo de operações contra fraudes no mercado brasileiro de combustíveis. A falência foi decretada pelo juiz Arthur Ferreira, da 5ª Vara Empresarial do Tribunal de Justiça do Rio de Janeiro, após o pedido do governo do Rio, alegando que a empresa deixou de pagar parcelas de acordo para a redução da dívida tributária. O processo envolve a refinaria de Manguinhos, principal ativo do grupo, e as empresas Manguinho Distribuidora, Manguinho Química e Gás Diesel Distribuidora de Petróleo. O juiz determinou a avaliação dos ativos para venda e pagamento das dívidas. Em sua decisão, ele escreveu que não considera justificável, abro aspas, a perpetuação de uma recuperação judicial que não cumpre sua finalidade perpétua, princípio que é sanar as finanças da empresa recuperada, fecho aspas. A Refit pediu recuperação judicial em 2014, Del Júnior. 2014, nós estamos em 2026. A Refit é apontada como uma das maiores devedoras, quanto mais, do país, tendo passado anos sem recolher impostos pelas vendas de combustíveis. Apenas com o governo do Rio de Janeiro, a dívida passa de, sabe quanto, Del? 25 bilhões, dá para construir uma cidade. O verdadeiro modelo de negócio empreendido pela Refit e suas empresas coligadas é baseado intrinsecamente em atos reiterados de sonegação fiscal e fraude fiscal estruturada por meio de ocultação patrimonial, esvaziamento econômico da empresa deliberadamente para fins de não pagamento de tributos, escreveu o juiz. Havia um acordo para o parcelamento de débitos antigos, permitindo que, por lei, patrocinada pelo ex-governador Cláudio Castro do PL, mas a empresa deixou de cumprir. O juiz destacou que a Refit também não comprovou o pagamento de impostos por vendas feitas após o acordo. Abro aspas. O descumprimento reiterado do parcelamento imposto ao Estado com acréscimo de não pagamento regular da dívida tributária originada posteriormente caracteriza situação sujeita à falência. Fecho aspas, escreveu ele. Em 25, a Refit foi alvo da Operação Receita Federal e da Agência Nacional de Petróleo em investigações sobre fraude tributária e irregularidades operacionais. A refinaria já está proibida de operar desde o início do ano, quando a Agência Nacional do Petróleo, Gás e Biocombustível determinou a interdição total da instalação. Em agosto, a agência revogou a autorização da empresa para atuar no setor. Este ano, a Polícia Federal mirou o ex-governador Cláudio Castro em duas operações envolvendo suspeita de favorecimento ao grupo controlado por Ricardo Magro. Nas duas ocasiões, ele negou ter cometido irregularidades. As investigações da Polícia Federal, que deram origem à primeira operação contra ex-governador, chamada de Operação Sem Refino, apontam que o grupo Refit influenciava decisões da Secretaria da Fazenda do Estado do Rio de Janeiro em benefício às suas operações. Na semana seguinte, o governo interino do Rio de Janeiro afastou servidores citados na operação e afirmou que iniciaria uma operação sobre as relações entre a Receita Estadual e a empresa. O processo de falência será coordenado pelo atual administrador judicial da companhia. O escritório preserva a administração judicial. Ele determinou que as falidas apresentem em até 5 dias a relação nominal dos credores. Eita! Oh, entre as preocupações está o avanço de outros credores, como o Estado de São Paulo e a União, sobre os bens do grupo, sobre o risco de que o governo fluminense fique sem opções de executar ativos para receber o dinheiro, Del Júnior. Ei, Del Júnior, por isso que tem muita gente rica, né?
6: É,
5: né?
6: Certeza.
5: Pois é, Del.
6: 8:16, 8:16. Olha, o prefeito de Maraú declara apoio a Jerônimo na frente dos filhos de coronel.
5: Vixe.
6: Olha, o prefeito de Maraú, doutor Ravan.
5: Respeitando a patente?
6: É. Doutor Ravan, do PSD, declarou neste domingo ontem apoio à reeleição do governador Jerônimo Rodrigues do PT durante ato político realizado na sede do município. O evento contou com a presença do deputado federal Diego Coronel, do Republicano, e do deputado estadual Ângelo Coronel Filho, do Republicano, que disputam a renovação dos mandatos e são filhos do senador Ângelo Coronel, do Republicano. Diante do ato, o prefeito elogiou Jerônimo e confirmou o seu alinhamento com o governador, mesmo apoiando Diego Coronel para a Câmara dos Deputados e Ângelo Coronel Filho para a Assembleia Legislativa. A Ravan também afirmou apoio ao senador Ângelo Coronel, que integra a chapa majoritária de ACM Neto, do União Brasil. Segundo o prefeito, é importante votar em Coronel porque o senador fez história com um parlamentar mais municipalista que já passou pelo Senado. Sobre Jerônimo, afirmou que é o melhor governador da história da Bahia e da história contemporânea do município de Maraú. E nós vamos fazer a maior votação que um governador já experimentou no próximo dia 4 de outubro. Diz
5: ela. É, rapaz. Eu vou discordar dele. Tu discorda, tu concorda com ele?
6: Bom, ele tá falando de Maraú, eu não sei, porque é aqui mesmo. É de Maraú. É de Maraú, né?
5: É,
6: não sei.
5: Aqui mesmo?
6: É, aqui, é. Aqui foi Rui Costa, foi um grande governador.
5: Foi.
6: Quando foi governador, e Biaú não teve o outro.
5: Em Piauí, hoje está toda asfaltada.
6: Agora, em Maraú, eu posso até concordar, porque lá em Maraú pode ser que Jerônimo tenha trabalhado
5: bastante. Muitas obras hoje estão continuando aí, ainda foi o período do senador Rui Costa.
6: E com certeza.
5: Tem que falar, infelizmente, não estou aqui puxando voto para ele, não, viu? Mas estou falando que isso é até proibido, a gente está falando aqui. Mas, na realidade, como governador, estou falando como governador. Como senador, não sei, como governador. Cada um vota em quem quer. Agora, como governador, não tem o que falar de Rui Costa. Sinceramente, não. Olha, e a CM Neto garante que não vai aumentar impostos e defende a atração de investimentos para gerar emprego e renda. É, o candidato ao governo da Bahia, a CM Neto do União Brasil, assumiu nesta segunda-feira, 31, o compromisso de não aumentar impostos caso seja eleito governador durante a sabatina realizada pela TV Aratu. Neto afirmou que a carga tributária suportada atualmente por empresas e pela população já é elevada e defendeu que o crescimento da arrecadação seja o resultado da expansão da economia, da atração de novos investimentos e da geração de emprego. Abro aspas, definitivamente o caminho não é aumentar impostos. Ao contrário, os baianos, sejam os empresários, sejam quem produz, em geral, o nosso estado já tem uma carga tributária muito alta, como é muito alta a carga tributária do Brasil, afirmou o candidato. O ex-prefeito Salvador defendeu que o estado crie condições para ampliar a atividade econômica e, consequentemente, a arrecadação sem elevar a carga tributária. Segundo ele, a estratégia passa por aproveitar as vocações dos 27 territórios de identidade da Bahia, direcionando investimento em infraestrutura de acordo com o potencial econômico de cada região. Abro aspas, não precisamos criar os meios para a economia baiana crescer e a partir, nós precisamos criar os meios para a economia baiana crescer e a partir de novos negócios, da geração de emprego e da dinamização de cada região da Bahia, ampliar as oportunidades. Nós temos 27 territórios de identidade. Cada um deles tem a sua vocação. Cada território tem o seu potencial. E nós vamos precisar aproveitar ao máximo esse potencial. Fecho aspas. Neto também apontou a infraestrutura logística, segundo a segurança jurídica, a melhoria do ambiente de negócios como pilares para tornar a Bahia mais competitiva na disputa por investimentos privados. Para o candidato, esse conjunto de fatores ganhará ainda mais a importância diante das mudanças trazidas pela reforma tributária e da redução do espaço para que os estados utilizem incentivos fiscais como instrumento de atração de empresas. Abro aspas, o que vai transformar o estado em competitivo, em diferenciado, é investimento em infraestrutura, logística, ambiente de segurança jurídica, capacidade de atrair investimentos. Eu não vejo como aumentar impostos em nosso estado. Ao contrário, eu quero ser parceiro de quem topar produzir, acreditar e criar emprego na Bahia, declarou o Neto.
6: Ok, 8 horas e 23 minutos, 8 e 23. Olha, um ministro do STF determina suspensão da campanha de Renan Santos. É, você já falou, não foi, Zé? Mas tudo bem, então agora, já que você falou, vamos voltar aos ouvintes, porque senão vai ficar muito, não vai dar para passar todo mundo, né? Porque tem muitos aqui, senão não vai dar tempo de passar tudo.
5: Prioridade para os ouvintes, então, prioridade dos ouvintes aqui. Então,
6: com certeza, ó, ele aqui, rapaz.
5: Fera?
6: Eugênio.
5: Eugênio?
6: É, de Marisa. Boa noite, Eugênio.
7: Bom dia, Zé. Bom dia, Del. Bom dia a todos os ouvintes.
6: Boa noite.
7: Da FM Piauí, né? Esse programa maravilhoso, o programa de Zé Gomes. É, eu quero mandar aí, Zé, um abraço pro pessoal de Itapiragi. Um abraço pro pessoal de Acaraci. Um abraço pra nossa sede da Ibá. Um abraço especial pro homem do campo, né? O homem do campo, onde traz esse alimento fresquinho aí. Um abraço carinhoso pro homem do campo. E um abraço especial para nossa Japumerinha aí, viu? E que Jesus abençoe nossa semana, viu? Nossa semana ao nosso povo da querida Itajubá e a cidade circunvizinha do amigo Eugênio Japumerinho.
5: Okay.
7: E um abraço para sua família, viu, Del Júnior?
6: Obrigado.
7: E Zé Gomes.
5: Obrigado.
7: Jesus ilumina nós Deus todos.
5: Isso.
6: Damiana tá por aqui também.
8: Boa noite, Zé. Boa noite, Zé. Vou mandar alô pro meu pequeno Ravi. Vou mandar alô pra Miquel. Vou mandar alô pra Irelia. Vou mandar alô pra mim. Vou mandar alô pra Fera. Vou mandar alô pra Brito. Vou mandar alô pra Bonitinho. Vou mandar alô pra Ito Gospe. Vou mandar alô pra Alessandra. Vou mandar alô pra José. Vou mandar alô pra PT. Tchau, Zé. Abraço a você, Marguerite.
5: Ok. Tem mais outra aí, Del?
9: Boa noite, Zé Gomes. Boa noite, Del Júnior. Boa noite, ouvinte. Vamos expressar meus sentimentos à família de Rios. Que Deus possa confortar todos os corações, né? A cada um dos familiares e amigos, né? Que Deus tenha um bom lugar. E aproveitar e mandar um alô para minha esposa Ada, minha filha Adele, para Zé Curti aí no Elisângela no Buri, né? O Tânia Marinova aí no Tingui. E para cada um dos ouvintes, né? Que esteja ouvindo este programa. Que Deus abençoe a cada um. Que Jesus esteja em cada coração de cada um da gente.
5: Obrigado.
9: Que Deus abençoe a cada um. Que nos dê uma noite abençoada na presença do Senhor. Valeu, Zé Gomes, valeu, Deus Júnior.
5: Valeu, mano. Olha, mandou um abraço aqui pra minha amiga Luiz da Jandaia, viu? Mandou hoje um abacaxi, não foi?
6: Isso.
5: E um vidro de pimenta pra eu. É, esquentar o rango. Obrigado, Luiz, um abraço mais uma vez. A Luiz Jandaia, tá onde ele, Deus?
6: Lá na cabeceira de Nova Ibiá.
5: Isso, pois é.
6: É, chegando.
5: Chegando quem?
6: Ah, Edmilson, tá por aqui, Edmilson.
10: Boa noite, Del Júnior, boa noite, Zé Gomes. Quem tá falando aqui é o Ligo do Beco da Avenida Lopes. Gostaria de você mandar um alô aí pro Alto da Irmã Dulce, Mara da Roça, Dona Branca.
5: Boa tarde.
10: É, Regi. Mandar um alô aí também pro bairro da Invasão aí, toda a turma da Invasão aí, que ouve seu programa. Um alô aí pra Dona Lene, seu Jonas, dona do Ferro Velho. E manda um alô aí também para veinha aí no Cantinho do Céu, veinha do Boteco, Paradaia, Dona Adelina, todos aqui, Turico, todos aqui do Beco da Avenida Lopes também. Valeu, fica com Deus, que Deus dê uma boa noite de sono, de paz e felicidade para nós todos, em nome de Jesus.
5: Amém, companheiro.
6: A Juliana chegou por aqui.
5: Juliana.
11: Boa noite, José. Segundou pra nós, hein, José? Deus
5: vem
11: renovar nossas forças.
5: Amém.
11: Boa noite, Del. Como é que tá? Passou o final de semana?
6: Bem.
11: É, Del e seu Zé. Seu Zé, mande um alô pra meu esposo maior que na hora da Carolina.
5: Um abraço,
11: pra minha filha Naí Vitória, minha filha Safira, pra Bia na Invasão Fernanda na Ota, né? Que Deus dê. Pra meu esposo Noel também, né? Pra mim, pra todos aqui na Alta Carolina, lá em Palmeirinha. E aqui na Alta Carolina, meus familiares. Seu Zé, o buraco tá fazendo já 3 anos, né? De aniversário.
5: Vamos fazer 3 gols.
11: Né, cada um dia eu vou botando uma data, até o povo vir resolver. Tá lá o buraco, eu vou mandar a foto pro senhor aí.
5: Mano,
11: tá lá o buraco, não foi resolvido ainda, o povo só chegou lá e olhou. E pra acabar de completar, na casa 110 aqui no Alto da Carolina, tem uma bebê recém-nascida, seu Zé. Há um fedor de esgoto, fedor de fezes, urina, o senhor tá entendendo, tá uma parafornalha. Reivindica aí, seu Zé, pra ver o que esse povo vai deixar completar 4 anos. Né?
5: Manda,
11: o buraco, cada um dia eu vou aumentando o ano deles.
5: É, anota meu número.
11: E parabenizar aí, Rebeca, maravilhosa, né?
5: Isso, Rebeca.
11: Que Deus suporte aí pra moça, nossa prefeita Larissa, que Deus abençoa, né? Porque quando acontecem situações dessas, a gente tem que parabenizar, assim, Juliana, aqui no Alto da Carolina, de ter ligado no seu programa. Não vejo a hora, seu Zé, de chegar a segunda pra ouvir seu programa. E estourado de audiência. E aqui é bom que o senhor deixa a gente falar tudo que a gente sente.
5: Olha,
11: boa noite, seu Zé. Fica com Deus, seu senhor. Família ideal, viu?
6: Boa noite.
5: É, vocês têm direito. Oxe, eu vou tirar direito do povo, direito de expressão. Quem faz isso não conhece as leis, né, Del?
6: E, com certeza.

0: A gente fica, né?
1: É, com certeza.
0: É. Eu sei, é, fica difícil. Tem as coisas na rua, a gente não sabe o que recorrer. Aí eu fico com saudade de Andréia, gente. Não tem jeito. É, Andréia, gente. Ô, oh, meu Deus. Fazer o quê, né? Ó, ó, ó. Deixa eu... Ô, Del, não sei não. Tem hora que eu fico pensando assim, né? Não é melhor a gente ficar quieto?
1: É, né?
0: Porque é, porque tem gente que não gosta que a gente fale a verdade. Mas a verdade não pode deixar de ser feita, viu? É, tudo bem. Deixa pra lá. Aí o vereador traz um projeto pra mudar a direção. Ô, vereador, dá um pulinho lá na rua, lá, ó, pra ver esse buraco aí, esse... Diz que tem 3 anos lá aberto, pra o senhor ver de quem é a responsabilidade. Se é esgoto, deve ser da Embasa. Vereador, vai lá. Mas não faz projeto pra fazer desmanchar o que tá pronto, não. Né? Modificar trânsito, isso aí fica por competência de quem conhece realmente trânsito, quem sabe fazer, entendeu? O negócio todo. É, quem é especialidade, quem tem especialidade, engenheiro de trânsito. Eu acho que o departamento de trânsito da prefeitura deve ter um engenheiro, uma pessoa que sabe. Tem o meu amigo Carlos Itaibó, Antônio Carlos Itaibó, que conhece muito. Mas fazer projeto desse tipo é melhor fazer a supervisão das coisas que são necessárias na rua. Não é só o senhor vereador, né? Não é só fiscalizar prefeito, não. As instituições estaduais também que funcionam aqui merecem também, porque deputado estadual não vem cá. São os vereadores responsáveis pelos municípios. Então o senhor deveria ir lá no alto. Aí eu vou bater palma aqui, ó. Ah, lá, como é o nome do lugar, Del?
1: Hein?
0: Você não sabe, Del, fica.
1: Deu Del, branco agora, esqueci.
0: Deu branco. Del, você tá precisando tomar é um remédio para melhorar a cabeça, viu?
1: Aí, né?
0: É, o que é bom para a memória?
1: Também não sei.
0: Tem hora que eu não sei nem se ele tá aqui. Ele tá aqui com o corpo, mas a cabeça tá em outro lugar. É, esse Del, vou lhe contar, viu? Ei, meu Deus, não sei como é que dona menina aguenta. Olha, gente, vou lhe contar, viu? Del é uma figura. Del... É alto da Carolina, Del.
1: Alto da Carolina. Falou que a gente um já, às vezes a gente esquece.
0: O vereador, vai lá, vereador. Dá um pulinho lá. Né? Pedir, ele não está pedindo demais, não. É só que o senhor cumpra a sua função de fiscalizador. Só isso. Não é de engenheiro, não. De trânsito, não. Ó, vamos fazer outra coisa aqui, ó. Polícia Militar apreende armas após confronto durante Operação Vigília em Piauí. Olha, gente, e a Polícia Militar da Bahia, por meio da 55 CIPM, apreendeu armas de fogo, munições durante uma ação da Operação Vigília realizada na madrugada desta segunda-feira, 31, no bairro da Irmã Dulce, em Piauí. Após informação de um morador sobre homens armados em uma área de mata, as guarnições deslocaram até o local e foram recebidos por disparos de armas de fogo, sendo necessária reação à injusta agressão. Após o confronto, 2 homens foram localizados feridos e socorridos ao Hospital Geral de Piauí, onde os óbitos foram constatados. Na ação foram apreendidas uma submetralhadora, um revólver calibre 38, munições, carregadores, balaclavas e roupas camufladas. O material apreendido foi apresentado à autoridade policial competente para adoção das medidas cabíveis, Del Júnior.
1: Ok, 8h34, olha, em Ubatã, suspeito de matar jovem morre em confronto com a PM na zona rural. 2 homens, ainda não identificados oficialmente, morreram após um confronto com a guarnição do Peto e do pilotão da Polícia Militar de Ubatã, no início da tarde desta segunda-feira, na zona rural do município, nas proximidades

0: Fazenda Maravilha. De acordo com informações da Polícia Militar, os dois eram suspeitos de participação no homicídio de Gustavo Henrique de Oliveira, de 23 anos, morto a tiros horas antes após os criminosos invadirem uma residência no Alto da Bela Vista. A esposa da vítima também foi baleada no braço durante o ataque. Ainda segundo a PM, informações levantadas após o homicídio indicaram que os suspeitos estariam fugindo em direção ao distrito de Itamaraty, em Ibirapitanga. As guarnições iniciaram diligências e montaram um cerco na região. Ao serem localizados, os suspeitos receberam voz de prisão, mas teriam reagido à abordagem, dando início a um confronto. Os dois foram atingidos por disparo. A Polícia Militar informou que prestou socorro aos feridos e encaminhou ao Hospital César Monteiro Pirajá, em Ubatã, onde os óbitos foram constatados. Informações apontam que os dois homens seriam naturais de Itamaraty e estariam retornando ao distrito após o crime. Um terceiro suspeito, que também teria participado da ação no Alto da Bela Vista, conseguiu fugir. Zé Gomes.
1: Olha, suspeito morre após confronto com a Polícia Militar em Ibirataia. Um homem identificado como Sérgio Oliveira de Santana Neto morreu após um confronto com policiais militares na noite de sábado 29 em Ibirataia. A ocorrência foi registrada por volta das 19 horas e 28 minutos em uma área de mata, nas proximidades do ponto Chique 2. De acordo com as informações divulgadas pela 55, Companhia Independente de Polícia Militar, uma guarnição do 2º Pelotão realizavam rondas e incursões na região, com apoio da equipe de Operação Vigília, quando se aproximou de um grupo de pessoas. Conforme o relato policial, os militares foram recebidos a tiros e revidaram aos disparos. Antigamente tinha uns tiros que dava aqui, né? Botava aí uns efeitos, mas você não esqueceu de tudo já, mas tudo bem. Ainda segundo a PM, os suspeitos dispersaram em direção ao matagal. Um deles fugiu no sentido da rua Lorival José de Souza e, após ter sido atingido durante o confronto, caiu ao solo. Próximo ao homem, os policiais encontraram um revólver calibre 38 de marca Rossi, com numeração suprimida, além de 4 munições deflagradas. Sérgio foi socorrido pela própria guarnição e levado para a Fundação Hospitalar de Ibirataia, mas não resistia aos ferimentos. O óbito foi constatado pelo médico plantonista. Posteriormente, os policiais seguiram para a Delegacia de Polícia de Jequié, onde apresentaram o material apreendido e registraram a ocorrência para a adoção de medidas legais. Mas, rapaz, quer dizer, não tem plantão de Piaudão, né? Em Ibirataia, tem que ir pra Jequié, né? Isso é uma despesa danada pra gente, viu, Del? Gasta muito, cansa os policiais, né? Tira os policiais da área de fiscalização das suas, porque tem que registrar a ocorrência, né? Com certeza. Aí, pronto. E aí, Del, 8h30. Vamos ao segundo bloco?
0: Do último bloco.
1: É, o bloco é da...
0: O último.
1: Ih, rapaz. É, você tem que falar aí, porque amanhã já começa outro, né? E aí, vamos lá. 8h39.
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3: 8:46, já estamos na reta final. É, Del Júnior, o que vai trazer aí, Del Júnior?
4: Tem coisas boas aí? Tô atualizando aqui.
3: Tá atualizando. Enquanto você atualiza, eu vou trazendo as notícias. Pronto. Porque notícias aqui não falta. Olha, gente, a campanha de Lula deve pedir que TSE reconsidere suspensão de propaganda com currículo de Flávio. Viu? É, aqui, ó. Aqui, ó. A campanha do presidente Lula, do PT, pretende pedir ao TSE, Tribunal Superior Eleitoral, que reveja a decisão de suspender a propaganda eleitoral que listava acusações que pesam contra Flávio Bolsonaro do PL em formato de currículo. Nas redes sociais, o secretário de comunicação do PT, Ed Valadares, afirmou que a peça se baseia em fatos noticiados contra Flávio. Entre os casos citados estão a denúncia feita contra ele por lavagem de dinheiro e vínculo com a organização criminosa. E seu envolvimento com fraudes do Master. Ei, meu amor, se for brigar pelo fraude do Master, vai fechar a República. É, se for falar do Master, meu irmão, começa. A gente tem que olhar para dentro de casa da gente, viu? Acatamos a liminar da Justiça Eleitoral que determinou a retirada do ar do material audiovisual que representa o currículo do candidato Flávio Bolsonaro. Mas estudamos um pedido de reconsideração, escreveu ele. Na decisão do TSE, a ministra Estela Aranha disse que o conteúdo divulgado extrapola os limites da crítica política admissível. E ela fala, abro aspas, as publicações não se restringe à manifestação de opinião ou debate público acerca das posições políticas, mas constrói narrativa que imputa ao candidato envolvimento com organização criminosa mediante técnica de associações indiretas e encadeamento de fatos sem indicação de qualquer dado concreto, investigação formal ou imputação jurídica que ampare as alegações, afirmou a ministra. Intitulada Conheça o Currículo de Flávio Bolsonaro, a propaganda diz que o candidato foi funcionário fantasma, denunciado por lavagem de dinheiro, organização criminosa e escândalo da rachadinha, e fragado pela Polícia Federal, pedindo 134 milhões no escândalo do Master. Meu Deus do céu. É por isso que a política não está prestando mais. Eu não perco mais meu tempo para ouvir essas coisas, esses debates. Porque antes era respeito, era coisa. Hoje está apontando uma coisa. Como se vocês são autoridade, porque não prende o cara, rapaz? Se o cara tem essa, esse vaginal todo, porque não prende, né, Del? Porque não prende logo? Pede logo a prisão do cara. Pede logo a prisão. Pede logo a prisão do cara. Porque só tem honesto nessa zorra desse país aqui. Só tem pessoas honestas disputando eleição. Não tem ninguém. Só tem esse cara aí. Porque todo mundo que eu tô vendo lá, todo mundo. É por isso que eu tô nas minhas dúvidas ainda. Eu só tenho escolhido hoje dois deputados. Dois deputados que os nomes deles não constam em falcatruas. Pode. É porque eu não posso falar aqui. Mas eu posso mostrar a vocês, se vocês quiserem, me perguntem, eu mando procurar. Vai pesquisar o nome desses para ver se tem alguma coisa errada com a vida deles. Agora, o resto aí, só tem um lá. Ó, tem os três que não tem. Mas os que estão lá em cima, todos têm mancha, rapaz. Todos têm mancha. É difícil não ter. É difícil não ter. E o pior, os que não têm, não estão recebendo nem apoio da população. Estão escolhendo justamente os piores. Essa é a realidade. Mas eu vou ficar quieto, Del. Vamos. Quer que você tenha gente aí no
4: negócio? Tem, é melhor. Com certeza. Então
3: deixa o povo falar que é melhor
4: tem
3: que
4: eu. Tem mais uns ouvintes aqui.
3: O povo falar melhor que eu.
5: Dia, Zé. Boa noite, José Gomes.
3: Boa noite.
5: A paz do Senhor Jesus.
3: Rapaz.
5: Deus abençoe aí no nome de Jesus. Deus lhe dê uma ótima noite. Manda aí um alô para todos os ouvintes dessa emissora de rádio. Aguinelo.
3: Aguinelo, um abração.
4: Tem mais aqui, olha, rapaz. Boa noite, Zé. É Zenilda. Tô ligadinha.
3: Eu sei.
4: Na gente BB de Ibirataia. Tá lá na
3: BB. É, Dona Zenilda, BB de Ibirataia. Gente boa demais da conta. Um abraço. Vai, solta mais.
6: Boa noite, Del. Boa noite, Zé Gomes. O Zé Gomes e Del é. Eu tô vendo o Zé Américo aí homenageando a Jacia, a médica e a enfermeira da cidade de Piauí. Só dava Jacia aqui. Quando o povo adoecia, só era Jaci, um corte, só era só Jaci. Enquanto eu queria saber aí da Prefeitura Municipal de Piauí, se tem algum jardim, alguma coisa que vai homenagear Jaci. Enquanto vários vereadores aí, um bando de puxa-saco de vereador aí, traz gente de Salvador para homenagear aí, que nunca fez nada pelo Piauí. Então eu queria saber aí de vocês aí, o que eles podem fazer aí. Isso. Alguma rua,
4: Zé,
6: algum hospital aí, pra saber se vai homenagear Jaci ou se já tá homenageando, que a gente não sabe se já homenageou. Valeu, Zé, e valeu, Zé Gomes.
4: Ele disse que Zé Américo fez uma homenagem a Jaci, né? Jaci foi. Trabalhou na Farmácia Bahia há muito tempo.
3: Sei, já falar.
4: Agora ele queria saber se a prefeitura vai botar o nome de uma praça, ou o nome de uma rua, mais ou menos, né? O nome de Jaci para homenagear também.
3: E o pessoal da prefeitura vai responder ele depois.
4: Bom, então vamos saber então,
3: né? Eu não posso responder, não sei.
4: Do vereador também, que pode correr atrás disso também, né?
3: É, que nada. O vereador está preocupado com outra coisa.
4: Tem mais aqui.
7: Boa noite, seu Zé Gomes de Júnior. Tô aqui ouvindo vocês de Itapirama.
3: Itapirama. Isso.
4: Ó, tem mais aqui. Olha, é lá da Pimenteira esse aqui, viu?
3: É. Pimenteira boa.
8: Boa noite, Zé Gomes. Estou assistindo seu programa. Peço a Deus, Deus dá boa noite pra você e a todos aí. Hoje eu não tô bem bom de saúde. Tô aqui com o negócio da pressão alta. Mas tô com o rádio ligado, assistindo seu programa. Porque eu já acostumei, negócio de rádio. Essa modernagem de hoje não gosta de rádio, mas eu, em dentro daquele ano 74, 75, que eu me lembro que tinha aquele programa na Rádio Record de São Paulo, programa do Zé Bétio, a gente tinha aquele motor rádio, por sinal eu tô assistindo motor rádio também, né? Agora só que é FM, naquele tempo só era AM. Mas só que eu não esqueço, né? Então eu liguei agora de noite, que eu não tô bem bom de saúde, só liguei mesmo só pra lembrar de vocês, que eu tô vendo vocês falando. Uma boa noite, uma boa sorte. É Vicente, viu, de Pimenteira.
4: Vicente de Pimenteira, beleza. Ó, a outra chegou aqui, Madalena Sacramento. Eu também fico esperando segunda-feira chegar pra ouvir o programa.
3: Ô, coisa boa. Um abraço, dona Madalena. Que Deus abençoe a senhora. Ou a senhorita, né? Vai, gente aí, Del.
9: Pois não. Não, boa noite, Del, que a gente tá falando é Dedel. Olha, fala com o Zé Gomes, que eu tô mandando um abraço pra ele.
3: Obrigado, mano.
9: Tô na escuta, hein?
3: Dedel do quiosque. Tô ouvindo
9: aí vocês conversando, mas fala muito em política, viu, velho?
3: É. E... é Del. É Del. Del só fala em política, Dedel. Nunca vi um negócio desse. Só tem política. O assunto agora é esse. Eu ligo a televisão.
4: Pronto, acabou aqui. Vamos mandar um abraço aí pra a Luiz de Jandaia lá. Ligado e ouvindo o programa. Ele disse que não tem internet lá pra mandar áudio, mas fica ligado todos os dias.
3: Pois é. E aí a gente fica aqui. Eu não gosto de falar em política. Não falar em política, vai falar em quê mesmo? Se o assunto agora é só política mesmo. É, você não gosta, mas é o jeito. Vem aí, Del.
4: Pronto, acabou os áudios aqui, a gente vai ler uma notícia aqui, certo?
3: Pois é.
4: Porque uma idosa de 73 anos é morta pelo próprio filho aqui na Bahia.
3: Ai, ai,
4: uma tá idosa bem. Foi morta na noite de sábado, na zona rural de Inhambupe, na cidade a cerca de 120 quilômetros de Feira de Santana. Segundo a Polícia Civil, o principal suspeito do crime é o filho da vítima, um homem de 32 anos, que foi preso em flagrante por femicídio. A vítima foi identificada como Eurides da Silva Santos, de 73 anos. A Polícia Militar foi acionada para averiguar a ocorrência de agressão contra a mulher, mas quando os agentes chegaram ao local, já encontraram Eurides sem sinais vitais. Uma equipe do Serviço de Atendimento Móvel de Urgência, o SAMU, confirmou a morte. De acordo com a PM, o crime ocorreu em um imóvel próximo ao entroncamento com Satiro Dias, às margens da BR-110. O suspeito foi localizado dentro da residência, portando um pedaço de madeira e apresentando um comportamento agressivo. Ele tentou atacar os agentes, que usaram uma arma de choque para contê-lo durante a abordagem. Após ser contido e receber atendimento médico, o homem foi levado para a Delegacia Territorial de Alagoinhas, onde permanece à disposição da Justiça. O Departamento de Polícia Técnica foi acionado para realizar a perícia no local e a remoção do corpo de Eurides, que foi encaminhado para o Instituto Médico Legal de Alagoinhas. A polícia investiga o caso para esclarecer a dinâmica e a motivação do crime.
3: É. Pode continuar. Eu tô de férias.
4: Acabou.
3: Tô sentado aqui no trono. Acabou? Então bora embora.
4: Não tem mais áudio?
3: É, não tem mais áudio. O povo não mandou mais áudio pra Del, deixou o Del na mão.
4: 3 minutos,
3: okay? Pois é. Então, o que é que se quer que se faça? Eu vou embora. Vou embora, o povo não quer mais a gente, então a gente vai embora. Não é verdade? Mandar um abraço aqui pra. Deixa eu ver, gente. O pessoal, seu Antônio e Dona Belinha, tá ligado com a gente aí. O pessoal, Ereca, o Caminho 8. Caminho 8 não, Ereca é 12. É, Reca é 12. Pessoal lá do Aguinaldo, Dona Vera, lá no Caminho 8 também. Tem gente aí, todo lugar ouvindo a gente aí. Um abraço pra todos vocês aí, viu, gente? 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Olha, gente, meu amigo Buriti, um abraço também pra você, viu, gente? Um abraço pra Lucas de Vavai, toda a equipe aí, toda a turma aí. Imbuída, encabeçando aí esse negócio que tá conversando agora, né? Um abraço aí pra Ivan Barão também. Um abraço pra você que está lá na Atlantic Níquel, meu amigo Brad da Facilite. Um abraço pra você. Um abraço pra Rosana da Magazine. Um abraço pra Rosana lá. Tem Dona Lu de Birataia aqui, gente, ó.
10: Bom dia, senhor.
3: Aí, bom dia.
10: Um ótimo domingo pro senhor.
3: Aí, foi domingo.
10: Excelente semana pra o senhor e sua família. E um abraço.
3: Obrigado, Dona Lourdes. Vamos falar com Deus, Deus. Agradecer ele pelo dia, né? O dia foi bom, não foi? Foi bom?
4: Isso, foi ótimo. Foi bom,
3: até presente ele ganhou, não foi?
4: Isso,
3: ganhou presente, não foi?
4: É.
3: É, até presente ele ganhou hoje. Então, gente, tem que agradecer a Deus. Ah, meu Deus, mais uma vez estamos aqui com o nosso coração cheio de gratidão, porque sabemos que o Senhor é bom. Você é bom, Pai. E nós queremos te agradecer pela tua bondade, pela tua misericórdia, porque se não fosse a tua misericórdia, nós não estávamos mais aqui. Mas o Senhor tem tido piedade de nós. Abençoa agora, Pai, aquelas pessoas que estão necessitando de uma intervenção do Senhor. Não sei quais, quantas, nem os problemas, o Senhor conhece todas as coisas. Sabe por quê? Porque até mesmo antes de abrirmos a boca, o Senhor já sabe o que vamos te falar. Eu quero, Pai, te agradecer pela vida da nossa prefeita Larissa Dias, de todo